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0: 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E a hora certa.
2: 9:23. 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

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E a hora certa. 9:54.

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0: 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E a hora certa.
1: 10:08.
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E a hora certa. 10h40.

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E a hora certa. 11:02.

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6: 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E a hora certa. 11 horas e 30 minutos.
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0: 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E a hora certa, 12:17. 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

0: 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E a hora certa. 12:25. 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

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E a hora certa, 12:41.

0: 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E a hora certa. 12:55. 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
0: 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E a hora certa, 12:56.

0: 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E a hora certa. 1:26. 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

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E a hora certa. 1:31.

0: 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E a hora certa. 1h55.
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E a hora certa. 2h20.

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1: 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E a hora certa. 2:25.
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0: 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E a hora certa.
1: 2h56.
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0: 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E a hora certa.
1: 3:11.

0: 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E a hora certa. 3:25. 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
0: 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E a hora certa, 3:26.

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0: 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E a hora certa, 3h56. 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

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E a hora certa. 4:03.

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0: 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E a hora certa. 4h52.
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0: Então, bom dia, um grande abraço. Joca, obrigado pelo seu esforço. É para que... Ele mora na Zona Norte, está chovendo, fazendo frio em Macapá. É uma segunda-feira no mundo hoje. Muito obrigado, Joca. Bom dia aos nossos queridos ouvintes. Hoje é dia de São Pedro, o último santo festejado da quadra junina. Está havendo eventos da Colônia Z1 no Igarapé das Mulheres. Desde ontem, hoje o dia será inteiro, coincidindo com o jogo do Brasil pela Copa do Mundo contra o Japão. Então, bom dia, um grande abraço, salve os pescadores que comemoram o seu grande dia e seu santo padroeiro, São Pedro. Mandar um abraço, antigamente a Colônia Z1 do Igarapé das Mulheres, do município de Santana, enviavam programação aqui para a gente. Não mando mais, a gente não sabe o que é que vai acontecer lá. No Beirol, São Pedro é o padroeiro lá do bairro. Tem uma baita de uma igreja, quase em frente ou em frente ao quartel da Polícia Militar. Ao povo católico, a comunidade católica do Beirol, um grande abraço. Certamente o bairro também está fazendo aniversário hoje. Bom dia, Carlésio.
1: Muito bom dia, Jotanei.
0: Agora sim.
1: Bom dia, ouvintes do programa Bom Dia Dia, segunda-feira, 29 de julho de 2026. Brasil está nessa expectativa aí dessa partida com o Japão. Eu tenho fé. Levo fé na seleção brasileira.
0: Todos nós, né?
1: A seleção brasileira, ela está evoluindo a cada partida. Ela não é aquela seleção como a do Japão, que iniciou a Copa do Mundo muito bem. Jotanei? Mostrando um esquema tático e uma aplicação tática incomparável. Nenhuma seleção joga dentro da tática perfeitamente como
0: são
1: os japoneses.
0: São disciplinados taticamente.
1: É muita disciplina, Jotanei? Muita disciplina. Mas é aí que você quebra o esquema. Aí que você quebra tudo aquilo que é planejado. Você tendo um elemento surpresa.
0: Né?
1: Então, eu acredito muito no talento, na individualidade do jogador brasileiro, na força física dos jogadores brasileiros, na força física. O pessoal fala muito da força física dos japoneses, que eles não param de correr,
0: Cresceram, ficaram maior,
1: Cresceram, ficaram maior, mas mesmo assim... mas mesmo assim, os jogadores...
0: Ganhou da gente nos...
1: Amistosos.
0: Nos amistosos da FIFA. Data FIFA, como...
1: Mas deram dois gols pra eles, assim é fácil, né?
0: Foi.
1: É isso aí, Jotanei. Mas não vamos menosprezar, não, porque eles sabem jogar futebol, eles aprenderam a jogar futebol, eles aprenderam com a escola brasileira. O Zico levou pra lá.
0: Quando parou de jogar,
1: quando
0: foi
1: parou
0: pra
1: de
0: lá.
1: Jogar, foi pra lá ensinar
0: vários anos,
1: os
0: lá.
1: Japoneses a jogar futebol. É aquela tal história, né, Jotanei? Criador e criatura. Hoje vão se enfrentar.
0: Eu acho que o Zico não ensinou o pulo do gato. Que a seleção
1: a gente
0: pode
1: não
0: fazer.
1: Pode ensinar tudo, né?
0: É verdade. Olha, tem pagamento de salário.
1: Opa!
0: Tem horários de funcionamento aqui, olha. A utilidade de um programa desse pro ar. Na melhor, no melhor momento desse horário, no rádio amapaense. 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E fecha 13h45 e reabre logo depois do final do jogo entre Brasil e Japão. Olha, Rede Maracá fecha às 13 horas e reabre meia hora depois do término do jogo, em homenagem à sua enorme clientela. O comércio ligado à Fé Comércio funcionará até às 13 horas. Não tem informação se o comércio volta. Tribunal de Justiça do Amapá vai até às 12 horas e 30 minutos. Bancos até às 13 horas. INSS até às 11 horas. E Unifap, dentre outros órgãos, até às 12 horas. Vamos dar esses repetecos aqui dentro do nosso programa. Fala, Carlesio.
1: É isso mesmo, Jotanei. 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
0: Sim.
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0: O Internacional, hein?
1: O Internacional vai estar aberto hoje, no Jogo do Brasil. Esse foi o recadinho que o meu amigo empresário Márcio Bragança passou aqui para nós. Então, de repente, meu amigo, tem restaurante aí que vai fechar, mas o Só Assados vai
0: abrir.
1: Continuar.
0: E

0: ganhar dinheiro.
1: Oi, é, agora sim, né? É a gata que faz isso aí.
0: Acalento os guris.
1: É, bom dia. É, agora sim que você vai falar. Cara,

0: com um cardápio maravilhoso.
1: É um cardápio diferenciado aí, em homenagem aí a essa partida aí entre Brasil e Japão. 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
0: É, a colega Suelen deve seguir doente, né? Enferma. Ela não ligou para avisar se vem ou não, mas ela não veio sexta-feira, porque estava bastante gripada. Foi ela que dobrou ali? Não sei.
1: Não, tô... Bora, Jotanei, segue a vida.
0: Pronto, vida que segue.
1: Segue a vida.
0: Vamos bombar já as notícias, viu, Joca? A número 1, Carlesso, desde sexta-feira, dia 26, que está na conta Proventos de Junho de Aposentados e Pensionistas da Prefeitura Municipal de Macapá e também do Governo do Estado. Manda ver, está com você. É a número 1 aqui do programa.
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1: O prefeito Pedro da Lua se reuniu na última segunda-feira, dia 22, com a sindicalista Soraya Bittencourt, presidente do Sindicato dos Servidores Municipais, com Raimundo Martins, presidente da Associação dos Servidores Municipais e lideranças sindicais que giram em torno da Macapá Prev. No decorrer da reunião, o prefeito de Macapá, Pedro da Lua, liberou várias demandas de interesse de aposentados e pensionistas da PMM, como a antecipação do pagamento dos proventos de julho, que já está na conta desde a última sexta-feira, 26. Pedro da Lua confirmou ainda de que vai pagar o restante da paridade, os 7,74, em julho.
0: Tá legal, hein? Isso aí foi um prévio, hein? Macapá prévio da Prefeitura Municipal de Macapá, órgão que administra aposentados e pensionistas do governo municipal. Agora, o governo está... Olha, chegou a Suelen.
1: Bora, justamente.
0: Vamos. Amprev também pagou proventos de junho de seus aposentados e pensionistas na última sexta-feira, dia 26. É agora. Vai pro ar, Joca. Legal. No roteiro, música romântica, número
2: 1. 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
0: Não,
2: anote.
0: É a 2, Carles. A 2, vai. É agora.
1: Amprev, Instituto de Previdência Social do Governo do Estado, que possui cerca de 3.018 previdenciários entre aposentados e pensionistas, pagou na última sexta-feira, dia 26 de julho, proventos de seus aposentados e pensionistas pela rede bancária sediada no Estado. São 5 horas e 23 minutos aqui no programa Bom Dia a Dia. Bom Dia a Dia hoje, segunda-feira, dia 29 de julho. Especial hoje, dia da partida. Seleção brasileira versus seleção japonesa. Brasil e Japão. Rapaz, um jogão de futebol aí pela segunda rodada do mata-mata da Copa FIFA 2026. 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
0: Bombou ontem no domingo, hein? a loja aqui da Padre Júlio.
1: É verdade,
0: olha,
1: Jotanei.
0: Pisei na bola, sou ela e está na área.

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1: Bom dia, Sueli, tudo bem?
2: Graças a Deus, né? Bem. Com saúde, melhorou? Aqui melhorou. O som.
1: Tudo bem. Muita chuva,
2: rapaz,
1: lá na Zona Norte?
2: Muita chuva, muita água a noite toda, a madrugada inteira. Graças a Deus que o Joca chegou, né?
1: Chegou, também. Graças a Deus. Olha, agora a número 16 aqui do programa, hein? Já foi aí da Sueli. A primeira e a segunda.
0: Deixa a Sueli tomar um fôlego, manda 3 aí pra mim.
1: Não, é 16.
0: Não, tá com ela, tá com a Sueli.
1: Não, troca. Troca.
0: A 16
1: vai contigo. A 16 vai contigo, Carlésio. Preste atenção, hein? Secretaria da Fazenda empossou 53 novos servidores. Manda ver, vai, garoto.
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0: A segunda turma do concurso da Secretaria da Fazenda, Cefaz, foi nomeada na última quinta-feira, 25. A cerimônia, que recebeu 53 novos profissionais, ocorreu no Palácio do Setentrião. O time ingressante é oriundo do concurso mais recente para a pasta e é composto por 16 auditores da Receita Estadual e 37 fiscais. Na ocasião, o governador Clécio Luiz destacou que a Cefaz é um segmento vital para o desenvolvimento do Estado e que os novos servidores terão a missão de garantir uma arrecadação responsável para o Amapá. Para o vice-governador Telly Júnior, a nova turma, que também é formada por profissionais que já tiveram cargos em outros órgãos, como Polícia Federal e Ministérios, tem um papel importante no órgão no momento de mudança de regime tributário, além de suprir a demanda do corpo profissional de antigos servidores da Cefaz, que estão em processo de aposentadoria.
1: Dá um toque nesse seu microfone aí, cara. Uma apertada nele.
0: Tá normal.
1: Uma apertadinha. Tá normal, ô Joca? Dá um Brasil aí. O meu também tá normal?
4: Brasil!
1: Tá. Senhora, bom dia.
2: Bom dia, então, Brasil!
1: Mais uma notícia aí com Brasil. Você. Aliás, a primeira com você. É número 3.
0: Não,
1: 2. Não, é a 2. É a 2. Vai pro ar agora, hein? Amprev, você já deu, né?
0: Já dei a 1 e a 3.
1: A 1 e a 3.
0: É a 2.
1: A 2. Então é a 3 aqui, olha.
0: Não, é a 2.
1: A 2 já foi, Amprev.
2: Não, a 2 tá aqui, a Amprev já foi.
1: Amprev já foi.
2: Não sei.
1: Não, olha, é a 3. Nova
2: entidade. A 3 já foi.
1: Não, não foi. É a nova entidade.
0: Aqui já foi, foi a 1
2: e a 3.
0: 1 e 2. 1 e 2.
2: Ah, então é a 3.
1: É 1 e 2, é a 3.
2: Pronto, então bom.
1: Olha, preste atenção, hein? Nova entidade esportiva será fundada no dia 10 de julho. Detalhes com a Sueli Vilhena. Manda ver, vai lá, garoto.
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2: Está sendo fundada no Amapá a Associação de Imprensa Desportiva. Os interessados em participar da fundação da entidade estão sendo chamados para a assembleia marcada para 10 de julho na sede da OCB Amapá. Em primeira chamada às 19 horas e em segunda chamada às 19h30, com qualquer número de presentes para participarem da mesma, na qualidade de sócios, fundadores, ocasião em que serão discutidas e votadas a fundação e instituição oficial da AIDAP.
1: Hoje, segunda-feira, meu microfone. Oi, ah? Oi. Hoje, segunda-feira. Ruim o microfone.
2: Tá ouvindo?
1: Alô, isso, alô, aqui? Alô, Joca, hein? Beleza, continua batendo vento muito frio.
2: Por causa dessa chuva.
1: Por causa dessa chuva, hein? Essa 13 aqui. Conselho Nacional de Justiça, CNJ, abriu inscrições, seu Carles, para a terceira edição do selo Linguagem Simples 2026. Essa notícia está vindo da semana passada pela sua importância, vai. É a 13.
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0: O Conselho Nacional de Justiça, CNJ, abriu as inscrições para a terceira edição do selo Linguagem Simples 2026. Iniciativa que reconhece e estimula órgãos do Poder Judiciário que adotam uma comunicação mais clara, acessível e compreensível para a sociedade. As inscrições podem ser realizadas até 16 de agosto no portal do CNJ. A proposta é incentivar a simplificação da linguagem utilizada em decisões judiciais, documentos, atos processuais e demais comunicações institucionais, para aproximar o judiciário da população e ampliar o acesso à informação e à justiça.
1: Tá legal, roteiro musical, hein? Não sei que fim levou o Carlos da Fé. É, no auge da carreira dele, ele gravou O Seu Jeito de Olhar, hein? Hoje é dia de música romântica e apaixonada aqui no nosso programa, hein?

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0: Carros da Fé aqui no finalzinho da madrugada, começo de novo dia. É, repito, uma madrugada chuvosa e frienta em Macapá. É, como é que tá meu microfone aí, Joca? Dá um Brasil, tá, por favor, meu amigo. É, tá bom, né? É pra ir pro apoio cultural, hein? Acertar as coisas aqui com o Carlesse, isso é 14, hein? Macapá sediou nos dias 26 e 27 de junho, pela primeira vez, o Glocal Amazônia. É 2026, foi sucesso total, disse a Elisa Congó ontem no Sul Excelência domingo. É, libera a vietinha, vai.
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3: Com o apoio do governo do Amapá, Amapá Macapá recebeu pela primeira vez o Glocal Amazônia 2026, um dos maiores encontros voltados à inovação, sustentabilidade, empreendedorismo e impacto social na região amazônica. O evento foi realizado nos dias 26 e 27 de junho em dois espaços simultâneos, a sede da OAB Amapá e o Parque Residência. A programação é totalmente gratuita e foi pensada para impulsionar negócios de impacto, fortalecer o protagonismo das juventudes, ampliar a visibilidade internacional da Amazônia e mostrar ao Brasil e ao mundo que desenvolvimento econômico e preservação ambiental, sim, podem caminhar

0: juntos. Durante os 2 dias, o público teve acesso a uma ampla agenda de atividades voltadas ao desenvolvimento sustentável, à diversidade territorial, à inovação na gestão pública e ao empreendedorismo e à valorização da cultura da Amazônia.
1: Tá legal, hein? A gente vai pro apoio cultural, hein? 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Vai pro apoio, Joca!

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0: alegria.
1: Mês de junho é o nome desse forró, Edivo Casimiro e Cássio Pontes, hein? Marcelo Abreu é o cantor, o forrozeiro. E homenagem a São Pedro, né, Joca?
2: Brasil!
1: 6 horas vamos fazer uma salva de fogos. O padroeiro dos pescadores, São Pedro, um dos santos mais festejados da quadra junina. Senhora Vilhena, tem programação, é Copa do Mundo hoje
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1: Tá legal, hoje. 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Essa 5, hein? Sueli, tá com você. Governo Federal vai começar a pagar salário de junho de seus servidores da ativa que atuam no governo do estado e nas prefeituras de municípios do estado, hein? Tem data. A Sueli sabe. Vai pro ar. Libera a via, tia Joca, vai.
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3: O governo federal vai pagar através da rede bancária instalada no país, o Amapá, no meio, salário de junho de seus servidores da ativa na quarta-feira, 1º de julho. No estado do Amapá, cerca de 16 mil funcionários atuam em repartições como governo do estado e prefeitura de Macapá.
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3: Repita.
1: 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Manda um abraço para o Louro, liderança do bairro Nova Esperança, nosso ouvinte de categoria, questionador, está sempre nas emissoras de rádio, inclusive, principalmente aqui no nosso programa, pedindo providência quando tem problemas lá no na Nova Esperança. Louro, bom dia. Encontrei com ele lá na resenha do Pelado, fui ontem lá. Edinho soltando a voz lá, Carlos. Cantando.
5: Canta bem.
1: Canta bem. Tava com a primeira dama dele.
5: Tem os contra, né?
1: Tem gente, o Melo não concorda de jeito nenhum. Mas eu acho que ele canta bem.
5: É mesmo?
1: Edinho Duarte, estava lá, encontrei muita gente, rolou muito papo.
5: Você acha?
1: Encontrei o Anacleto Ramos.
5: Você acha?
1: Meu colega de prefeitura e colega de rádio também. Anacleto, um grande abraço. Tantas pessoas que a gente encontrou lá. 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Essa notícia 11 é a seguinte. Jornalista e escritora e pesquisadora Rosane Borges destacou a força política das mulheres e das periferias do Amapá. Ela participou do Elas, que foi um sucesso absoluto a semana passada, coordenado pela primeira-dama do estado, Priscila Flores. Hein? Essa 11, Joca, libera que o Carles quer falar. Vai.
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1: 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Agora a notícia, Carles, vai lá, garoto.
6: A jornalista, escritora e pesquisadora Rosiane Borges defendeu a valorização dos saberes ancestrais, das experiências periféricas, do protagonismo amazônico durante a fala no programa Luiz Melo Entrevista, Diário 90.

0: 90.9 da última quarta-feira, dia 24. Convidada para participar do segundo dia do evento Elas, encontro de lideranças femininas do Amapá, Rosiane refletiu sobre a comunicação, a construção de narrativa, a justiça social e os desafios enfrentados pelas mulheres na sociedade contemporânea. Natural de São Luís do Maranhão, Rosiane destacou a conexão histórica e cultural entre os territórios amazônicos e lembrou suas passagens anteriores pelo estado. São Luís é a Amazônia negra e biológica, então tem algo que nos une, afirmou. Reconhecida nacionalmente pelos estudos sobre comunicação, raça e gênero, a pesquisadora chamou atenção para o uso das narrativas em tempos de redes sociais. Segundo ela, a ampliação dos espaços de fala exige responsabilidade coletiva.
1: Tergal, apesar de ser uma segunda-feira, enfim, já vamos falar. Na prefeitura é ponto facultativo. No governo, já a senhora vai falar aqui, expediente só vai até as 12. Já nós vamos falar sobre tudo isso. 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Tem apoio cultural de quem? 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
1: Falei com o Pierre ontem cedo aqui no Santa Lúcia.
2: Foi.
1: No domingo. Feliz da vida, hein?
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1: não,
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1: Olha, essa música é do Caetano Veloso. Foi a fase dele de exílio, né, Carles? Em Londres. Ele fez London, London. Sabe quem gravou? O RPM. Eu não entendo inglês, mas tem muito amor nessa música. Saudade.

0: É RPM, mas foi história, seu cara?
1: Claro.
0: Foi o Ricardo, né?
1: Vem aí o dia do rock, né?
0: É.
1: Já não vi ninguém falar de nenhuma programação especial.
0: Não, não é. Alan Christophe tá falando. É. E vários DJs também.
1: Falou em rock, falou em RPM.
0: Sabe o dia, não? Já, ele vai vir.

0: Exílio, de Caetano Veloso em Londres, na época do exílio, da Revolução, né? Revolução 64, né? Teve que se mandar para lá, porque ele estava sob a mira do Exército Brasileiro, né? Na época, hein? Novamente, horário de funcionamento. Posso mandar pro ar, hein? Até que hoje. Dia do Rock, hein? Será dia 13 de julho, mês agora que tá entrando, hein? É reconhecido no Brasil como Dia Mundial do Rock. A data celebra anualmente o rock e foi escolhida em homenagem ao Live Aid, mega evento que aconteceu nesse dia em 1985. Saudar os nossos queridos DJs em nome do Alan Cristóvão, hein? RPM London, A notícia aqui não tem freio. Mais uma com a Sueli Vilhena, né? Agora é número 9, né, Sueli?
1: Confere aí. É 9, confere.
0: Olha, será no dia 4 de julho a abertura oficial do Macapá Verão 2026. Essa informação vem do Palácio...
1: Não.
0: É do Palácio Laurindo Banha.
1: Pronto.
0: Da Prefeitura Municipal de Macapá, do prefeito Pedro da Lua, hein? Vai.
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1: A abertura do Macapá Verão acontece no dia 4 de julho com uma corrida de 10 quilômetros que sairá do Monumento Marco Zero do Equador até a Fazendinha, sendo puxado por trio elétrico. Após a prova, o público poderá prestigiar os shows da banda R15 e da cantora Caroline. Programação também contará com Domingueira na Fazendinha, programação gospel, atividades voltadas à diversidade. E o Macapá Verão Folia, que encerra o calendário no dia 31 de julho, na Orla de Macapá.
0: É, tá legal, hein? Tem um grande evento na área da saúde, agora pela manhã, antes do jogo do Brasil.
1: Sim.
0: Que o anfitrião desse evento é o lançamento de uma ferramenta nova, Celery, para salvar vidas. É um evento da saúde pública do governo do estado. Vamos que vamos, Sueli.
1: Vamos que vamos.
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0: É verdade. Mais uma vez, vamos dar um abraço pro Louro, a família dele aí no Nova Esperança. Ele é líder comunitário lá no bairro, hein? Carlete já falou que hoje o Só Assados vai funcionar normalmente, com um cardápio maravilhoso. A partir das 11 horas, vai dar muita gente lá, hein?
3: É isso mesmo, Jotanei.
0: É verdade.
3: Recadinho do Márcio Bragança e toda a equipe do restaurante Só Assados.
0: Ah, você achou, hein? É o aplicativo Saúde da Gente. É a telemedicina. É tudo no seu celular, marcação de consulta, marcação de exames, está tudo nessa ferramenta nova do governo do estado. A gente vai mandar para o ar, isso logo depois das 6, aqui dentro do nosso programa. Lembrar que a SECA, ela vai abrir hoje só até as 13 horas. 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
0: É, que legal, que bom, hein? Olha aqui. Governo do Estado está aqui, olha. Expediente, segunda-feira, 29, em função do jogo Brasil-Japão, vai de 8 às 12 horas, exceto para serviços essenciais e indispensáveis. A Prefeitura Municipal de Macapá, do prefeito Pedro da Lua, decretou ponto facultativo nas repartições públicas do governo do estado hoje, segunda-feira, em função do jogo do Brasil, do dia de São Pedro, Brasil e Japão, exceto os órgãos que prestam serviços essenciais e indispensáveis. Recebi ontem à noite várias ligações de professores da Prefeitura de Macapá, sabendo, a gente sabe que educação é serviço essencial.
1: Claro.
0: Funciona ou não as escolas da Prefeitura de Macapá?
1: Olha,
0: alguém da comunicação do governo...
1: Eu acho que pela manhã sim, à tarde não.
0: Não, eu também acho.
1: Eu acho que pela
0: então,
1: manhã...
0: alguém da Prefeitura tem que ligar aqui para mim. 999-715-6820. Hora certa, seu Carlesio Rogério. Vamos lá, garoto, hein?
2: Olha, são 6:03 aqui no Bom Dia a Dia.
0: Então a gente vai pro apoio cultural. 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Ontem, uma caixa foi sorteada lá no programa Sua Excelência, o domingo. Vai um cafezinho grandioso?
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1: Eu quero.
0: 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Vou pro apoio, Joca, hein? Bom dia!

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é que a gente vai que vai, hein? Todo dia é domingo. Brasil vai parar, hein, a partir das 12 horas pra ver Brasil e Japão pela Copa do Mundo. Quem perder volta pra casa, hein? 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

0: Wellington Silva. Mandou um abraço para Jennifer e para o Fábio, que trabalham lá com muita higiene e muita competência.
1: Vamos vibrar com gol.
0: Ah, tá legal.
2: É esse.
0: É, vai com você?
2: Pode ser.
0: Bom, e atenção, hein? Tem um mega evento na Zona Norte de Macapá, com a presença do governador Clécio Luiz, hein? Obrigado a Lídia Monteiro, diretora da Rádio Difusora de Macapá, que encaminhou aqui para a nossa produção essa informação que é de suma importância, hein? Governador Clécio Luiz lança hoje o aplicativo Saúde da Gente. É a telemedicina. É você fora da fila, finalmente. Tudo no seu celular. É marcação de consultas. Exames médicos. Uhum. Enfim, médicos especialistas à sua disposição. A notícia vai pro ar agora, Joca, com a Clara Vilhena. Manda ver, vai.
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2: Olha, esse lançamento ele vai acontecer hoje, dia 29, isso? 29, segunda-feira, às 9 horas, lá na Escola Professor Antônio Munhoz, que fica localizado no Conjunto Macapaba, na Zona Norte de Macapá. É o seguinte, o governador Clécio Luiz lança aplicativo Saúde da Gente, telemedicina, para ampliar acesso à saúde por telemedicina. O governador do Amapá, Clécio Luiz, lança hoje, na segunda-feira 29, o lançamento oficial do aplicativo, uma iniciativa que integra a política de transformação digital da saúde pública estadual e amplia o acesso da população aos serviços de saúde por meio da tecnologia. O lançamento acontecerá na Escola Antônio Munhoz, localizada dentro do Conjunto Macapaba, na Zona Norte de Macapá.
0: Tá legal, é grande evento hoje, e governo encerra expediente hoje, em função do jogo, às 12 horas, né? Olha aqui. Rede Maracá fecha às 13 e reabre meia hora depois do término do jogo. Entidades, lojas ligadas a Fé Comércio de Ladislau Monte funcionarão até às 13 horas, hein? Uhum. Tribunal de Justiça do Amapá até às 12h30, bancos até às 13, INSS até às 11 e Unifap até às 12 horas, hein? Carlesio, essa aqui está com você. É número 17 ou 18?
4: 18.
0: É, a 18. Tribunal de Contas do Estado acatou solicitação da ex-secretária de Educação do Estado e ex-deputada professora Gorete. A informação está com o Carlesio Rogério, hein? Vamos lá. Vai em nome da panificadora Carol, está aberta aí para aquele café da manhã.
3: Ouça,
0: hein?
3: Anote.
4: Conselheiro Amiraldo Favacho, do Tribunal de Contas do Amapá, acatou o pedido de prorrogação de prazo formulado por Maria Gorete da Silva e Souza referente à prestação de contas da gestão exercício 2022 da Secretaria de Educação SEED, cargo que Gorete ocupou até ser eleita deputada federal pelo PDT. Hoje está no Podemos. Amiraldo Favacho concedeu prazo adicional de 30 dias a contar do término do prazo originalmente fixado para a prestação das informações requisitadas.
0: Tá legal. Olha, na esteira dessa informação aí, dada pelo Carlesio, que fala da ex-deputada e ex-secretária de Estado, ex-deputada federal e ex-secretária de Estado da Educação, é professora Gorete Souza. Azar do Amapá, perdeu o Amapá. A professora Gorete não cometeu nenhum crime. Ela foi para lá, a culpa não foi dela. Ela não confere votos. Ela pede votos, solicita votos, mostra seu trabalho. Uma perda para o Amapá. Ela foi, durante o tempo que esteve na Câmara Federal, o fez com muita competência pelo Amapá e pela sua gente. Tem que fazer justiça, hein? Uma pessoa absolutamente honesta e competente. Senhora Vilhena, será no dia 4 de julho, abertura oficial. Essa já foi, né? Do Macapá Verão?
2: Não.
0: Não? Então vai agora,
2: foi,
0: hein?
2: Foi a 9.
0: Foi a 9, já foi?
2: Já.
0: Já foi?
2: Ah, já foi, agora é 7.
0: Mas põe aí um prefixo.

0: tópicos de verão aí, Joca, hein? É legal. Então vai ser a 7, né?
1: É, a 7.
0: Olha aí, sabe quem é? Esse é o netinho, né, Joca? Lembram dessa?
2: Brasil. Alegria Salvador!

0: número 7, ei, louro, segura essa lá aí no Nova Esperança, hein?
1: Já pintou verão.
0: Governo do estado vai pagar hoje, segunda-feira, dia 29, o salário de junho dos seus servidores da ativa. Eita, que notícia boa, no dia do jogo do Brasil contra o Japão e no dia de São Pedro, padroeiro da classe motorizada, hein? Motorizado, uma obra. Padroeira dos pescadores. Vai, garoto. A classe motorizada é São Cristóvão.
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0: Tá aí, informação, hein?
3: Olha, o governo do estado, que possui cerca de 45 mil servidores, pagará o salário de junho dos servidores da ativa hoje, segunda-feira, dia 29, pela rede bancária sediada no estado.
0: É até local, hein? Rede bancária. Os bancos hoje, só até as 13 horas.
3: Funcionarão até as 13, né?
0: Até 13 horas. Falar em banco, o Banco Prime do Bradesco, não tem mais razão dele existir, né?
3: Não, né?
0: Não tem atendimento. Não dá ninguém, né? Não tem atendimento. Eu estou informando ao Ministério Público de que o Bradesco, a maior instituição financeira e bancária do Brasil, retirou todos os seus caixas presenciais, apunhalando pelas costas idosos amapaenses.
3: A população em geral, né?
0: Principalmente aposentados e pensionistas do governo do estado, da prefeitura de Macapá, que recebiam lá.
3: É verdade.
0: Nem mosca mais tem lá.
3: Já pensaste?
0: Troço assim, lamentável.
3: Lamentável.
0: Ministério Público é com a palavra. Isso é 17, Carlesse. Logo depois tem o Alisson Christian, cantor roraimense que se apaixonou por Macapá. Vai cantar uma música linda, chamada Coisas do Coração. Essa música, letra é do Vida Boa, Zé Miguel, que é um dos monstros sagrados da música regional, hein? Olha aqui, Carles, governador Clécio Luiz lançou integração entre Uber e Ciodes e ampliou a proteção para motoristas e passageiros. Vamos detalhar essa informação, hein? No Melhor do Rádio, é aqui, vai.
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0: Flash,
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0: Aquele abraço, ouça, Flash.
2: Anote.
0: Tá caminhando, Flash, vai.
4: Toma flecha, tá aí correndo.
0: É
4: isso aí. Esse nome não é à toa, né? Flash, ele tá uma flecha mesmo.
0: Flecha mesmo, é. Não quero ele aqui em casa, né?
4: Olha, governador Clécio Luiz lançou na última quarta-feira, dia 24, a integração entre a plataforma de Uber e o Centro Integrado de Operações da Defesa Social, CIODES. Sim. Uma inovação que fortalece a segurança pública no Amapá e amplia a proteção de motoristas e passageiros que utilizam o serviço de transporte por aplicativo.
0: Sim.
4: A nova tecnologia permite que acionamentos de emergência realizados pelo aplicativo sejam encaminhados diretamente para as forças de segurança, agilizando o atendimento em situação de risco. A iniciativa integra as ações do programa Amapá Mais Seguro e coloca o estado entre os pioneiros da região norte na adoção de ferramentas. A partir da integração por meio de plataformas rápidas, operações do CIODES passam a receber em tempo real informações essenciais para a ocorrência, como a localização exata, placa, modelo do veículo, dados de viagem, permitindo uma resposta mais rápida e eficiente. Olha,
0: é bom, né, cara?
4: Gol de placa, hein, cara?
0: Sem
4: gol
0: dúvida.
4: De placa da segurança pública do estado do Amapá. Gol de placa é do governador Clécio Luiz. Quem agradece? Motoristas de aplicativo.
0: A população, de um modo geral, penhoradamente, agradece. 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
0: 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Roteiro musical, as pessoas, os ouvintes já pedem até que mandem a foto do roteiro musical, hein?
1: É.
0: Alisson Christian é roraimense, se apaixonou pela música regional. Ele canta muito. Essa música tem muito amor, hein? É de autoria do Vida Boa. Zé Miguel! Coisas do coração.
1: Oferecer pro Valneide.
0: É, pronto.
1: Tá ligada no
0: Obrigado,
1: programa.
2: Melhorou, Valneide?
1: Já melhorou. Tá esperta ela. Tá se arrumando já pra sair.
0: Mandar pra enfermeira salvadora.
1: Deolinda maravilhosa.
0: Deolinda maravilhosa. Grande abraço.
3: Loucura, pecado.
0: Bem do comecinho, Joca, sem interrupção, hein? Vai.

0: uma bela de uma interpretação aqui. Christian, Alisson Christian, hein? Coisas do coração do Zé Miguel Vida Boa. Olha, fazer um apelo aqui ao jovem empresário, ele é do Grupo Fortaleza, essa tradicional família Rocha, da rede de supermercado Fortaleza, uma rede genuinamente amapaense. E Eric já é da nova geração, Eric Rocha. Aliás, estava na Espanha 2 semanas atrás, agora já está em Macapá. Fazer um apelo a ele. 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Eric Rocha, da nova geração dos Rocha.
1: Comodidade, né, rapaz?
0: É comunidade, precisa ter, né?
1: A gente vai em outros shops aí, em outras capitais.
0: Não é só um, são vários, né?
1: É, banco 24 horas, tem banco de bandeira A, bandeira B, bandeira C. Além do 24 horas, né, que são todas as bandeiras. Pois é, né?
0: Quem tá falando é o Carlécio Rogério, hein?
1: Comodidade, né?
0: Bom dia, hein?
1: Às vezes o cara precisa de um dinheirinho à vista, aí como é que faz?
2: Verdade.
0: É brincadeira. Quem conhece o Eric, ele é jovem, moderno, determinado, né? Tecnológico, verdade. Cara moderno. Bom dia pra ele, hein? Olha, essa é 4, já tem Luiz Melo entrevista. A melhor parte do rádio é a partir das 7 horas da manhã. Essa é 4, tá com a Sueli, hein? Nossa. Ministério da Gestão doou ao estado do Amapá uma área de terra ao longo da rodovia do Centenário, conhecida como Norte-Sul. A Suelen trafega todo dia nela. Daqui a informação, vai!
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4: O Ministério da Gestão União doou ao estado do Amapá uma área

0: remanescente da faixa de 230 metros da antiga Infraero Macapá, avaliada em R$ 77.644.059,29, cuja finalidade é a regularização fundiária de interesse social e urbanização da gleba Cumaú-B, na zona norte de Macapá, às margens da rodovia Norte-Sul. O projeto visa implantar infraestrutura básica, equipamentos públicos, beneficiando cerca de 572 famílias de baixa renda que utilizam a área predominantemente para moradia.
1: Lembrar aposentados e pensionistas do governo, né, Carles, e da Prefeitura de Macapá, que desde sexta-feira, proventos de junho, é na conta, hein?
2: O dinheiro do Estado sai hoje, né?
1: Está tudo aqui contemplado. Grande. Nesse programa é que você... o que não deu aqui vai dar no Luiz Vera Entrevista.
2: Olha, recadinho aí, Jotanei.
1: Manda aí, mande pro ar.
2: Vários restaurantes não vão abrir hoje. É o caso do Macapaba, lá do nosso amigo Carlitinho.
1: Não funciona hoje.
2: Não funciona hoje, mas o Só Assados vai estar funcionando. A cozinha vai estar lá, meu amigo.
1: Verde e amarela.
0: O restaurante Aquela Beltrão de... também.
1: É também.
0: Vai na ter hora, um telão lá para assistir o jogo do Brasil.
1: É outro bom restaurante. O restaurante lá do menino, lá do nosso bar, né?
2: Nosso bar também vai estar aberto.
1: É qual é o nome dele? Esqueci o nome dele.
2: Mas eu não tenho o nome dele aqui. Ele é gente boa.
1: Olha, é muito gente boa. É muito capricho, muito bom gosto na instalação lá do nosso bar. E um cardápio é maravilhoso lá. Levei um lero com ele, é com o Gil, que mora no Igarapé das Mulheres, que é amigo dele. Hein? Uhum. Essa 15 aqui, Macapá sediou nos dias 26 e 27 de junho, pela primeira... Essa já foi, né, Carlos?
2: Já, negão. Vamos
1: a 15?
2: Vamos pra 15 agora.
1: É a 15?
2: Isso.
1: É, tá aqui. Amprev tem lastro financeiro para pagamento de beneficiários até 2060. Disse a atual presidente da entidade, Nair Mota, com a palavra, Carlesso Rogério. Manda ver, vai, garoto.
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2: A presidente da Amapá Previdência Amprev, Nair Mota, informou no programa Luiz Melo Entrevista Diária 90.9 da última quinta-feira, 25, que a autarquia tem lastro para garantir pagamento de seus aposentados e pensionistas até o ano de 2060. Nair deu a informação no curso de entrevista em que ela convidava os beneficiários da Amprev para o encontro na sede do órgão, onde foi celebrado o Dia do Servidor Público Aposentado, transcorrido em 17 de junho, com um coquetel e o oferecimento de vários serviços de saúde e outros segmentos sociais. Abre aspas. A Amprev tem solidez, liquidez, com garantia de honrar os benefícios dos nossos aposentados e pensionistas até o ano de 2060, revelou a presidente, acrescentando que a gestão do governador Clécio recebeu a autarquia com lastro de 5 bilhões e que com investimentos no mercado financeiro, hoje somam 9 bilhões de reais. Nair disse ter certeza de que a Amprev receberá de volta os 400 milhões de reais que investiu no Banco Master, que foi liquidado judicialmente pelo Banco Central. A certeza, ela disse, provém do fato de um investimento ter sido feito em letra financeira sênior, tipo de título de renda que garante prioridade no recebimento de juros e resgate em caso de falência.
1: Olha, o prefeito da Lua não tem nada a ver com isso, mas a situação saudável é da Amprev, diferente da situação delicada que se encontra a Macapá Prev.
2: Delicada não, a Macapá Prev foi saqueada.
1: É.
2: Né, Jotanei? Foi saqueada e a gente espera que os responsáveis por tudo aquilo que aconteceu naquele órgão que cuida de aposentados e pensionistas, sejam responsabilizados. Chamar o Ministério Público, chamar a Polícia Civil, entendeu? Para investigar e dar nome aos bois. É porque a gente sabe que tem muito boi aí, entendeu? Que engordou nesse curto período de tempo que ficou lá à frente da Macapá Previdência.
1: Tá legal, vamos pro apoio cultural. Carlesso Rogério, mandou bem, hein? Falou e disse.
0: Sempre.

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0: Brasil!
1: Tá legal aí, reta final, as últimas informações aqui do programa, hein?
2: Bora!
1: Tribunal de Justiça do Amapá já abriu inscrições para contratação de estagiários. É a número meia dúzia aqui do programa, hein? Bom dia, a diretoria
3: Notícias
1: da resenha do Pelado lá no bairro do Trem. Fui ontem lá, hein? Uma maravilha.
2: Bacana. O Tribunal de Justiça do Amapá abriu inscrições na sexta-feira, dia 26, para o 16º processo seletivo para a contratação de estagiários e estagiárias de nível superior. O certame, que será realizado em parceria com o Centro de Integração Empresa e Escola, destina-se à formação de cadastro reserva para estudantes regularmente matriculados em instituições de ensino superior, conveniados com o Poder Judiciário Amapaense. As inscrições e prova online ocorrerão entre os dias 26 de junho e 6 de julho de 2026.
1: É. Desejo da sociedade que frequenta o Macapá Shop Center.
2: Yeah.
1: A existência de pelo menos um caixa de banco 24 horas, que não tem lá. Quem conhece o Eric Rocha sabe que ele vai providenciar, hein? Governo do Estado entregou a 47ª unidade escolar na atual gestão. É a Escola Estadual Lauro Chaves. Ele foi meu professor de muitas gerações, professor de francês no Colégio Amapaense. Era um grande mestre, um grande professor. Vai, Carles, é agora. 19.
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4: Na quarta-feira, dia 24, o governo do estado entregou à Escola Estadual Professor Lauro de Carvalho Chaves, localizada no bairro do Muca. Com investimento de mais de 8 milhões de reais, a unidade foi reconstruída e conta com novos espaços, quadra, cozinha, equipada, mobiliários e equipamentos pedagógicos. Abre aspas, nós preservamos a estrutura física, algumas paredes, o resto, tudo foi feito novo. É uma escola nova, bonita, grande, arejada.
1: Sim.
4: Tudo foi feito de novo. É tecnologia com tudo que uma escola precisa para cumprir o seu papel para as crianças e jovens aqui do bairro do Muca, especialmente de toda a região aqui, pontuou o governador do Amapá, Clécio Luiz. O gestor detalhou que esta foi a 47ª unidade escolar entregue dentre as escolas construídas e reconstruídas. E com isso, o principal objetivo é a permanência do aluno nos estudos. Abre aspas, nós utilizamos tudo o que era possível utilizar para trazer o aluno de volta, para manter as taxas de permanência, melhorar todos os nossos indicadores. E isso acontece na prática. Melhorar a vida das pessoas é a base para que as pessoas cresçam, as crianças e jovens possam se desenvolver, disse o governador Clécio Luiz.
1: 47 escolas reformadas, outras reconstruídas, revitalizadas na gestão do governador Clécio Luiz. Olha,
4: pois, hein?
1: As obras do Clécio são palpáveis. Você toca nelas. Você sabe que elas existem. E existem com absoluta qualidade.
4: Obras simples, obras médias e obras complexas, Jotanei.
1: É como a questão...
4: O Hospital do Câncer é uma obra muito mais complexa até que a do pronto-socorro, que é uma obra maior.
1: Maior.
4: Né? Mas a entrega da obra do Hospital do Câncer é um negócio que realmente
1: foi um
4: marca a gestão.
1: Tratamento fora de domicílio acabou.
4: Acabou.
1: Os que estão para lá seguem sendo assistidos pelo governo. Mas quem precisa agora... já tem aqui, hein?
4: É até passarela, meu amigo.
1: Olha,
4: o cara entrega passarela larga de concreto, não é aquela passarela curtinha, que só passa uma bicicleta ou uma pessoa.
1: É verdade.
4: Tem que esperar a outra voltar.
1: Olha aqui,

0: É, nem sei se essa banda Placa ainda existe.
1: Opa.
0: A Placa aqui do Carlitão, meu vizinho de bairro, existe.
1: Carlitão e Álvaro.
0: E Álvaro. Olha aqui, banda Placa, fica comigo. Dia de achatar corações aqui no nosso programa, vai.

0: placa aqui na segunda-feira de Achatar Corações, hein? A última notícia está com o Carlesso Rogério, é número 12, hein? Esté Wicker. Aqui é a 12. Esther Wicker anunciou novidade na transposição e avanços em programas de moradias aqui no estado. Até com o Carlesso, hein? Deu ontem no Sua Excelência Domingo essa informação aí, vai.
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2: O senador Randolfo Rodrigues do Amapá recebeu na última sexta-feira, dia 26, a ministra da Gestão e da Inovação em Serviços Públicos, Esther Wicker, para uma agenda institucional no Amapá que marca importantes avanços para servidores e famílias amapaenses. Foi no prédio da Nuance e Eventos em Macapá que a ministra e o senador participaram da cerimônia que oficializou a reabertura do prazo para a entrega de documentos dos servidores que buscam ingressar nos quadros da União por meio do processo da transposição. A reabertura do prazo é resultado de uma intensa articulação liderada pelo senador Randolfo Rodrigues junto ao governo federal e ao Ministério da Gestão e da Inovação em Serviços Públicos. A medida atende uma demanda histórica de centenas de servidores que, por diferentes motivos, não conseguiram apresentar a documentação necessária dentro do período anteriormente estabelecido.
0: Trazer o norte-americano deficiente visual Steve Wonder para cantar aqui, traduzindo para o nosso idioma. Muito feliz, é o Overjoy.
3: Posso reforçar aqui, JD?
0: É, pode, rápido.
3: Olha, restaurante só assado, seu JD.
0: A partir das 11.
3: Dona Suelen vai
0: em
3: estar
0: clima de Copa do Mundo.
3: Em clima de Copa do Mundo, lá não vai parar não, meu amigo. Lá sim, você vai ver o jogo da seleção brasileira hoje no restaurante só assado. Recadinho
0: e deliciando o melhor cardápio daquela região.
3: Márcio Bragança.
0: Vai! Steve Wonder aqui. Segura seu coração.

0: É, o nome dessa música, para você que está apaixonado ou apaixonada, é Muito Feliz, é Overjoy. Sabe quem gravou essa música?
1: Quem?
0: Em ritmo de sambinha, Alcione.
1: Uau!

0: onda aqui no programa, hein? Um dos maiores cantores norte-americanos de todos os tempos, hein? Crepúsculo de programa, hein? Caralho, quer falar? Vamos lá, tem 30 segundos aí pra você.
1: Olha, 30 segundos, Jotanei. Recaldinho aí do restaurante Macapaba, do meu amigo Carlitinho.
0: Certo.
1: O Macapaba não abre hoje o jogo da seleção brasileira, mas amanhã, terça-feira,
0: à disposição.
1: Vai estar à disposição da sua imensa clientela. Os dois restaurantes Macapaba hoje não abrem no jogo da seleção, mas amanhã vai estar aberto e funcionando. Recadinho da direção do Macapaba.
0: O Macapaba tem um na Ernestino Borges, ali região da Rádio Difusora de Macapá, e um na Taíde Teve, no bairro do Trem. Vai.
1: E o Sol Assados abre hoje, cara?
0: Normal.
1: Normal?
0: Pô.
1: Recadinho de quem?
0: Márcio Bragança.
1: Márcio Bragança.
0: Dona Nara.
1: Então, meu amigo.
0: Valeu.
1: Almoço da seleção brasileira hoje. Vai lá, cara, de antecipa. Se manda lá pro Sol Assados. 11 horas, 11 e meia, vai estar de portas abertas aí.
0: Tá legal. Para tudo, Joca, hein? É o seguinte. Convocada pela produção do programa Sua Excelência, o domingo, foi ontem, e hoje do Bom Dia a Dia, sabe quem? Carly Simon, aqui no programa, exatamente como você é, linda, maravilhosa. Que música é essa, hein? Você vê o clipe dessa música, linda.

just like you do. Exatamente como você. Paixão da minha vida, da sua vida. A cantora é Carly Simon, hein? A emissora é a Diário 90.9. O programa é Bom Dia Dia. A data é 29, dia de São Pedro e dia do Jogo Brasil.

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Já já tem o seu Luiz. Minutos antes do jogo do Brasil, no Luiz Melo Entrevista. Vai! Quero ver o que o Ítalo Bruno vai falar. Quero ver o que é que esse Ferrari vai falar.

0: trama da novela Água Viva, da TV Globo. Lembra? Muita gente não vai lembrar. Essa aí é uma das missões do rádio, hein? Tocar música boa, contar a história delas, enfim. É, alguém tocou no microfone aí.
1: Bom dia, Ney.
0: Ei, Ferrari. Bonita essa música, né, bichão? Sem comentário, né?
1: Jota Ney só toca música
0: bonita. Ela é, ei, Ferrari, ela é de 79.
1: Começar a semana suave.
0: É, né? Suave.
1: Só que verdade. Já tem que começar a esquentar, que hoje tem jogo, né?
0: É. Choveu muito durante a madrugada, enfim.
1: O clima tá meio sorumbático.
0: É, ensimesmado.
1: Ensimesmado, como diz Luiz Melo.
0: É, o senhor Luiz Melo. Olha aí. E aí essa música, senhor?
1: Muito boa, Jotanê.
0: É.
1: Música de qualidade.
0: É. Não poderia numa emissora como a Diário não tocar música bonita, né?
1: Com certeza.
0: Sol até agora nada.
1: Nada, eu acho que vai ficar o dia todo.
0: Assim.
1: Aí é jogar água no chope, não.
0: É verdade.
1: Pra assistir o jogo, né?
0: Olha, daqui eu só posso ver já tocando nas nuvens o novo pronto-socorro. Tá bonito. Posso ver aqui do meu terraço. Que privilégio, hein?
1: Grande obra, né, gente?
0: É. Pra salvar vidas. Aliás, o governador Clécio Luiz tem uma agenda hoje na Zona Norte. Você nunca mais vai enfrentar filas nas unidades de saúde do governo do estado. É. Vai estar tudo no seu celular.
1: Às vezes eu queria entender, Jotanê, por que que dia de jogo...
0: É.
1: É, o que mais? Dia de show nacional.
0: Sim.
1: Tu vai nas UBSs, tá vazio. HE é vazio.
0: É.
1: Não tem ninguém, cara.
0: Pois é.
1: Quando é pra se divertir, o povo não adoece, né?
0: É verdade. É a telemedicina. Tá tudo no aplicativo Saúde da Gente. Mais uma demanda palpável. Olha só, salvar vidas. Esse aplicativo vai estar no seu celular. Você não vai mais para filas, marca consulta médica, marca cirurgia, marca atendimento, pega receita de medicamento, tudo pelo seu celular.

0: Nossos ouvintes estão pedindo um banco 24 horas no Macapá Shopping Center. Está faltando. Estou mandando esse recadinho para o jovem empresário Eric Rocha, desse grupo genuinamente macapaense. Não se conta a história da nossa terra sem passar pelos Rochas aí dos supermercados Fortaleza, hein? É um banco 24 horas. Oi, seu Mero já está chamando. Oi, cadê ele?
1: Se assim, incomoda muito.
0: É.
1: O senhor pode me dizer qual é a abertura, aquela música
0: pronto.
1: Que diz... Hoje à noite vai... A cidade acorda. Não desligue o rádio.
2: Aí depois entra a trilha, né? 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

0: Neizinho!
1: Ô, seu Luiz!
0: Como é que vai, Neizinho? Aí, Ney, confiante no Brasil ainda hoje?
1: É, pai, claro, tem que torcer, né?
0: A gente sempre tá confiante, sempre acreditando. Sempre.
1: Né? Embora pé atrás.
0: Pé atrás. Seleção japonesa não é também mais aquela, né?
1: Não, não é, não é.
0: O Brasil não é mais aquele, mas pro negativo, né? Já o Japão não é mais aquele, porque melhorou.
1: Eles inclusive...
0: Muito pelo contrário.
1: Eles inclusive cresceram fisicamente, ficaram grandes.
0: Mas se prepararam.
1: E são disciplinados taticamente.
0: E rápidos, velozes.
1: É, muito rápido.
0: Por conta da preparação física deles.
1: Deles, né? Também. Você sabe que o Zico, quando parou de jogar futebol... Foi morar no Japão.
0: O Zico tinha que ir pra lá ensinar esses caras a jogar futebol, porra.
1: Mas eu acho que ele não ensinou o pulo do gato.
0: Tem esse caso do pulo do gato.
1: É
0: como meus colegas fazem comigo quando se trata de redes sociais, de internet. Porque eu sou um analfa virtual, confesso.
1: Sim.
0: E quando eu preciso mexer alguma coisa, eu chamo os colegas aqui pra me ajudar, os que entendem mais do que eu, né?
1: Sim.
0: Mas aí ele chegou lá, aqui, puxa pra cá, e eu não entendo, porra, qual é o filme? Eu não entendi nada.
1: Esse meu celular.
0: Aí ele
1: aqui,
0: sai rindo, sabe o que é isso? O pulo do gato.
1: É o pulo do gato.
0: Nunca vão me ensinar o pulo do gato. Eu tenho que continuar precisando dele.
1: Eles fazem rápido, tá precisando, mas não ensina como é que.
0: Exatamente. Mas tá todo mundo confiante, né, Zilda? Não.
2: Todo mundo confiante. Brasil, sempre Brasil. Torcendo sempre. E começando essa segunda-feira de Copa do Mundo, de Jogo do Brasil, pra cima, né?
0: Tá naquele período positiva. E agora tá naquele período do churrasco mesmo, né? O jogo começa uma hora, duas horas.
1: Tá que enfim,
2: todo mundo,
1: né?
2: Olha, Ney, os açougues estão assim,
1: duas horas. Cheio de gente.
2: Cheio de gente, açougue cheio, tá todo mundo já encomendou sua carne. Sábado tava assim.
0: Deixa eu fazer um apelo pro Neto. Meu amigo Neto, lá do açougue, lá do Buritizal. Manda carne lá pra casa.
2: Pois hoje é dia de jogo, né?
0: Neto, nunca. Meu amigão.
1: Neto, não vai mandar carne de pescoço.
0: Meu amigão, não manda uma carnezinha lá pra casa.
1: Mas
0: pra resolver
1: carne
0: esse
1: de pescoço, não.
0: Não.
1: O pescoço é duro pra dedéu. Não tinha risco.
0: Não, a dele é preparada. No ponto de botar no fogo.
1: Já vem amaciada.
0: Toda.
2: Maturada.
1: Maturada. Eu também aqui.
2: Mas cadê a camisa do Brasil, Luiz Melo?
0: Cadê?
2: Pois é, hoje é dia de jogo. Todo mundo aqui. Olha, se lembra disso aqui?
0: Eu dei a minha camisa pro Dudu.
2: Bandeirinha.
0: Como é que aqui?
2: Não é, tem que assoprar. Usou muito isso na Copa da França,
0: Não, isso aqui foi o Carlos Lobato, tentou no restaurante lá na França.
2: De bandeirinha.
0: Restaurante com ar-condicionado fechado, ele com esse negócio aqui. Foi um pega pra capar, meu irmão. Queriam prender também, todo mundo. Polícia francesa entrou na hora.
1: É.
2: Mas é isso, hoje é dia de jogo, gente.

0: Dinamarca.
1: Vamos fazer como a gente faz todo dia de jogo do Brasil. Liga pra cá, dá seu palpite, manda seu áudio.
0: Liga, começa a ligar.
1: Manda seu áudio, sua mensagem aí pra cá pra gente.
0: Vamos dar 6 de prêmio pra quem acertar?
1: Bom, pra quem acertar o.
0: É, o resultado.
1: Cá, o resultado? O
0: palpite. 6. Pode ligar pra cá, agora tem que dar o nome. Meu nome é fulano de tal.
2: Bairro.

0: Se ganhar amanhã, manda a gente, sua mensagem. A gente sorteia os que acertaram.
1: Dá o número, hein?
0: E premia com R$100.
1: 99972-1141. Liga pra cá, dá seu palpite valendo 100
0: zinhos. Pix de R$100.
2: Pronto.
0: Olha, podem começar a ligar.
1: A seleção brasileira, volta aos gramados hoje, né? Com a missão aí de enfrentar o Japão. O Melo tá bagunçado.
2: Bagunceiro demais.
1: É, o Japão. Ney, ontem eu cheguei.
0: Eu fiz muito isso lá na França, que os franceses são daquele jeito.
1: Ney, você perdeu. Ontem cheguei lá em casa.
2: Sim.
1: Luiz Melo de sunga.
2: Sunguinha?
1: É. Nadando, fazendo a sua física.
0: Mas, rapaz, eu tenho que substituir o nosso triatleta, né?
1: Joel Krieger.
0: Já tem uma produção aí em andamento pra substituir.
1: Uma produção em andamento, nadando.
2: Imagina essa coxinha.
0: Na bicicleta, tenho bicicleta lá na minha academiazinha.
1: Tem esteira.
0: Tenho esteira na minha academiazinha.
1: E tem a piscina.
0: Tem a piscina.
2: Olha aí.
0: Tudo. Quando ela chegou lá, eu tava nadando.
1: Tu já pensou?
2: Tem perna fina que aguente. Todo esse equipamento aí.
1: Historicamente, o Brasil sempre venceu os samurais azuis.
2: Sim,
1: sempre em confrontos oficiais desde 2001. Viu? Um tabu que dura 25 anos desde seu primeiro encontro na Copa das Confederações, que terminou 0-0. Único duelo dessas equipes que terminou sem gols, viu? Brasil e Japão. Em 2005, essas seleções se encontraram novamente na mesma competição, em partida acirrada, terminando com final dramático em 2-2. Robinho e Ronaldinho Gaúcho, olha, o Luiz Melo ama Ronaldinho Gaúcho.
0: Meu rei.
1: Marcaram para o Brasil, enquanto o destaque do Japão foi o gol memorável de Shunzuki Nakamura.
2: O Nakamura não joga mais.
0: O treinador, né? O atual treinador?
2: Não sei, parece que é. Tu foste falar em...
0: Então, valendo R$100.
1: Pix
0: de R$100.
2: Foste falar em Pix.
0: Pra quem acertar o palpite para o jogo de hoje.
2: Te prepara.
0: Se acertar, pode gastar por conta, porque no dia seguinte a gente sorteia. Não tem problema não. Quer dizer, várias pessoas vão acertar,
1: claro,
0: né?
1: Claro.
0: Então convém não gastar por conta.
1: 96999711141.
2: Repita, por favor.
1: 96, porque tem muita gente escutando, né?
2: Vendo, manda
1: nos nossos estados.
0: Dá os dois.
1: 99972-1141.
0: Ou o meu,
1: 1141.
0: Peraí, 3999991.
1: Não, deixa que eu falo. 99971-1141 é o do Melo. 99972-1141 é daqui da bancada.
0: Qualquer um, pode ligar.
2: Se tu fosse falar em Pix, acordasse o Osmar Júnior.
0: Osmar Júnior, pelo amor de Deus. Não vale, mas já estão ligando pra cá, pô. Mas não tá passando a ligação, por quê? Tá ficando aqui, ligando, tá? Não sei o que é isso.
1: E continuando aí a história entre esse duelo.
2: Sim.
1: Brasil e samurais azuis. Na fase de grupos da Copa do Mundo de 2006, com a atuação de destaque de Juninho, Gilberto e Ronaldo Fenômeno, que marcou duas vezes.
0: A amarelinha buscou a vitória
1: com uma goleada por 4-1, mesmo começando o jogo atrás no placar. O resultado elástico confirmou o favoritismo daquele quarteto mágico em 2006.
0: Já tem gente na linha aqui. Alô?
3: Oi!
0: Oi! Seu nome?
3: Inara Padilha.
0: Inara, anota aí, Inara. Dá pra ele aqui,
1: Inara, mas tem que anotar o telefone.
0: Vamos lá, Inara, qual é o seu telefone?
1: Seria bom mandar o áudio.
3: 969.
0: Pode seguir.
3: 8124.
0: Sim.
3: 7182.
0: Teu palpite para o jogo de hoje, daqui a pouco.
3: 3-1.
0: 2-1.
1: Vamos fazer assim pra gente dar andamento no programa. Vamos mandar áudio pra gente. Que a gente seleciona aqui justamente pra gente retornar pra vocês, tá?
0: Vou ligando,
1: que
0: aí não faz de mal o programa. Vou ligando, pode ligar. Alô. Alô. Liga, nome, telefone e o palpite.
2: Vamos pro programa aí,
4: Brasil.
0: nome, telefone

0: E o palpite?
1: Altamiro 9 8 1 16 0 4 11.
0: Ok, o palpite?
1: 1-0 Brasil.
0: 2-0 Brasil. 1-0 Brasil. Ok, obrigado.
1: Valeu. Um
0: abraço. Pode ligar, pode ligar, pode ligar para animar o programa, né? Ok.
2: Melo, tem mais um na linha aqui, viu?
0: Já, volta no ar, volta no ar.
2: Alô, alô, alô, na escuta? Alô?
0: Ele tá indo por lá.
2: Cadê,
0: né?
2: Cadê?
3: Olá, bom dia, meu nome é Paulo César e o palpite é de 1-0 para o Brasil.
2: Repita.
0: Nome, telefone e palpite.
3: Paulo César, 1-0 para o Brasil.
0: Teu telefone, okay. Teu telefone.
3: 8101-7827.
0: Ok, anotado, obrigado. Então continue ligando, porque agora nós vamos nos conectar. 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
5: No relógio da Diário, 7:19.
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0: Brasil! Brasil! Bom dia! Bom dia, Brasil! Chegou a hora da verdade. Na Copa do Mundo, terminou o tempo das contas, das projeções, das desculpas. Agora é mata-mata. Significa dizer que quem perder pode voltar para casa. E o primeiro desafio do Brasil é um Japão que merece todo o respeito. Os japoneses vivem uma grande fase, sim senhor. São disciplinados, organizados, intensos e acreditam como nunca que podem fazer história. Uma vitória hoje significaria o primeiro triunfo do Japão em um confronto eliminatório de Copa do Mundo. Já estariam fazendo história, né? E não é pouca coisa. Mesmo desfalcado de um dos seus principais jogadores, o Takefusa Kubo, o técnico Hashimi Monte Azul, né? Avisou que respeita o Brasil, e muito, mas deixou claro que não tem medo do Brasil. E convenhamos, há razões de sobra para essa confiança, confiança dos japonas. O Brasil já não é mais mesmo aquele que encantava o mundo, aquele que unia um futebol coletivo impecável, a genialidade de craques capazes de decidir.

0: único drible. Hoje ainda temos talentos extraordinários, sim. Vini Júnior, por exemplo, quando ele acelera, desmonta qualquer defesa. Tem uma parada brusca e sempre cai 3-4 com essa parada dele. É um jogador que assusta os adversários e alegra os brasileiros, né? É um jogador que desequilibra, que resolve. Mais uma seleção que sonha com o hexacampeonato não pode ficar dependendo apenas de um único jogador, Vini Júnior. Os adversários estudam, marcam, dobram a marcação e sabem exatamente onde mora o principal perigo brasileiro. É por lá, pela esquerda. E com ele, com o nosso Vini Júnior. Se botasse o Luiz Henrique do outro lado, a coisa seria diferente, né? É por isso que o coletivo precisa aparecer. A bola precisa circular com mais velocidade. O meio-campo precisa criar. E mais, muito mais. Os atacantes precisam dividir responsabilidades. Porque Copa do Mundo não costuma perdoar quem insiste nos mesmos erros. Além disso, eu continuo acreditando. Porque camisa não ganha jogo. Mas tradição pesa. E pesa muito. Porque talento nós temos. Poucos individuais agora, né? Poucos, bem poucos. Vini Júnior. Talvez se o Luiz Henrique entrasse. Então, porque talento nós temos. E porque quando o Brasil joga como equipe, continua sendo candidato a vencer qualquer adversário. Que hoje seja assim, pessoal. Com concentração, humildade, eficiência e, se possível, com um futebol capaz de reacender no torcedor brasileiro aquela velha sensação de que o Hexa, afinal, ainda é um sonho perfeitamente possível. Sim, senhor, perfeitamente possível. E ele virá. Se o Brasil continua brilhando e em crescente como tem feito. Então, bom jogo! Bom jogo! Boa vitória! E um excelente dia para todos nós brasileiros! E que venha os japoneses! E que venha a seleção japonesa! Tanto faz! Nós estamos preparados para eles também! É Brasil! Eu!
1: Brasil!
0: Pessoal, Brasil, eu,
1: Brasil,
0: sucesso, Japão, agora é mata-bata, e tá cedo ainda pra voltar pra casa, né, gente? No Café no Bule de hoje.
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0: Continue ligando pra cá. Enquanto eu tava apresentando o editorial,

0: pessoal tava ligando. Tava ligando, mas não pude atender. Voltem a ligar, voltem a... Os palpiteiros!
1: Mas mandaram áudios aqui, viu, meu?
0: Volta a ligar, tá bom, tá no ar, não espera pra amanhã, não, é só hoje.
1: Vai lá, coloca aí, olha.
0: Tá no ar.
1: Libera aí, olha.
2: Bom dia, Melo, bom dia a todos aí. Meu placar para o jogo de hoje é 3-1 Brasil, número do meu telefone 96984024081. Meu nome, Abintes.
3: Já não é mais.
0: Muito bem, são os palpiteiros.
1: Tem mais.
0: Vamos lá, manda pro ar.
4: Bom dia, Melo, bom dia a todos do programa. Eu sou o Marlon Costa. Bom dia, Melo, bom dia a todos do programa. Eu sou o Marlon Costa. Como eu tô acreditando e os jogadores do Brasil tomaram a Anitta, já não estão mais apléuticos, meu placar é 5-1 pro Brasil. Quero ganhar esses 100 reais pra comprar uma botija. Bom dia pra todos. Um abraço.
0: Brasil! Palpiteiro, liguem! 99971-1141. 99972-1141. Liguem! Aqui o Pierre é o Colômbia, olha só. Fala, Pierre!
5: Melo, querido, bom dia!
0: Pierre, querido, como é que vai você, meu amigo? Qual o seu palpite? Mas,
5: eu quero lhe dar os parabéns aí por você estar levantando o dia de todos nós brasileiros. Opa, e se você legal. Permitir, eu queria colocar para você sortear 2 Pix de R$500.
0: Opa, legal! 2 de R$500! Oferecidos pelo Pierre Alcolumbre, aumentou, pessoal, aumentou a oferta, 100, 500 e 500, 1.100 de premiação. Eita, continua ligando agora, não vai ser só para um, né?
1: É, claro.
6: Não, 2 Pix de R$500 e 1 de R$100 aqui do programa.
0: Claro, Pierre, já tem gente aqui, a loura, loura, loura, loura.
1: É primeiro, segundo e terceiro lugar.
0: A loura, loura. Pode falar.
7: Bom dia, Antônio Carlos aqui do Jardim. Jardim Felicidade. O palpite é 2-0, Brasil.
1: Ok, anotado.
0: Telefone, anotou?
8: Pega seu telefone aí.
0: Teu telefone. Teu telefone.
7: 99197-0707.
8: 991070707. Vai gostar de 7 assim?
1: É esse mesmo, 991.
7: Antônio Carlos, aqui do Jardim.
6: 991070707.
0: Repete o telefone.
7: 991970707.
0: Ok, ok. Perfeito. Ó, tem 100.
7: Bom dia.
0: Para os palpiteiros se alegrarem, tem 100 reais do programa, 500 e mais 500 do Pierre Alcolumbre. 1.100 reais, palpiteiros! Vamos lá, vamos lá! Alô, alô, alô, alô, alô, alô, alô! Número do telefone, nome, número do telefone, palpite! Fala, Cláudio! Fala, Cláudio! Tem que ser rápido, pessoal, que nós temos que seguir com o programa!
1: Olha, no outro aqui já tem ligação, Melo! Alô, alô, alô!
0: Bota no ar!
6: Manda áudio, se você não conseguir, manda áudio que a gente coloca no ar aqui, ok?
1: Alô,
6: manda áudio
1: alô.
6: Pelo WhatsApp. Brasil,
0: salve a seleção, todos juntos.
1: Alô,
0: vamos.
1: Na escuta?
0: Olha que ouvinte diz aqui, água, 500.
1: Alô, na escuta?
0: Quero de 500 reais, diz aqui o ouvinte, pô.
6: Tem que acertar.
0: Liga pra cá, mano.
1: É, só acertar o placar.
6: Manda áudio, 99972.
0: É Inara Padilha que tá ligando. Cláudio, fala aí, Cláudio, que ninguém pode esperar tanto. Fala, Cláudio.
6: 99721.
9: 2-1 pro Brasil, 2-1 pro Brasil.
0: Seu telefone, Cláudio, o número.
9: 91640711, Cláudio Lima.
0: Cláudio Lima, muito bem, vamos pra outra aqui, alô, alô.
10: Alô, número... Queria dar meu palpite.
0: Número do telefone número... e o palpite.
10: 9-9127-65-72.
1: Nome e palpite.
10: Eida.
1: Ok, qual é o palpite do jogo?
10: 2-1 pro Brasil.
1: Ok, obrigado.
0: Então, pessoal, pra gente tocar a bola em frente,

0: Pra animar os palpiteiros, Pix do programa R$100. Pixes do Pierre Alcolumbre, 500 e mais 500. R$1.100 em jogo, pessoal. Ligue, ligue, ligue, ligue, ligue, ligue. Ligue, ligue, ligue, ligue. Galo, galo, galo, galo, galo, galo, galo, galo, cantando. Relógio tic-taqueando. 7:32. 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
3: Brasil.
0: Tô ligando. Meu coração. Alô, alô, alô. Tem que ser rápido, pessoal, rápido. Telefone, palpite.
4: 3-1 Brasil, 9-8-4-24-66-33.
0: Qual o seu nome? Nome, número do telefone e palpite.
4: 3-1 Brasil,
5: ok.
4: José, 9-8-4-24-66-33.
5: José o quê? José, sobrenome?
4: Oliveira.
5: José Oliveira. Oliveira, perfeito, ok, anotado.
0: Olha os palpiteiros aí, alô.
3: Brasil.
0: Nome, olá. Número do telefone e palpite.
6: Meu nome é Pedro Jorge. Ah, Pedro Jorge. 9-9-1-4-6-3-8-8-5. Meu palpite é 3-1 pro Brasil.
0: Ok, tá vendo, Pedro Jorge, foi mais convincente. Ah, não é?
5: Eu gostei do Pedro Jorge.
0: Ah, mas... tá vendo? É o nome dele.
7: E ele ainda gosta do azedo ainda.
5: E ele ainda gosta do azedo. Gosta do azedo, Pedro Jorge?
0: É o do azedo,
5: é? É.
6: Eu gosto ainda do azedo.
0: Aê! Aê, do azedo. É,
5: valeu, Pedro Jorge, valeu.
0: Alô, Pedro Jorge, obrigado.
6: Olha o azedo.
0: Azedo.
8: Chegou o azedo. Ainda
6: bom dia pra todo mundo aí.
5: Bom dia.
0: Bom dia, bom dia. Então, pessoal, o dia já levantou. Todo mundo de amarelo hoje. Amarelou, né? O dia já levantou! 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
0: E para começo de conversa, é hora de fazer a roda girar. Como dizia o velho guerreiro Abelardo Barbosa,
10: está com tudo e não tá prosa,
0: Terezinha. Então, girando, girando, fazendo a roda girar, no resumão do final de semana, né? Resumão do final de semana.
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11: Essa chamada do PSS teve todo o apoio do Ministério Público.
12: O formato do ELAS, desde que ele foi construído, foi no formato de Câmara.
13: Isso é o que propõe o quinto movimento e é uma ideia que nós também defendemos.
14: Ela tem solidez e liquidez.
15: São esses fiscais e auditores que estão entrando hoje.
3: Segunda 22, Karina Alfaia. Prefeitura de Macapá anuncia a quarta convocação de candidatos classificados no processo seletivo da educação municipal.

0: 38 professores e 32 coordenadores pedagógicos, né? Essa era uma angústia muito grande de todos os pais. Desde o ano passado, algumas turmas já estavam sem aula, sem poder ter aula devido à falta de professores, né? Essa chamada do PSS teve todo o apoio do Ministério Público. Na terceira chamada, como eu havia dito, foram apuradas algumas irregularidades quanto aos chamamentos dos candidatos, né? E com o auxílio do Ministério Público, nós sanamos essas pendências e republicamos o edital retificado conforme a orientação do Ministério Público e hoje foi possível fazer essa chamada.
1: Terça 23, Priscila Flores explica que elas não é simplesmente um evento, mas também sigla de empoderamento da mulher.
2: O formato do Elas, desde que ele foi construído, foi no formato de câmaras. Uhum. Então a gente tem 4 grandes câmaras no evento, onde a gente coloca mulheres para debate junto com uma mediadora, que normalmente a gente coloca uma mediadora jornalista mesmo. Todas as mediadoras até agora foram jornalistas. E a gente, cada câmara leva o tema de uma dessas letras. Então a câmara E de empreendedorismo, a câmara L de lideranças, a câmara A de ação e a câmara S que a gente coloca solidariedade e sustentabilidade.
1: Quarta 24, pré-candidato ao governo do Amapá, Marcos Geateg antecipa que fará campanha sustentando necessidade de combater 4 fatores que emperram o progresso do Estado. Insegurança jurídica, entraves ambientais, questão fundiária e ausência de matriz econômica.
3: A Amazônia, ela seja utilizada também em benefício dos amazônidas, afinal de contas, há 30 anos ela serve a uma proteção ambiental mundial e deixa aqui os moradores da Amazônia muitas vezes morrendo de fome, por falta de atendimentos médicos, por falta de segurança pública. Então se defende a utilização desse espaço como um espaço que também sirva aos moradores da Amazônia. Isso é o que propõe o Quinto Movimento e é uma ideia que nós também defendemos.
1: Quinta 25. Amprev tem lastro financeiro para pagamento de beneficiários até 2060, diz presidente Nair Mota.
4: Graças a Deus, hoje a Amprev, nós podemos dizer que ela tem solidez e liquidez. Isso permite com que os nossos aposentados tenham a garantia dos seus benefícios. Hoje, pelo nosso cálculo atuarial, a Amprev tem lastro financeiro para honrar com aposentadorias e pensões até 2060, né? Então há um certo período muito amplo aí para a gente ter essa garantia.
1: Sexta 26, Clécio Luiz, governo do estado empossa 53 novos servidores da Secretaria de Estado da Fazenda.
5: São esses fiscais e auditores que estão entrando hoje, 53, que são responsáveis pela nossa arrecadação. Então eles reforçam muito o time da Secretaria de Estado da Fazenda, que tem responsabilidade tanto da gestão financeira do Estado, mas principalmente de fazer uma arrecadação responsável, uma arrecadação ética, uma arrecadação que consiga nos permitir avançar na saúde, na educação, na segurança pública. É dessa equipe aqui que saem os avanços das nossas receitas.
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7: Brasil. Brasil. Para a alegria dos palpiteiros. Brasil e Japão. Daqui a pouco. 1 da tarde, né? 2.
8: 2 horas.
9: A partir de uma hora já tá o esquenta, né?
8: Já tá o esquenta.
7: Uma lá pra ele, né?
8: Pô, tô com pena do Melo, tô com pena do meu pai. Amanhã ele vai viajar hoje, 2 horas da tarde.
9: Tá, deixa eu falar. Em Houston são 2 horas, né?
7: E trabalhamos hoje ou não?
9: 2 horas de diferença. Ponto facultativo na prefeitura de Macapá. E governo do estado é até meio-dia, né? O trabalho é até meio-dia hoje. Vamos já confirmar. Tem um vídeo, inclusive,
7: vamos confirmar.
8: Um minuto, tô pegando aqui.

0: palpiteiros! Ligue pra cá, palpiteiros! Deixa eu ligar aqui pro prefeito. Prefeito Pedro da Lua, né? Ele confirmar o ponto facultativo de hoje, não atendeu. Não tá atendendo. Ele não atende o telefone, não sei porquê.
1: Olha, enquanto a gente procura aqui, vamos colocar os áudios aqui então da galera.
2: Cadê? Tem muito áudio aqui
1: pra te ouvir. Vamos lá, Alisson.
3: Bora, bota no ar. Bom dia, seu Melo, bom dia, bancada. Meu palpite é Brasil 3, Japão 1, Lilia Regina no bairro do trem. Meu telefone é 91-51-5065. Vamos, Brasil!
0: Aí, mais palpite, mais. Pessoal. Por que sai isso aqui? Palpite, tá entrando nossa no meio aqui. Tá, roda mais o que tem pra rodar lá.
4: Zilana, aqui é o pastor Felipe.
2: Vamos escutar, vamos
4: meu
2: escutar.
4: Meu palpite é 3-1 pro Brasil. Meu telefone é 991-114086.
5: Bom dia.
0: Bom dia.
5: Zilana, meu placar de hoje é 4-1 pro Brasil. Giovanni de Souza. É, meu número de telefone é 98408-1097.
0: Voltando a ligar pro prefeito Pedro da Lua.
1: Posso colocar mais áudio aqui, meu?
0: Voltando a ligar pro prefeito Pedro da Lua. Sobre o ponto facultativo de hoje no município. Tá atendendo, né? Bora.
1: Aqui, ó.
0: Tem mais? Vamos botar no ar. Vamos botar no ar.
6: Bom dia a todos da bancada. Meu nome é Eduardo, sou aqui do bairro São Lázaro.
0: Olha isso aqui, ó.
6: O meu palpite pra hoje é Brasil 4, Japão 2. Vai ser um jogaço de bola, hein? Pode anotar.
1: Aí.
0: Opa! Gente na linha, palpiteiro? Pode falar.
7: Bela, aqui é o seu amigo Cássio Silva, Brasil 2. Japão 0, é WhatsApp 981027569.
0: Nome?
7: Cássio Silva.
0: Mas tem muito, dá, tem que botar um outro sobrenome para poder, senão vai confundir.
2: O número, Cássio, a gente chama
0: pelo número do telefone. É. Pelo número do telefone.
7: 981027569.
1: Ok, perfeito.
0: Obrigado, amigo, obrigado. R$1.100 na mesa, pessoal.
2: É, mas são 3 pixes, viu, gente? De 500, outro de 500. Isso. E mais um de 100, tá? Não é 1.100.
1: Primeiro, segundo e terceiro lugar.
2: Primeiro, segundo e terceiro lugar, pronto.
1: Ok, mais alto aqui.
0: 2 de 500, que foi oferecido pelo Pierre Alcolumbre. E um do programa de R$100, né?
1: É isso aí. Tem mais áudio aqui, Melo, mais gravação.
0: Vamos lá, rapidinho.
1: Aqui.
8: Quero participar do sorteio 3-1 pro Brasil. Telefone 8413-8808. Quero participar do sorteio 2-1 pro Brasil.
1: Tá, ela mandou. Esse aqui que tá valendo é o último dela de 3-1. É a Sergiane Lacerda. Ok.
0: Hoje, 29 de junho.
2: Dia de São Pedro.
0: Segundo, pessoal. Dia de São Pedro hoje. É o 180º dia do ano no calendário gregoriano. 181º anos bissextos. Faltam 181 dias para acabar o ano. E eu pergunto para Zilana Mello, o que se comemora no dia de hoje? Zilana, bom dia.
2: Bom dia, muito bom dia, Luiz Mello, bom dia a todos. Nesse dia maravilhoso aí de Copa do Mundo, de jogo da seleção brasileira. Olha, hoje é dia do pescador amador. Também dia do Papa. Dia do chaveiro. O dia do chaveiro é comemorado no dia como hoje, dia de São Pedro, né? Que pela tradição popular possui as chaves do céu. O chaveiro é o profissional responsável pela fabricação de chaves e suas cópias. Também atua na troca de segredos e faz manutenções em fechaduras. Além disso, trabalha com equipamentos de segurança como cadeados, chaves personalizados e travas. Também hoje é dia do dublador. Dublador, aí, parabéns.

0: pelo teu dia.
1: Opa, eu gosto, hein?
0: É. O Brasil é um dos países mais ricos em termos de dublagem. Temos grandes nomes e uma história muito longa. A dublagem no Brasil começou em 1938, quando o filme da Disney, Branca de Neve e os Sete Anões, foi apresentado ao Brasil. Antes, todos os filmes tinham legendas. Os cantores Dalva de Oliveira e Carlos Galhardo foram convidados aí para dublar os personagens em português, que se tornou a primeira dublagem do país. Dia Nacional da Aviação de Segurança Pública no Brasil. Dia do Engenheiro de Petróleo, olha, hoje, Kleber Barbosa. Dia dedicado a homenagear esse profissional que detém conhecimento amplo e específico de todas as etapas dos processos de extração de petróleo e gás. Entre suas principais atividades está a descoberta e exploração de jazidas de petróleo e gás natural, e para isso combina conhecimento de engenharia de petróleo em geologia e mineração. Também dia do telefonista, Dia Internacional dos Trópicos. Num dia como hoje, olha, nascia em Lyon, na França, o escritor Exupéry. Tá? Antoine-Marie Roger de Saint-Exupéry. Tá?
1: Tá em dia o francês.
0: Além de escritor, ele era ilustrador e piloto e autor de um clássico da literatura, O Pequeno Príncipe. Quem nunca, hein? Quem nunca leu? Quem nunca leu tá perdendo. Morre no dia como hoje, no Rio de Janeiro, o ex-presidente da República, Floriano Vieira Peixoto, em 29 de junho de 1895. E ele foi um militar e político brasileiro, primeiro vice-presidente e segundo presidente do Brasil, cujo governo abrange a maior parte do período da história brasileira, conhecido como República da Espada. Ele nasceu em 30 de abril de 1839 e governou o Brasil de 23 de novembro de 1891 e 15 de novembro de 1894. E hoje, como eu disse, é dia de São Pedro e São Paulo.
2: Olha, hoje, dia de jogo da Copa do Mundo. Vamos deixar o santo do dia de lado, então?
0: Sobre a questão do expediente, Pedro, mandaram aqui, viu?
1: Estamos com o vídeo aqui. Estamos com o vídeo aqui do governador.
2: Vamos lá,
1: questão
2: vamos
1: do expediente.
2: Lá.
0: Ah, você não vai falar sobre o santo hoje?
1: Não.
2: Vamos lá com o governador rapidinho.
1: Só um minuto, velho. Já vamos seguir aqui com os palpites, hein? Já. Só um minuto.
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1: Coloca aí o vídeo do governador Clécio.
4: Palpite de hoje, 3-0.
5: Palpite certeiro, hein? Vitória da seleção e classificação garantida. E como segunda-feira já tem jogo, segura aí, nós vamos liberar o servidor público 2 horas antes da partida. Então, segunda-feira, expediente até meio-dia, para a gente poder continuar fazendo as entregas necessárias para a população, mas também assistir a vitória da seleção brasileira. Vamos lá.
2: Muito bem. Prefeito Pedro da Lua, ligue para cá, prefeito. Dê a sua opinião também. Confirme o ponto facultativo de hoje no município e dê o seu palpite também, prefeito Pedro da Lua. Então, pessoal, mata não perdoa. Terminou o tempo dos cálculos. Em Copa do Mundo, jogo eliminatório não permite erro. Contra um Japão organizado e confiante, o Brasil precisará mostrar mais do que talento individual. Precisará jogar como time.
3: São milhões de treinadores. Brasil!
6: Bom dia, Luiz Melo, bom dia. Meu placar de hoje é 3-0 para o Brasil. Bob Sapo, 9118-9302. O número do meu telefone.
2: Em jogo, então! 500, 500 e mais 100. R$1.100 em jogo para os palpiteiros. Eu digo o seguinte: só Vini Júnior não basta. Vini Júnior continua sendo o principal desafogo da seleção brasileira. Mas depender apenas dele é facilitar a vida dos adversários, no caso, os japoneses. que já montam esquemas especiais de marcação, todo mundo em cima do Vini Júnior.

0: Por isso que eu tô cobrando o Luiz Henrique pelo outro lado, lado direito. Aí o pessoal vai se preocupar com as laterais e deixa o centro ali aberto, né? Não, não, pessoal? Mas mesmo assim, o Hexa! O Hexa exige mais protagonistas!
1: Bom dia a toda a equipe do programa Luiz Melo Entrevista. Aqui é a Elô Oliveira, do bairro Nova Esperança. O meu palpite é 1-0 Japão. Meu contato é 96-991-97-4578. E segundamos, vamos que vamos.
0: Vamos que vamos, segundamos! Todo mundo torcendo pelo Brasil hoje. E para os palpiteiros, a boa nova. Que boa nova. R$ 1.100 em jogo, pessoal. 500 do Pierre ao Columbre, 500 do Pierre ao Columbre e 100 em Pix deste programa. Ligue, ligue, ligue, ligue, ligue. Ligue, ligue, ligue, ligue.
2: Bom dia, galera da Diário FM. Meu palpite pro jogo é 2-1 pro Brasil. Meu nome é Alberto, aqui do bairro Buritizal. Meu telefone 81356650.
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4: Bom dia, meu nome é Jorge Neres Gomes Furtado. O placar vai ser 2-1 Brasil.
5: Bom dia, Melo. Eu sou a Ediane Furtado dos Santos, do Cidade Nova. O meu placar pro jogo de hoje é 2-1 pro Brasil. O meu número de telefone é o 969-8103-6254. Bom dia!
6: Brasil!
0: 90! 90!
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9: 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No relógio da Diário, 7h54.
0: Previsão do tempo.
10: Muito bem, Luiz Melo, olha, sol com algumas nuvens, chove rápido durante o dia. E à noite, a probabilidade de chuva para hoje é bem alta. E chuvas fortes, olha, 93% de possibilidade de chuva. Chuva de até 18 milímetros. Ventos aí na casa de 13 km por hora, de leste para nordeste. A incidência de raios UV considerada alta. A umidade relativa do ar varia entre 77% até 95%. O sol nasceu hoje às 6h23 da manhã e vai se pôr às 18h31.
8: E a terceira...
10: Mínima de 24, a máxima chega a 29 graus Celsius.

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2: Brasil!
3: Bom dia. Olha, o meu palpite é 2-0 pro Brasil.
4: 2-0.
3: Olha, meu nome é Odir Costa Tolosa. Meu palpite é 2-0.
2: Brasil!
5: Bom dia, minha equipe maravilhosa. Olha a hora. Bora levantar. Bora lavar os olhos. Para escutar o Luiz Melo Entrevista, o melhor programa de todas as manhãs, e traz notícia fresquinha para nós. Bom dia, bom dia, bom dia. Vamos que vamos, que esse programa é maravilhoso. Olha a hora.
1: Então, Jerusa, olha a hora. Não perca a hora. 7:56, eu disse 7:56. É a hora.

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3: Oi, Luiz Mano, aqui é o Gabriel. Eu escuto os seus programas essa semana. 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Pocuê, no Cate Repoque, é na rua.
1: Então, Capiel, lugar de repórter é na rua e pra lá que nós vamos agora. E lá estão eles, na tela, telinha, telona. E cada um deles com uma missão a cumprir. Pela ordem. Olívio Fernandes, cadê você, Olívio?
2: Olívio Fernandes. Olívio Fernandes.
4: Olívio Fernandes, dá hora aí pra nós, cababô. Na capital, Macapá, 7 horas e 58 minutos, Melo. Bom dia! 7h58, bateu de cara aí, Melo.
1: Bom dia, bom dia, bom dia!
4: Você tá vendo a imagem aqui atrás de mim aí na retaguarda aqui na... É, hoje eu vim todo de seleção brasileira, tudo tranquilo, o sol tá muito tímido aqui. Essa aqui... É a João Guerra, a 18ª do bairro dos Congós. Nós estamos com o comandante Anderson, estou em solo. O comandante Anderson está sobrevoando aqui a rua, porque é uma área de ressaca. O jogo passado teve um telão, o pessoal assistiu legal. Hoje, como jogo é tarde, não sei se vai ser colocado telão por parte do governo do estado do Amapá. Mas, comandante, como é que está a imagem por cima, comandante? Bom dia.
1: Tá, melocóptero, melocóptero.
5: Telão hoje é no Parque Residência, daqui a pouco eu passo a informação.
6: Agora, Olívio, essa rua podia estar concorrendo, né? Tá bonita, hein?
5: Tá bonita.
4: Pois é, tá bonita. É a João Guerra, área de ponte. É a área de ponte aqui do Congós.
5: Deve estar concorrendo.
1: Mostrada de cima pelo melocóptero.
4: Olha essa bandeira, essa imagem dessa bandeira. Isso ainda é a imagem de baixo ainda. Ainda é a imagem captada aqui de baixo. É João Guerra. E aqui no jogo passado da seleção brasileira, teve um telão, o pessoal assistiu, foi maravilhoso. E olha, agora vamos com a imagem aérea aí, comandante, por cima aí, como é que tá as imagens dessa área de ressaca aí?
1: Tá
4: bom dia.
1: Legal. É bom pegar os torcedores, Olívio, pra animar.
4: O pessoal tá dormindo ainda, Melo.
1: Palpite, essas coisas aí.
6: A gente tá vendo você, aqui de cima você fica menorzinho ainda. Amapá em campo.
7: Amapá em campo.
6: Tem até patrocínio, rapaz, tá arrumado o negócio aí.
7: Olha a onça aí, Kleber.
6: Olha, tem uma onça aí. Que bacana, hein?
7: Rapaz, ficou muito bonito aqui, ó.
4: Ficou. Essa é a imagem aérea, viu?
5: Vamos ampliar mais essa imagem aí? Vamos lá. Gente, vamos subir mais aí pra gente ver como é que tá aí.
8: Sobe mais um helicóptero, isso. Isso.
7: Unidos pelo Hexa.
5: É isso aí.
7: Olha, ficou bem bonito.
5: Olívio, fala aí o endereço aí pra gente.
4: É João Guerra, mas conhecido como 18ª dos Congós. O nome João Guerra.
6: É 18ª. Já no finalzinho do Congós, né?
4: Já no finalzinho dos Congós.
5: Finalzinho dos Congós. Eu morei na 14ª.
8: Ah,
5: na
8: 14ª. Quatro ruas pra trás, né?
5: Exatamente.
8: Ah, sim. É isso aí.
4: Mas olha, hoje...
6: Esqueci uma toalha no varal lá, Zilana.
4: Ei, Kleber, olha só como é que tá aqui, a de costa, dá pra ver que tá escrito aqui na minha camisa aqui?
5: O Boni, tá escrito
8: Olívio.
5: Só dá
8: Olívio.
5: Pra ver agora,
8: Olívio. Aí, agora, olha, Olívio. O Boni.
1: Personalizada, é.
6: Camisa personalizada, rapaz.
8: É, vai virar já. É isso aí. É. Bacana.
4: Pra dar sorte.
6: Você viveu pra ser mostrado de costas na tela do Luiz Melo entrevista.
5: Ai, ai.
1: Muito bem, Olívio.
4: Olha a imagem aérea do comandante Anderson aí, ô. Comandante, essa imagem já era de ressaca, né?
7: Isso, é bem no final do Congós, Melo, já próximo aqui das áreas de ponte, ó. Mostrar aqui.
5: Ok, então.
4: Beleza.
1: Olívio.
4: Então vamos descer, comandante Melo. Daqui a pouco a gente volta no clima da seleção brasileira. O meu placar é 2-0 Brasil. E ponto, acabou.
1: Não vale pix, senhor. Não vale pix.
4: O Pierre jogou pesado agora, Pierre. Obrigado aí pela colaboração.
1: 3 pix em jogo. R$ 500 reais do Pierre. 500 reais do Pierre, 2 de

0: 500 do PR, 1000 e R$100 do programa. Ligue, ligue, ligue, ligue, ligue, ligue, ligue.
1: Brasil!
2: Bom dia, Luiz Melo. É Campos motorista de aplicativo. Coloca aí 2-1 pro Brasil hoje. Telefone 98-992-28-3192.
3: Ah, DDD do Maranhão, né? Olha,
4: bom
3: ponte.
4: Dia, Melo. Sou a Dora Valadares, aqui de Cidade Nova. Meu palpite é 3-1 pro Brasil.
3: Dora Valadares. Tá valendo.
0: Valendo! Valendo!
1: Brasil!
3: Mais palpite, dia, mais palpite.
4: Meu palpite é 3-1 pro Brasil. Eu sou a Dora Valadares, aqui de Cidade Nova. Meu número é 8100-0411.
3: 8100-0411, né?
0: Os palpiteiros participando.
3: Olha a caricatura
0: e do concorrendo a 3 prêmios, né, Cleber?
3: 3 prêmios?
0: 3 pixels.
3: 3 pixels, 2 de 500.
0: Do PR com o Lombre.
3: Mas um é do Luiz Melo, mas
0: não sei. Não, um é do programa.
3: É do programa, é.
0: Sabe, você não vai ter que participar, vai participar sim. Fica pulando fora,
5: vai inteirar na coleta, né?
0: Vai entrar com
6: é, porque um a crise tá pegando.
0: Um trintinho aqui, vou dividir por 3 aqui. Menos eu, claro.
6: Menos eu, claro. Papai paga.
5: Da que... A crise tá brava.
3: A crise tá brava.
0: Deixa eu ir pras ruas. Depois a gente volta com os palpiteiros. Summer. Cadê você? Olha só, eu sou Samy aí. Feliz da vida, dormiu alegre, acordou feliz, hein?
7: Feliz demais, viu, Luiz Bola? Ainda mais agora, depois dessa solicitação junto ao Cleber
3: Barbosa. É. Samy, eu não sei porquê, mas a gente acha que você foi pra praia ontem.
6: É, ele já tá levando a cadeira pra ele assistir o jogo
3: a
6: lá no Parque
3: de Residência. A praia já tá no porta-malas.
0: Ah, tem uma cadeira lá atrás, né?
6: É, já tá preparado, ele já sai preparado.
7: Isso é porque é o seguinte, meu amigo já falou, Luiz Melo, hoje... O jogo do Brasil, em especial, vai ser montado uma grande estrutura. Já, na verdade, já está sendo montado lá no Parque Residência. Vai ter telão, vai ter também algumas atrações lá.
6: Aí ele já está com a cadeira
7: exatamente.
6: Dele.
0: Ah, você vai para lá.
7: E aí a cadeira já está aqui pronta para isso, viu, Luiz Belo?
0: Ah, legal, bacana. No Parque Residência?
7: Lá, lá no Parque Residência.
0: Boa.
7: Exclusivamente hoje, dia de segunda-feira, o Parque Residência geralmente não funciona, né? Que é fechado para manutenção, funciona de terça a domingo, mas hoje, segunda-feira, devido ao jogo da seleção brasileira, o jogo vai ser transmitido por lá, vai ter um telão, em comemoração ao primeiro mês de inauguração do Parque Residência também, viu, Melo? Vai ser uma grande programação e todo mundo está convidado lá para assistir, levar sua cadeira, levar sua cuba também. Pode ficar bem à vontade por lá. Apesar de ter também uma estrutura por lá.
3: Esse negócio de telão é bacana, que fica num clima de arquibancada, né?
7: Você se sente no estádio, né? É o chamado estádio virtual, você se sente no estádio. Exatamente.
3: Deve ser uma resenha muito bacana.
7: É bom, é bacana. Tem muitas pessoas que levam justamente as cadeiras de praia aí pra sentar, ficar à vontade. Algumas pessoas gostam de assistir em pé, porque é aquela questão da comemoração quando sai o gol. Aí pronto, amigo, é aquela explosão.
3: Aí
7: o detalhe é o seguinte, hoje vai ter esse telão lá no Parque Residência. A partir do meio-dia, inclusive, já começa a programação, já começa a movimentação, porque o jogo começa às 2 horas, né, Luiz Melo?
3: 2 horas, é, 2 da tarde.
0: O jogo começa 2, né? Mas a turma vai pra lá a partir de 11 horas, 10 horas, tá todo mundo lá.
5: Churrasquinho, a cuba cheia.
0: Tem uma bebidinha lá.
5: As pessoas podem levar suas cubas, né, Samy?
6: Tem muita gente pedindo
0: pode
6: uma música.
0: Cuba, Samy?
6: Tem muita gente pedindo uma música aqui pra tocar.
0: Qual a música?
6: Aí eu fui relembrar. Sucesso do El Chan. Ariga Chan. Vamos colocar aí?
5: Conhece essa, Samy?
7: Ariga Chan. Um abraço a todos os japoneses,
6: olha, inclusive. Olha só, escuta aí pra gente entrar no clima.
8: Ah, não sei.

0: Eu gosto isso e é o tchan, viu, Silvana?
1: É? Essa religião não permite.
0: Sayonara. Sayonara.
2: Arigato.
0: Arigato. Sayonara.
3: Daqui a pouco vai ser sayonara pro Japão.
1: Sayonara. Alson Sabe. Tchau, tchau, Alson Sabe. Tchau, tchau, Alson Sabe.
0: Ô, Romelo. Antes de nós finalizarmos rapidinho, o governador Clécio Luiz entregou as 4 novas enfermarias e ampliou a capacidade lá do HE e agora para 130 leitos. Nessa programação, essa inauguração aconteceu no sábado e o sistema diário de comunicação acompanhou essa entrega e nós conversamos com o governador que falou sobre esses inúmeros investimentos, essa ampliação já do HE na preparação para o novo hospital de emergência que está vindo aí e os investimentos também em todo o Amapá na área da saúde. Vamos ouvir.
4: Amplia a capacidade do HE antigo ainda, né? Nós estamos quase concluindo a obra do novo HE, já está com mais de 90%, a parte interna está muito avançada. Eu acho que até podíamos fazer uma visita lá no outro momento, ou até agora. Mas enquanto ele não apronta, nós estamos vivendo um período sazonal de muita circulação de vírus gripais. E isso voltou a colocar pacientes nos nossos corredores. Então, nós construímos, ampliamos esse anexo, colocamos mais 30 leitos. E vocês viram a qualidade desses leitos para atender bem os pacientes. Então, nós ampliamos a capacidade de atendimento, tiramos os pacientes dos corredores e damos uma qualidade gigante, tanto para quem trabalha, porque é bom trabalhar num ambiente assim, mas principalmente para quem é atendido.
5: Governador, isso aqui também trata já dessa nova estrutura que o senhor acabou de citar sobre o novo HE, o futuro novo HE, já preparando essa estrutura que também servirá para toda a população, né?
4: Exatamente. O novo HE, que é aqui ao lado, ele vai ter 212 novos leitos. Quando a gente inaugurá-lo, a gente vai aproveitar esse prédio novo aqui como suporte do novo HE. E vamos então para 342 novos leitos. É um avanço significativo. O HE antigo tem o quê? 80 e poucos leitos, né? Agora, tinha 100 e tantos corredores. Então, nós invertemos esse jogo. E não é só aqui. Lá no EPOC, nós reformamos o hospital antigo e concluímos um novo bloco com mais 30 leitos, lindo, de primeiro mundo mesmo. Estamos concluindo um hospital novo lá no Amapá. Concluímos um e entregamos lá em Tartarugalzinho. Entregamos um em Porto Grande, com centro cirúrgico, com tudo, e lá estamos fazendo agora a segunda etapa, um bloco com 157 novos leitos. Entregamos o Hospital de Santana, estamos agora terminando uma maternidade nova em Santana. Começamos mais uma, serão duas maternidades em Santana. Iniciamos a obra de maternidade da Zona Norte, vamos começar a Policlínica. Entregamos o Hospital da Criança e Adolescente. Estamos bem avançados na maternidade, tem poucos espaços ainda antigos, deteriorados. Da maternidade Mãe Luzia, o HCAL já avançou um pouquinho, é o mais complexo de todos, portanto tem uma série de entregas e tem um planejamento a seguir que vai reestruturar completamente a rede física, ou seja, os hospitais do nosso estado, mas não é só o hospital, é o hospital, é o mobiliário, são os equipamentos hospitalares e principalmente o pessoal que cuida, né? Cuida da gente.
5: Só para a gente finalizar, queria que o senhor comentasse também para a gente, para quem está acompanhando o Sistema Diário de Comunicação, o novo helicóptero do GTA que vai servir exclusivamente para saúde.
4: Exatamente. É um helicóptero que foi adquirido, vai ser gerenciado pelo GTA, mas vai servir exclusivamente à saúde. Até porque o GTA, o primeiro helicóptero, o Gavião Uno, a maioria dos atendimentos eram atendimentos de saúde, só que a gente não conseguia contabilizar para o SUS, com atendimento do SUS, porque ele é um helicóptero policial. Então agora o helicóptero Gavião 1 vai continuar dedicado à atividade policial, o que não vai impedi-lo de fazer também atendimentos hospitalares, resgates, etc. Mas agora nós temos um helicóptero novo dedicado a atendimento de saúde.
0: Muito bem, então, portanto, tá aí as palavras do governador Clécio Luiz, seguindo aquela máxima de tratar a saúde como prioridade absoluta, imediata e inegociável, fazendo aí, portanto, a entrega dessas quatro novas enfermarias ao anexo do Hospital de Emergência aqui.

0: de Macapá. Eu volto daqui a pouco com outras informações. E aí sim, Belo, no clima da Copa do Mundo, perguntando, conversando com todo mundo, pra cá, pro jogo de hoje.
1: Isso,
0: Brasil
1: isso,
0: e
1: isso.
0: Japão. Daqui a pouco, viu, Belo? Já já eu volto das vendas de Macapá, justamente falando sobre esse clima. Dito isso, Brasil 3-0. 98102-4043, meu nome é Elson Summer. Tchau!
2: Não, não, não, não, não.
1: Não, não, não pode ser.

0: pode vir Goku, Jaspion, Naruto ou Pokémon, tudinho. Yakisoba, sushi, que aqui é Brasil.
1: É, isso aí.
2: E essa coisa de resgatar a música do El Chan, não é? Veio do, ainda na preparação da Copa. O Brasil enfrentou o Egito. Uh-huh. E aí resgataram a internet. A internet resgatou a música do Chan quando era o Chan com o Egito, né? Brasil com o Egito e tal.
0: Também teve.
2: Agora
0: também
2: teve Brasil e Japão. Vamos embora.
3: Brasil!
4: Bom dia, equipe do Luiz Melo Entrevista. Luiz Regina Brito, Santana. Meu palpite é Brasil 3, Japão 2.
3: Brasil!
5: E agora? E agora? Palpiteiros continuam ligando. Dois Pix ofertados pelo Pierre. 500 e 500. Mil reais. E um ofertado pelo programa que vai ser dividido entre o Kleber, o Rodrigo, o Bruno. O Rodrigo não tá aqui, o Bruno e a Zilana.
2: É a Zilana, é.
5: Eu entro com 10.
0: Não, é Tarciso, é Rodrigo, Ferrari, o Alves.
5: Ferrari.
2: Kleber, eu tenho uma proposta.
0: E o meu vale o teu.
2: Que o Pix do programa chegue a 500, aí todo mundo ajuda.
6: Não.
5: Bora, não inventa moda. A situação tá mais pra Urubu que eu já pô.
6: Inventa moda, não inventa moda.
5: Tem nego dando rasteiro em cobra, pô.
6: Eu sou um.
5: Então vamos a Miami, nos Estados Unidos, chamando o Queen.
2: Agora
5: uma vez é de vocês, Rodrigo Silva, Tarciso Franco. Vamos lá.
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8: Olá, Melo, muito bom dia pra você, bom dia a todos ligados no Luiz Melo Entrevista. Chegou o grande dia, o começo da segunda fase da Copa do Mundo para a seleção brasileira, uma vez que ontem já tivemos aí a classificação da seleção do Canadá. O Canadá se classificou, venceu aí no apagar das luzes a seleção da África do Sul, mas Tarciso Franco, a semana começa hoje, segunda-feira, portanto, já com esse jogão de bola, no horário inédito desta Copa do Mundo para a seleção brasileira, meio-dia, horário de Houston, no Texas, 14 horas, horário de Brasília e de Macapá. Bom dia, Tarciso!
9: Bom dia para você, Rodrigo, bom dia, Melo, bom dia, grande audiência do programa Luiz Melo Entrevista. Não há tempo para mais nada. O técnico Carlo Ancelotti finalizou ontem a preparação da seleção brasileira para a batalha contra o Japão. A gente sabe que o retrospecto é favorável a gente. São 15 confrontos com 12 vitórias do Brasil, 2 empates e uma derrota, a última agora em partida amistosa que aconteceu em Tóquio, em que o Brasil, já no comando técnico Carlo Ancelotti, abriu vantagem 2-0, mas permitiu a virada 3-2 da seleção japonesa, Rodrigo.
8: Pois é, e a seleção foi recebida, a exemplo do que tem acontecido nesta Copa do Mundo, com muita festa. Foi assim na Filadélfia, foi assim também aqui em Miami e em Houston não foi diferente. Uma multidão foi acompanhar a chegada da seleção brasileira no hotel onde está concentrada a delegação brasileira, passando força, passando toda a energia positiva para os jogadores do Brasil, que desembarcaram no sábado, treinaram no domingo e hoje o dia da partida, né, Tarciso?
9: Então, jogo importante, em que a seleção precisa mais do que nunca encarar para valer. É um adversário perigoso, é um confronto bem diferente dos três que aconteceram na primeira fase. Podemos dizer que é uma decisão antecipada da Copa do Mundo contra o Japão. Aí a seleção vai ter que dar tudo de si para poder conquistar a vaga. E nós aqui já em Miami, aguardando o nosso voo com destino a Houston para a gente ver a nossa seleção conquistar a vitória.
8: Fazendo esse bate-volta, viu, Melo? Para acompanhar esse jogo, vamos chegar por volta de 8 horas. Lembrando que no Houston são 2 horas a menos comparado ao horário de Brasília, né? Então, por isso, o jogo começa meio-dia. E a nossa reportagem acompanhou a entrevista coletiva concedida ontem, às vésperas da partida, como habitualmente acontece. O técnico Carlo Ancelotti falou exatamente a respeito desse horário, se interfere na preparação da equipe, que vinha jogando basicamente pela parte da noite, né? Jogou as duas primeiras partidas, na Filadélfia e também em New Jersey, e agora em Miami também pela parte da noite. Agora esse horário tanto quanto diferente, mas Ancelotti tranquiliza, até pela estrutura e a comodidade do estádio, que oferece condições para se jogar neste horário. Vamos ouvir o que diz o técnico Carlo Ancelotti.
10: Preciso antes do jogo, vai mudar um pouco, não muito, mas obviamente jogar a meio-dia é um pouco mais diferente.

0: La verdade é que a estrutura deste estádio é muito boa, é um estádio onde não vamos sofrer o calor, a temperatura. Sim, temos que mudar pouco, mas os jogadores estão acostumados, sempre treinamos mais ou menos a esta hora, então não acho que, acredito que não vamos ter problema a jogar o jogo a meio-dia.
1: Tá aí, portanto, Melo, técnico Carlo Ancelotti, que falou sobre diversos temas ontem durante a entrevista coletiva, foi sabatinado aí pelos colegas jornalistas, e quem também falou com a imprensa foi o zagueiro Marquinhos, que foi perguntado exatamente a respeito desse apoio da torcida acompanhando a seleção brasileira em todos os jogos, sendo considerada uma das maiores torcidas, e o Marquinhos fez questão de agradecer todo o apoio da torcida brasileira para com os jogadores.
2: Verdade, eu acho que o que vale ressaltar mesmo de verdade é a energia da torcida. Eu acho que nessas últimas três Copas do Mundo, essa aqui é a mais que a gente está realmente sentindo a energia da nossa torcida, né? Por onde a gente vai, por onde a gente chega, a gente vê que a nossa torcida vem fazendo a diferença para nós. Os jogos, eles vêm enchendo o estádio, vêm sendo muito importantes para a gente, né? Então, talvez em outras Copas do Mundo, a gente chegou na Copa do Mundo talvez sendo um dos favoritos, né? Chegamos em momentos melhores do que a gente chegou nessa Copa do Mundo aqui, né? Então acho que isso é um fator diferente também, né? E a gente sabe o quanto que é importante não chegar em uma competição bem, mas sim ter cada vez mais e melhorando e terminá-la bem, né? Isso que a gente quer fazer, é isso que a gente quer ter na nossa história aqui na Copa do Mundo. A gente veio talvez não na melhor fase, mas seguimos melhorando, né? E hoje a gente chega cada vez mais confiante e melhor para se fazer um grande jogo amanhã, né? E a gente sabe que lá em cima, né, a montanha que a gente tem que subir, ela é muito grande, mas a gente tem que pensar passo a passo, e pensando no jogo de amanhã é o primordial que a gente tem que fazer. Né, e fazer um grande jogo, né, e seguir com a tremenda humildade que a gente chegou aqui nessa Copa do Mundo, né, confiando muito no nosso trabalho, confiando muito no nosso potencial, né, e simplesmente mostrar dentro de campo que a gente quer seguir as próximas fases.
1: Tá aí, portanto, palavras do zagueiro Marquinhos. Esse é o clima, né? Clima de confiança.
3: Isso.
1: Os jogadores que começaram assim com um empate, deixando a torcida um pouco com o pé atrás, mas reconquistar essa confiança que foi importante, né, Tarcísio?
3: Com certeza. E quem vai ter a responsabilidade de conduzir Brasil e Japão, 14h no horário de Brasília, e ao meio-dia aqui no horário de Houston, é o árbitro italiano Maurizio Mariani. Ele já conduziu duas partidas aqui na Copa do Mundo, é um árbitro de muita responsabilidade e que tem tudo para assumir esse papel, fazer valer a regra e conduzir bem esse confronto entre Brasil e Japão, valendo vaga para a próxima fase da Copa do Mundo, ou seja, oitavas de final.
1: Pois é, e para finalizar, Mello, em relação ao time titular, mais uma vez continua o suspense, continua o mistério, momentos antes da partida, mas a gente acredita que Ancelotti, ele estará usando a máxima de que time que está ganhando não se mexe. Jogou muito bem a formação, pela primeira vez a expectativa é que ele repita aí a mesma formação que começou o jogo contra a seleção da Escócia. Com Alisson no gol, Danilo na lateral direita, Marquinhos, Gabriel Magalhães e Douglas Santos na lateral esquerda. No meio campo com Casemiro, Bruno Guimarães e Lucas Paquetá. Aí aquele trio ofensivo, pela esquerda Vinícius Júnior, pela direita o jogador Rayan e como centroavante exatamente Matheus Cunha, que já marcou 3 gols nesta Copa do Mundo, Tarcísio.
3: Então pronto, é bom a gente deixar bem claro que o classificado de Brasil e Japão nas oitavas de final poderá enfrentar Noruega ou Costa do Marfim, que vão duelar na próxima fase, ou seja, vão duelar nesta fase visando aos oitavas de final, né, Rodrigo?
1: Maravilha. Mello, a gente finaliza aqui nossa participação. Já vamos pegar o voo agora neste exato momento e chegaremos com aproximadamente 3 horas, entre 3 horas, saída 6 horas da manhã, horário aqui de Miami, com a previsão de chegada por volta de 9h10, 9h15 da manhã, no horário 10h15, no caso já, aliás, 8h15 no horário do Texas, uma vez que 2 horas a menos, como a gente falou no início dessa nossa reportagem.
3: O nosso trabalho

0: 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Rodrigo Silva.
1: Maravilha, Melo. Para frente, Brasil. Sou mais Brasil. Meu palpite hoje, 2-0. Estamos aí otimistas e confiantes nessa classificação e tá valendo a torcida também de todos os torcedores amapaenses. Um grande abraço, Melo. A gente volta a qualquer momento no clima da Copa 2026.
2: Obrigado, Rodrigo. Tarciso, direto de Miami, nos Estados Unidos.
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2: Palpiteiros, 3 prêmios na mesa. 500 mais 500 ofertados pelo Pierre Alcolumbre. E mais R$100 deste programa. Quem ganha? Brasil ou Japão? 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Ó, Vini Júnior continua sendo o principal desafogo da seleção brasileira. Mas o Ancelotti falou ainda pouquinho, mas eu gostaria que ele voltasse a falar, né? Sobre essa questão do Vini Júnior. Porque só o Vini Júnior não basta. Por que ele está insistindo tanto com o Rayan? Por que não coloca o Luiz Henrique pela direita, que é o driblador, tem individualismo? O Carlo Ancelotti, por que não o Luiz Henrique? E por que essa insistência com o Rayan? Pode nos dizer?
4: O Luiz Henrique tem treinado muito bem. O Rayan vem de uma evolução muito grande. É um bom jogador. Corre muito bem, muito forte. Luiz Henrique pode entrar a qualquer momento. Não tenho nada contra o Luiz Henrique.
2: Nada contra.
4: Falaram que eu tenho, não tenho nada contra. É jogador muito bom.
2: Tá aparecendo.
4: Não tenho nada contra o Luiz Henrique. Tá no banco, à disposição.
2: Neymar, caso Neymar.
4: Neymar treina muito bem. Tá jogando muito bem. Tá se recuperando de sua lesão. Já tá recuperado, mas precisa de minutagem. Então, tá à disposição também. Pode entrar a qualquer momento, por que não?
5: Ô, Mister, me tem uma pergunta. Você está gostando da cobertura que o Sistema Diário de Comunicação está fazendo aqui do distante Amapá?
4: Vi muito bem o Rodrigo e Tarciso Franco cobrindo, né? Sistema como é?
5: Diário de Comunicação.
4: Exatamente. Então, eu vi muito bem a cobertura e está dando show de bola. Estou gostando muito do Brasil. Ver o que eu cantei até o hino, né? Da seleção brasileira.
5: E é cantando mesmo, não tá dublando não, né?
4: Não, cantando mesmo.
5: É, teve
4: o Euro do Ipiranga, margem plácida.
2: Margem plácida.
4: Bom, Melo, tô aprendendo ainda, né? Eu não sei direito nem o da Itália. Tô aprendendo do Brasil ainda. Meu palpite é 2-0, meu número é 977.
2: Esse é o Carlo Ancelotti, o nosso Carlo Ancelotti. Obrigado, mister.
6: Bom dia, Zilana. Tudo bem? Bom dia, senhor Luiz Melo. Aqui é Suzete do Renascer 1. Gostaria de participar da promoção aí. O meu palpite para hoje é 3-1 Brasil. E o meu número de telefone é o 99105-5598. Um abraço a todos e um bom dia.
3: Brasil!
2: Então, em então, pessoal.

0: Bom, quem subestimar o Japão corre sério risco de voltar para casa mais cedo, né? A disciplina tática, a velocidade e a confiança transformaram os japoneses em uma seleção capaz de enfrentar qualquer gigante de igual para igual.
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2: Bom dia a todos aí do programa. Aqui quem fala é Maurício Taxista. Meu placar vai ser 3-1, Brasil.
3: É isso aí, 3-1. Tá, esse é o palpite que mais tem chamado a atenção. O pessoal tá apostando muito desse 3-1.
4: Esse palpite sempre foi o meu desde o primeiro jogo. 3-1 e é o meu palpite de hoje.
3: Olha, obrigado a participação do nosso Ancelotti, né, Tucuju. Hoje é dia do dublador. Hoje é dia do dublador, hein, meu?
0: Falou com a gente, ó.
3: É.
0: Muito bem.
3: Ó, falar no dia do
0: obrigado, viu, mister? Não tá na linha, mister? Obrigado, mister.
5: Ó, Fabel, tô na linha. Muito obrigado.
0: Obrigado, mestre.
5: À sua disposição.
0: Sorte para todos nós. É isso aí. Aliás, mestre, por que a Itália não ganhou mais nada, né?
5: Porque eu não sou o técnico dela.
3: Nunca foi, né? Nunca foi.
5: Nunca foi, mas um dia, quem sabe, né?
0: Quem sabe.
3: Vai passar 5 anos no Brasil.
5: Se me pagar o mesmo que o Brasil paga.
3: Isso aí, mestre.
0: Ferrari, palpite, Ferrari, para o jogo de daqui a pouco, Ferrari.
6: 4-0, mesmo.
4: 4-0, vamos lá,
6: Azil,
4: 3-1.
6: Azil, 3-1.
0: Nick, Nick, Nick, Nick, Nick, Nick.
4: Esse seu palpite também é desde o primeiro jogo, 4-0.
6: 4-0, Kleber, qual é o teu palpite? Kleber.
3: Só para ficar diferente, 4-1. Então.
6: 4-1 pro Kleber.
3: Perdão, Alisson.
6: Qual é o teu palpite, olha?
4: Qual? Cadê a Jamaira? Jamaira, vem aqui.
6: Jamaira, vem cá,
4: 4-1, e você?
5: O meu é 3-1.
6: 3-1 meu, hein?
3: E o teu, Melo? E o teu palpite, Melo?
0: Vai ser empate 1-1, mas nós vamos ganhar nos pênaltis se o Neymar jogar, porque o Neymar tem que entrar para poder bater.
6: Aliás,
0: os pênaltis.
6: O Neymar é o maior goleador do Japão.
5: Japão.
6: É a maior vítima do Neymar na seleção.
3: É o Japão.
5: É o Japão. O Neymar tem 5 jogos contra o Japão e 9 gols.
0: Já escalou. O Neymar, o mister, você tá indo lá, né, mister? Mister, você treinou o Neymar, porque o Neymar já é um excelente batedor de pênalti. Mas ele veio dessa contusão, ele vinha treinando pênalti, mister?
5: Melo, pra ser sincero, o Neymar é um grande jogador. Tenho me surpreendido muito bem com seu desempenho e sua evolução. Treinamos sem pênalti. Ele bateu 10 pênaltis e fez os 10. Então, se tiver a chance de ir para uma prorrogação, uma pênalti, com certeza o Neymar vai estar e eu colocarei como primeiro a bater.
0: Muito obrigado, mestre. Obrigado.
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0: Então, claro e cristalino, já é manhã de manhã. E logo de manhã é nós. Depois de nós é nós de novo. E o novo, novo sempre de novo. Porque, porque nunca, nunca, nunca o diferente foi tão diferente como neste programa. E vale dizer que gosto é gosto. Logo, um bom gosto para todos os gostos.
7: Olha, eu gosto muito, muito, muito deste programa, porque eu achei um programa muito, muito, muito, muito ótimo.
0: Afinal de contas, líder é líder. Então segue o líder. Próxima atração.
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0: Chamada de capa.
3: Bom dia, Macapá, segunda-feira, 29 de junho de 2026. Vamos aos destaques agora do portal diariodamapá.com.br. Política. Governo garante segurança jurídica para 700 famílias e projeta novo polo de desenvolvimento na Zona Norte. Cidades. Amapá conquista primeiro lugar nacional em evolução da transparência contábil e fiscal. Jogo entre Brasil e Japão terá transmissão em telão no Parque Residência. Cidades. Vazamento na foz do Rio Amazonas atingiria a costa, diz Petrobras. Polícia. Valorização do servidor é um dos pilares importantes, diz novo diretor do IAPEN.

0: ainda, agora sim, política. Governo amplia leitos no hospital de emergência. 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
3: Eu vou mandar um áudio. Bom dia para todos aí da bancada. Bom dia, Melo. Bom dia, Zilana. O Alice. Bom dia, o Kleber. Quem tá falando é o Wisney, daqui da universidade. O meu palpite, meu placar para hoje aí, 4-1 pro Brasil. 4-1 pro Brasil.
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3: O meu número aí é 91-28-0459.
4: Alô, Melo, bom dia. Aqui é o Fernando dos Santos Lobato, do Mazagão Velho. Número telefone 91-25-8778. Brasil 3-0.
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5: 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No relógio da Diário, 8h34.
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10: Ok. Tribunal do Júri de Santana condena 3 réus. Por homicídio qualificado e organização criminosa. A primeira vara criminal e tribunal do júri da comarca de Santana condenou Elerson Gonçalves Nunes e Maico de Vilhena Maciel a 18 anos, 7 meses e 12 dias de prisão e Matheus Patrocínio Ribeiro a 20 anos, 7 meses e 3 dias de reclusão pela participação no homicídio qualificado de Natanael da Silva Araújo ocorrido em junho de 2023. Os três também foram condenados por integrar uma organização criminosa. Matheus foi absolvido da acusação de corrupção de menores. E atenção! Detenta tenta escapar do IAP, entra em área restrita e morre com descarga elétrica. Homem é executado a tiros dentro de apartamento na zona sul de Macapá. GTA prende suspeita de participação em execução no conjunto Macapaba.
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10: Nossa atiradora de elite, Ellen Costa, está na linha de tiros. Avançar!
11: Exatamente, Douglas. Olha só, uma detenta do Iapem morreu na noite de sábado após sofrer uma descarga elétrica durante uma tentativa de fuga da unidade prisional. De acordo com informações, a interna conseguiu acessar uma área técnica restrita onde está localizada a subestação de energia do presídio. Na tentativa de se esconder, ela entrou em contato com uma estrutura da subestação e recebeu uma descarga elétrica. Equipes de plantão iniciaram imediatamente os protocolos de emergência e prestaram os primeiros socorros. No entanto, a equipe médica constatou o óbito ainda no local. A Corregedoria do Iapem informou que instaurará uma sindicância administrativa para apurar as circunstâncias do ocorrido e verificar eventuais responsabilidades. Paralelamente, o caso também será investigado pelas autoridades policiais enquanto é guardada, ou melhor, enquanto é aguardada a conclusão do laudo pericial. Olha, um homem identificado como Janderson Rosário do Nascimento foi morto a tiros na noite de sexta-feira dentro de um apartamento no residencial Vila dos Oliveiras, Zona Sul de Macapá. De acordo com a Polícia Militar, a vítima estava no imóvel acompanhada de duas filhas quando dois homens invadiram o apartamento, foram

0: até o quarto onde Janderson se encontrava e efetuaram diversos disparos de arma de fogo. Ele foi atingido por aproximadamente 3 tiros na cabeça e morreu ainda no local. Após o crime, os suspeitos fugiram e até o momento não foram identificados. Equipes do SAMU estiveram no local e constataram o óbito da vítima. A polícia científica realizou a perícia e em seguida fez a remoção do corpo. O caso está sendo investigado pela Polícia Civil, que trabalha para identificar os autores e esclarecer a motivação do homicídio. E uma mulher de 25 anos, conhecida como Cacheada, foi presa na madrugada de sábado pelo GTA com o apoio da Coordenadoria de Inteligência e Operações Policiais no bairro Infraero 1, Zona Norte de Macapá. A prisão foi realizada em cumprimento ao mandado de prisão preventiva expedido pela Justiça. A suspeita é investigada por participação no homicídio de Carlos Cleumo Maciel Rola Júnior, conhecido como Tremidinha, executado em via pública no Conjunto Macapaba no dia 30 de outubro do ano passado. De acordo com informações, um dos envolvidos no crime, identificado como CR, foi preso no mesmo dia do homicídio. Durante as investigações, a polícia identificou Cacheada como uma das executoras do assassinato. Segundo os investigadores, ela teria desferido uma facada na cabeça da vítima durante a ação criminosa, passando desde então a ser procurada pelas forças de segurança. O mandado cumprido neste sábado é referente à investigação desse homicídio. Ainda conforme a polícia, a suspeita possui antecedentes criminais por tráfico de drogas, roubo e homicídio. Após a prisão, ela foi encaminhada às autoridades competentes e permanece à disposição da justiça. Essas são as principais informações deste fim de semana, Douglas. Eu vou ficando por aqui, desejando bom dia, bom início de semana e, claro, torcendo muito pela vitória da nossa seleção brasileira. Bom dia.
1: Ok, Ellen Costa, muito bom dia.
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1: Ministério Público age contra infiltrações de facções criminosas nas estruturas partidárias, com o objetivo de impedir influência do crime organizado nas eleições de 2026. O Ministério Público Eleitoral elaborou um documento com orientações para que os partidos políticos adotem medidas voltadas à prevenção da infiltração de facções nas estruturas partidárias. Entre as medidas recomendadas está a implantação de protocolos de integridade internos que obrigue os pré-candidatos a apresentarem certidões criminais de todas as instâncias da Justiça Estadual e Federal para substituir a análise das candidaturas a serem lançadas pela legenda. O documento orienta ainda a criação de comissões de sindicância ética para análise do histórico social, veículos ou, aliás, vínculos territoriais e compatibilidade patrimonial dos pré-candidatos. TJAP TRT8 assina o acordo para instalação de vara do trabalho em Laranjal do Jari. O presidente do Tribunal de Justiça do Amapá, TJAP, desembargador Jaime Ferreira, e a presidente do Tribunal Regional do Trabalho da 8ª Região, TRT8, desembargadora Sulami Monassa, assinaram acordo de cooperação técnica para instalação da vara do trabalho em Laranjal do Jari. A parceria permitirá compartilhamento da estrutura física do Fórum da Comarca daquele município, o que fortalecerá a presença do Poder Judiciário no Vale do Jari. Douglas Lima, para o programa Luiz Melo Entrevista. Bom dia.
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0: reais, Pix de 500 reais de Pierre Columbre, Pix de 500 reais de Pierre Columbre, 1000 ao todo, e Pix de 100 reais do programa. Ligue, ligue, ligue, ligue, ligue.
1: Brasil!
2: Alô, Melo, bom dia. Aqui é o Fernando dos Santos Lobato, do Mazagão Velho. Número telefone 9125-8778, Brasil 3-0.
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3: Oi, aqui é o Mauro, Mauro Façanha Frazão. Meu palpite é 2-1. Número de telefone 981-327753.
1: Brasil!
0: Começa às 14h. Às meio-dia a turma já tá na televisão, né? E tem gente programando churrasco, né, ô Cleber? Certamente.
4: Ah, com certeza.
0: Coincide, né? Meio-dia,
4: hora da comida. Como é que diz antigamente? Juntando as panelas.
5: Aí. É, o Cleber comprou uma televisão de 100 polegadas, vai estrear.
0: É,
5: 100 polegadas. 75. 75.
0: Com aquela indústria agora no paralelo.
5: Pô, tu acha que o quê? Aí trocou de carro, pô, né?
4: Isso não, isso não deu. O carro, a TV.
5: O carro, a TV,
6: o
5: né?
6: O carro que ele tinha antes é porque saiu um comercial aí, que era um Polo, né? Todo mundo lembra. Aí ele trocou, no outro dia ele já queria vender.
5: É, isso aí.
4: Não, não. É porque teve um cara que, infelizmente, avançou a preferencial, acabou com o Polo.
5: Poxa, rapaz, coitado do Polo.
6: Agradeceu depois, né?
0: Sempre alguém avança, nunca a gente.
5: Não, não acredito no Cleber.
4: Há registro. Uma moradora lá.
5: De câmeras de segurança.
4: Câmera de segurança.
7: Eu acredito
4: mostrou.
7: Nele, não é desatento.
5: Não, ele não é desatento. Não. Não. Não. Longe disso.
0: Não, então, três pixies. Dois de 500 de Pierre Alcolumbre. Um de 100 deste programa. Ligue, ligue, ligue, ligue, ligue, ligue, ligue. 8h45. 8h45, hora do apoio. Apoio cultural. Por quê? Pássaro que não come na voz. Se não come na voz, acaba no buraco.
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4: Galo, galo, galo, galo, galo, galo, galo, galo, galo, cantando. Relógio, relógio, tic-taqueando. 8:51. Eu disse 8:51. E os palpiteiros continuam ligando. É bom mandar áudio, né?
5: É.
4: Porque não dá tempo, de repente congestiona.
5: Isso.
4: Mandem áudio.
5: Isso.
4: Mandem áudio pra cá, tá?
6: Olha, Luiz Melo, os brasileiros invadiram Houston. E a gente tem uma imagem impressionante de lá. Conseguiu baixar?
5: Tá,
6: a gente
5: todo.
6: Vai mostrar aí a festa dos brasileiros em Houston, lá no Texas.
5: É aquele movimento verde e amarelo, né?
4: Consome.
5: Eles estão viajando todo ali.
6: Eles invadiram lá.
5: Eles acompanham.
4: Já tem aí ou não?
5: Já tem. Já vai entrar lá.
6: Ele tá baixando aí o vídeo que a gente conseguiu captar aqui pelo Instagram.
4: Vamos ao palpiteiro.
5: Tá aí, Melo.
6: Os brasileiros invadiram Houston.
4: Só um ambiente.
7: Foi o Mané. 7-0 esquadrão. Primeira ser tricampeão. 94 Romário. 2002 fenômeno. Único penta é o Brasilzão.

0: fecha no fundo aí. Então, pessoal, valendo 500.
1: Se a cara
0: 500 do... e mais 100. Pra quem acertar. Pra quem acertar, Brasil e Japão. Daqui a pouquinho. Ligue, ligue, ligue, ligue, ligue, ligue.
2: Brasil.
3: Alô, bom dia. Agora participar do sorteio. Meu nome é Raimunda de Souza Ferreira. O número do meu celular é 991004919. O placar meu é 2-1 pro Brasil. Ok? Posso dar mais um número? Tá bom, bom
2: Brasil!
4: Bom dia, bancada aí do seu Melo. Aqui é o Itapuama Céu Tolosa, da Rádio Táxi do Aeroporto, o taxista. Meu palpite é 1-0 pro Brasil. Meu telefone é 999-64-6363. Muito obrigado, segundo. Vamos que vamos.
2: Brasil!
5: Boa sorte pra você, boa sorte. Isso aí, vai mandando, seu palpite tá terminando, né? Daqui a pouco termina, né, Zil?
1: Manda áudio pra 999-721-1141, manda agora, tá quase terminando o programa, hein?
0: Agora dá tempo. Eu vou perder 1.100.
1: Jamaira tinha um palpite aqui.
6: Cadê a Jamaira?
1: Jamaira tava aborrecida que ela queria falar
0: Jamaira,
1: aqui.
0: Jamaira,
5: a Jerusa também tá desesperada querendo mandar que alguém ouça o áudio dela aí. Cadê? A Jerusa Pereira.
7: Já mudou da Jerusa.
0: Não pode ficar contigo, tem que mandar
5: pra lá. Não, ela tá mandando pra lá. Tá mandando pra lá.
0: Vamos lá.
1: É que tá na fila, Luiz Melo, tá aqui.
0: Ferrari, não te esquece do fundo, Ferrari.
8: Já? Bom dia, Maria Lídia.
5: Oi, Maria Lídia.
8: 981-21-9316. 0 para o Brasil e 1 para o outro.
2: Brasil!
1: Peraí. 1-0 pro Japão,
6: eu entendi isso? 1-0 pro Japão. Olha, se eu soubesse, tá, onde tinha colocado.
0: Realista, né?
6: Tá, beleza. Cada um coloca o placar que quiser.
5: Dela, tem que se ela acertar, ela ganha tudo aí, não é?
6: É, se ela acertar, ela ganha tudo.
5: É, exatamente. Porque ninguém...
1: Mas olha, a Jamaira tava chateada aqui, porque ela tava aborrecida por causa do palpite do Luiz Melo. É isso, Jamaira? Bom dia.
9: É, com certeza. É, a gente tem que pensar positivo, né? Temos que ter positividade, que vai dar tudo certo. E vai ser 3-2, 3 gols do Vini Júnior e 1 do Neymar.
1: Aí tem 4, então. 4-2.
0: 2 do Vini e 1 do Neymar.
6: Você,
1: sim, 2 do Vini e 1 do Neymar.
6: É 3-2. 3-2. 2 do Vini e 1 do Neymar. Gostei, tô contigo.
1: Gostei.
9: Menino Ney, né? Menino Ney. Jogar hoje.
6: Exatamente. Aí, já vai.
0: Alô.
4: Alô, bom dia.
0: Nome e palpite.
4: Massa Rico.
0: Oi, você tá no ar, pode dar o nome e o palpite.
4: Meu nome é Massa Rico. É nome japonês.
0: Sim. Vamos lá, o palpite agora. Anotou aí?
4: Você é diferente. É como muita gente tá falando do Brasil, vou botar 2-2.
5: 2-2.
0: Você é japonês, né?
4: Sou descendente.
0: Descendente de japonês.
4: Nasci de Macapá. Eu conheço o senhor.
0: Conhece.
1: Ok, seu telefone, dá o seu...
0: Deu o telefone já? Deu o seu telefone?
4: Não, 9123-1263.
1: 1263, ok, 93. Ok.
0: Você vai ficar no meio termo, então,
4: 1263.
0: Né? E respeito ao Japão, tá certo. Muito obrigado.
4: Obrigado também.
1: Mande áudio para 999-721-1141 que a gente coloca no ar aqui.
2: Brasil!
4: Bom dia, Melo. Bom dia, pessoal da bancada. Aqui é Irã Ribeiro, do bairro Novo Politizal, ligado no programa da Diário FM. O meu palpite é 3-2 pro Brasil. E o meu WhatsApp é 981371243.
2: Brasil!
10: Bom dia, bom dia, bom dia, bom dia.

0: E aqui na voz quem está falando é o Erro Flynn Júnior Pichula.
1: Pichula!
0: Exatamente, aqui do bairro do trem. O meu palpite de hoje é 2-0 pro Brasil. Sem medo de ser feliz. Meu número é 969-8102-0110. Pra cima, Brasil, rumo ao Hexa!
1: Pra cima, Brasil!
2: Bom dia! Me chamo Tayana e meu palpite pra hoje é de 3-1.
3: Bom dia, aqui quem fala é Carlos José Balheiro de Souza. Queria saber se esse palpite somente nos 90 minutos. Queria saber isso aí, tá? Se for só nos 90 minutos, o jogo vai ser um igual. Aí sim, na prorrogação, o Brasil ganha. Bom dia. Ah,
1: resultado
4: final. Palpite igual do Luiz Melo.
5: Mesmo palpite do Luca Melo.
4: É, 1-1 e vai pra prorrogação.
1: 1-1 no pênalti.
4: Não, ele disse que vai pra prorrogação. Na prorrogação ganha.
1: É, porque chegar o pênalti tem que passar pela prorrogação.
6: Brasil!
7: Bom dia, bancada aí do seu Melo. Aqui é o Itapuã, Marcelo Tolosa, da Rádio Táxi do Aeroporto, o taxista. Meu palpite é 1-0 pro Brasil. Meu telefone é 999-64-6363. Muito obrigado, segundo. Vamos que vamos.
1: Vamos que vamos! É Brasil!
8: Bom dia, Luiz Melo. Meu nome é Antônio José. O meu palpite é 2-1 para o Japão. Meu contato 96-91-31-3004.
6: Brasil!
4: Esse aí foi pro Japão, 2-1 pro Japão. Antônio José.
8: Bom dia, Luiz Melo. Meu nome é Antônio José.
4: De novo. Já foi. Mande áudio para 999-721-41. Olha, concorrendo a dois Pixies de 500, aí ofertado pelo Pierre Alcolumbre, e 100 aqui do programa, tá? Então vai ser primeiro, segundo e terceiro lugar aqui. Vamos lá. 999-721-41. Seu palpite para esse jogo hoje, duelo entre Brasil e Japão.
6: Brasil!
9: Bom dia, Melo. Aqui é Elizabeth Pantoja. Meu palpite pro jogo de hoje é 3 pro Brasil, 1 pro Japão. Meu zap é 991-67-5756.
6: Brasil!
10: Bom dia, Luiz Melo. Meu palpite é 2-1 pro Brasil. Roberto Paiva, 991-11-6299.
11: Cada já escalou a seleção.
6: Brasil!
12: Alô, Luiz Melo, bom dia. O meu palpite pro jogo de hoje é Albino Costa. Número do telefone 981-17-2276. O meu palpite é 1-0 Brasil.
6: Brasil!
13: Bom dia, seu Luiz Melo. Aqui é Marisete de Souza Pantoja, do bairro Buritizá. Meu placar hoje é 3 Brasil, 2 Japão. Meu telefone é 81-35-39-18.

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0: Levantando a plaquinha do tempo que ainda tem, tempo que passa, tempo que voa. 9:02, eu disse 9:02. É a hora da hora. Próxima atração.
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0: O pêndulo da direita balança nas eleições peruanas. Se o Peru decide seu futuro por uma margem que cabe num estádio, o carrossel da política sul-americana gira. E quando a insatisfação popular

0: lá vira efeito dominó, pois a vitória da direita em países como Colômbia, Chile e Bolívia escancara o tamanho da fadiga contra quem está no poder. E ela chega varrendo o continente em pouco mais de 2 anos. Mas o peso não está numa nova onda ideológica. Está no recado direto enviado ao Brasil há poucos meses de ir às urnas. Então, quais são as tendências? Quais são os desafios? E o que mais vem por aí? Daniel Chaves Ribeiro, o mundo, o analista.
1: O que está em jogo numa jornada eleitoral? Claro, sempre o resultado. A política, numa democracia, vive de ciclos eleitorais, mas não é apenas disso que se trata. A gente tem acompanhado o ano de 2026 como um ano extremamente importante para quem é cientista político ou pura e simplesmente é um cidadão interessado em saber o que vai acontecer com seu futuro. E eleições nacionais em vários países sul-americanos. O Brasil, a gente sempre vem falando aqui na nossa coluna, vai ter uma eleição daqui a pouquinho, em outubro. A gente teve uma eleição na Colômbia, tivemos eleição no Chile e a última foi no Peru. Peru, que é um país, um dos vários países vizinhos do Brasil, em que, olhem o resultado, olhem o drama desse resultado eleitoral. Por apenas 0,1% de diferença de votos, Keiko Fujimori ganhou as eleições. Uma candidata que é filho daquele ex-presidente peruano, Alberto Fujimori, e que é a legatária, a herdeira de um centro político de direita no Peru. Que aconteceu também na Bolívia, quando um candidato de direita venceu as eleições contra o partido de Evo Morales, que governava a Bolívia há 20 anos. E também aconteceu isso quando José Antônio Kast, no Chile, ganha de Gabriel Boric, interrompendo um ciclo de esquerda bastante vanguardista no país chileno, que não é vizinho direto sul-americano brasileiro, mas é um país extremamente relevante nas nossas relações com todo o continente e o Pacífico. Por que eu estou fazendo vários comentários aqui sobre os resultados eleitorais? Porque os cientistas políticos, os estudiosos da política, estão tentando compreender o que é que está acontecendo nessas eleições hiperpolarizadas entre direita e esquerda, como é o caso das eleições que vão acontecer em outubro no Brasil, onde nós temos, visivelmente, 2 candidatos apenas com viabilidade majoritária e com condições de ganhar na direita e na esquerda. Muito bem, o que está em jogo, muito possivelmente, para alguns cientistas, é uma batalha ideológica, uma batalha de campos de opinião, de visão de mundo, de visão de futuro, entre a lucratividade e a prosperidade, contra uma perspectiva de igualdade, de justiça social, entre várias outras polarizações que a gente poderia desenhar. Mas alguns cientistas políticos têm olhado essas eleições com um pouco mais de cuidado e compreendendo que, se de alguma forma elas representam uma polaridade ideológica, por outro lado, tem mais em jogo. E é esse o grande assunto que a gente pode pensar para essa semana. Porque para muitos analistas, como a gente tem observado como uma nova forma de analisar, o que está em questão é a capacidade dos poderes públicos, dos estados que estão em eleições, dos governos que estão em eleição, em resolver as expectativas objetivas da população em um momento de alta concentração de renda, de desemprego funcional em massa, apesar do desemprego não ser uma preocupação para quem tem 6%, se chama isso de pleno emprego. Qual é a qualidade do emprego? Qual é a qualidade do serviço público? Qual é a eficiência redistributiva do Estado? E, principalmente, num momento em que a gente tem tantas crises, a climática, a econômica, a tecnológica, acontecendo ao mesmo tempo no mundo, como o eu, aquele cidadão, aquele indivíduo, como eu e você, observamos tudo isso. Essas angústias podem estar norteando, em larga medida, a capacidade de quem está indo à urna em votar não só por uma opção ideológica, mas também para demonstrar a sua opinião em eleições que têm sido cada vez mais plebiscitárias sobre a qualidade da gestão, a qualidade dos serviços e como esses políticos que estão na máquina são capazes de satisfazer as necessidades objetivas e subjetivas do cidadão. Possivelmente, em outubro desse ano, esse vai ser um grande fator. Quando os governantes vão ser analisados à luz da sua capacidade objetiva e subjetiva de ir ao encontro do interesse da maioria. O que é, no caso da eleição do Peru, 1%.
0: Daniel Chaves Ribeiro, o mundo.

0: ou analista. Levantando a plaquinha do tempo que ainda tem, tempo que passa, tempo que voa. 9:07, hora do apoio, apoio cultural, não compra a qualquer preço. Preço que é preço, não tem preço, tem pechincha. Então, baixa o preço. Baixa o preço que a gente compra.
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4: Ora, ora, ora, ora, ora. 9:11. Eu disse 9:11. Atenção, atenção, palpiteiro, está acabando o tempo. R$500, mais 500, R$1.000 do empresário Pierre Colombre, mais R$100 do programa. Para quem acertar, Brasil, versus Japão, daqui a pouquinho. Daqui a pouquinho, o jogo começa 2 horas, mas a partir de meio-dia tá todo mundo já em ritmo de Copa do Mundo. Então, palpiteiros, liguem, liguem, liguem, liguem, liguem!
5: Brasil!
6: Bom dia, Luiz Melo. É a Charlete. 2 pro Brasil e 1 pro Japão. Número para contato é o 991-73-7042.
7: Brasil! Bom dia minha equipe preferida, Luiz Melo Entrevista, Zilana, Kleber, Bruninho e o Alisson. É, eu sou a Silvia Pereira, a popular Jerusa. É, meu palpite para o jogo é Brasil 3, Japão 1. Meu número de telefone é 981-28-3041, ok, Melo? Vamos que vamos, meus queridos, com esse programa maravilhoso, de todas as

0: manhã, de segunda a sexta, ok?
1: Brasil!
2: Bom dia, Luiz Melo. Aqui é o Alberto Vasquez. Meu número é 419-8460-3667. E o palpite para o jogo do Brasil e Japão é 3-2 Brasil.

0: sorteio, tá ok? Carlos Roberto de Paiva.
1: Tá anotado aqui.
0: Meu telefone é 8129-2233.
2: Brasil!
3: Bom dia, Melo. Bom dia. Olha, Melo, meu palpite, viu? É, o jogo vai terminar empatado nos dois tempos normais.
1: Sim,
3: empate 0-0. Depois, para prorrogação, vai terminar 0-0. E nos pênaltis, o Brasil vai ganhar nos pênaltis, viu, Melo? Esse é meu palpite. Meu número é 9124-9922. Meu nome é Moisés, Melo. Valeu, bom dia.
1: Moisés. Valeu, Moisés.
2: Brasil!
4: Bom dia, seu Melo. Bom dia, seu Lana.
1: Hoje
4: meu palpite é 3-0 pro Brasil. Quem fala aqui é seu amigo Alexandre Navegante. Meu contato é 98814-5318. Vai, Brasil!
1: Vai, Brasil!
5: Meu nome é Dorivaldo. Meu placar vai ser 0-0, mas o Brasil vai levar nos pênaltis.
1: Isso.
5: Telefone 981-23-8311.
6: Brasil! Oi, Melo, aqui é o Ayrton, tenho 11 anos, eu tô aqui em Macapá, aqui em casa, ligado no teu programa, o palpite é 3-0 pro Brasil, um abraço, tchau.
2: Brasil!
7: Bom dia, Luiz Melo, meu placar é 1-0 para o Brasil.
2: Brasil!
1: O meu nome?
8: Alô, aqui é Juvenildo Leite, número 8434-4967. Então, meu palpite de hoje vai ser 2-1 para o Brasil.
2: Brasil!
9: Bom dia, meu nome é Denis Soares, 98418-3198. Meu palpite é 4-1 pro Brasil.
1: Otimista.
2: Brasil!
8: É isso aí. Aqui é Joabson Leite. Com o número 92023369. E é com muita fé que o Brasil vai avançar hoje. 2-0 pro Brasil. É isso aí, galera.
2: Brasil!
10: Bom dia. Me chamo Douglas. Meu palpite pro jogo de hoje é Brasil 2, Japão 0. Pra cima, Brasil!
1: Brasil!
11: Alô, Luiz Melo, bom dia.
1: Bom dia
11: a todos. Meu nome é Guri Santos.
1: Fala, Guri.
11: E o meu placar é 4-0. 4 gols do Brasil, 0 pro Japão.
2: Brasil!
12: Bom dia, aqui é Alexandre Prestes Lima.
1: Fala, Alexandre.
12: Número de telefone é 8402-6839. Brasil, 3-1. Vamos lá, Brasil!
1: Vamos lá, Brasil!
2: Brasil!
13: Bom dia, Zilanda. Bom dia, Melo.
1: Bom dia.
13: Meu placar é 4-0 pro Brasil. É Alguemana.
1: Fiz a praça da bandeira.
2: Brasil!
14: Bom dia, Melo.
1: Bom dia.
14: É isso aí, meu amigo. Vamos vestir nossa camisa amarela.
1: Vamos.
14: E torcer pro nosso Brasil. Meu palpite hoje é 1-0 pro Brasil. Gol do Pretinho, do nosso Pretinho, Vini Júnior.
1: Todo
14: é 1-0 Brasil. E bom dia a todos os brasileiros. Vamos torcer com fé. Meu telefone de contato é 98430-4000. Aqui é o SubUber, na rua de Macapá.
1: Isso, anotado.
14: E de Santana também.
1: Anotado.
2: Brasil!
15: Bom dia, senhor Melo. Bom dia, bancada. Bom dia a todos aí. Hoje o meu palpite vai ser 2-1, Brasil. Ah, meu número é 99158-2263, seu Raimundo Souza.
2: Brasil!
16: Bom dia a todos da bancada de Área FM, melhor rádio do Amapá.
1: Obrigado.
16: Estamos aqui ligados aqui nas ruas de Macapá. Meu nome é Rony, aqui do bar do Rony.
1: Fala, Rony.
16: Meu número é 981-16-5675. Meu placar é 2-1 pro Brasil. Bora, Brasil!
2: Brasil!
17: Bom dia, Melo. É o Felipe da Preve Paz.

0: Vai ser 4-2 pro Brasil. Nosso número 991740444. Plantão 24 horas.
1: Brasil!
2: Bom dia. Meu palpite é 4-0 pro Brasil. Fora o baile.
3: Olha, é ligação que não acaba mais. Ó, o Pierre acabou de mandar. Espécie, né?
4: É, R$1.000 aí, viu? São dois pixels de 500 e um de 100 aqui do programa.
3: E milzinho. Yeah,
4: aí amanhã a gente faz, a gente dá o resultado, né? Do sorteio.
5: Amanhã tem sorteio.
3: Pode mandar, olha aqui.
5: Olha aí, ó.
3: Obrigado, Pierre. Pierre, é o Columbre. Milzinho garantido já aqui, ó. Cenzinho do programa também. Mais palpites, palpiteiro, não deixa de ligar. Manda áudio
4: pra nós. Manda áudio,
3: tem tempo ainda.
4: 997211041.
3: 10 minutos pra terminar o programa.
4: Agora, manda o nome, diga o nome, o telefone e o palpite. Isso. Ok?
3: Vamos lá?
1: Brasil!
6: Bom dia, seu Luiz Melo.
3: Oi.
6: Sou o Tenente Rosson e o meu placar é de 4-0. Meu contato, 991176849. À frente, Brasil!
1: Brasil!
7: Bom dia, meu nome é Giovanni Brito e o meu placar é 4-0 pro Brasil. Meu contato é 8143-1087.
1: Brasil!
8: Bom dia, Melo. Bom dia a toda a bancada. Bom dia, Alisson. Meu palpite hoje é 2-1 pro Brasil. Meu nome é Lidiane Fernandes. Meu número é 991105915. Avante, Brasil!
3: Avante, Brasil!
1: Brasil!
9: Bom dia, Luiz Melo. Me chamo Douglas, motorista de aplicativo. Meu palpite vai ser 4-2 para o Brasil. Número de telefone 991778158.
1: Brasil!
10: Bom dia, meu nome é Beto Rosário. Placar 2-1 para o Brasil.
3: Tempo, pessoal! Faltam 9 minutos para terminar o programa, mas ainda há tempo!
11: Bom dia, Zulanda!
4: Bom dia!
11: Meu palpite é 2-0 para o Brasil! Olá, Zulanda, sou eu, depois do Machado, telefone 981-1520-0120.
4: Leopoldo Machado.
1: Brasil!
3: Então! Gente, pra caramba, não dá pra precisar quanto, né?
5: Não tem como contar ainda, mas são muitos, Melo. Muitos, dezenas aqui de pessoas. Viu?
3: E o Pierre já mandou o milzinho dele.
5: Só
3: aqui,
5: pra deixar um recado também, pra você que mandou o seu áudio aqui pra gente. E a gente não conseguiu colocar o seu áudio lá, não se preocupe, porque está aqui registrado, está anotado. Exato. Mesmo que não saia no ar o seu áudio, mas não se preocupe que está aqui registrado. E assim que encerrar o programa, encerra as participações.
12: Até as 9h30. Mandou mensagem, 9h30. Chegou 9h31, já não tá mais concorrendo.
4: Entendeu? E olha, porque enquanto a gente está colocando áudio, estão chegando assim vários na mesma hora.
5: Muitas então, ligações, então congestiona. Então por isso, mande seu áudio. Você que ligou e a gente não atendeu, mande o seu áudio. E aí, quando finalizar o programa, a gente vai fazer toda aqui a checagem, mesmo que não saia no ar, mas está registrado aqui, você está concorrendo.
4: Então, ó, manda o seu áudio para 999...
3: Tem áudio ainda.
4: Deixa eu passar o número aqui. 9972-1141. Manda o seu áudio, tá? Com palpite, número de telefone e o seu nome, ok?
5: Mais áudio?
3: Pode, mas já tem 8 minutos.
5: Aqui, vamos colocar aqui, só um minuto.
9: Brasil. Bom dia, Melo. Aqui é Marco Antônio, Nova Esperança. Meu palpite de jogo hoje vai ser 4-1 Brasil. Número do telefone 981-98.
5: Por isso que tem que ser daí.
1: Brasil.
5: Mas a gente escutou aqui, o Marco Antônio 4-1, já tá aqui registrado, viu?

0: então, pessoal. Brasil, eu, versus Japão. Cadê a buzina?
1: Brasil!
0: Obrigado pra quem ligou! Que prova a grande audiência desse programa. Muito, muitíssimo obrigado. Todos nós vamos torcer pelo Brasil daqui a pouquinho. Obrigado, pessoal. Obrigado a todos vocês.
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3: É mais o Summer tá no ar aqui com a gente, pra gente conversar com ele sobre essa movimentação aqui desse jogo do Brasil e Japão. Vamos às ruas? Vamos com ele? Aí, Summer, é com
0: ruas,
3: você.
0: O Summer!
3: Cadê o áudio? Não saiu o áudio, vamos lá.
0: Agora.
3: Alô, Summer, conectando.
4: Summer, eu tô te ligando,
3: Summer.
4: Aí.
3: Você,
4: Samer. Aí.
5: Agora sim.
4: Agora.
6: Oi, Juliana.
3: Oi, Melo.
6: Um abraço, bom dia pra vocês mais uma vez. Estamos no Macapá, onde daqui a pouco o governo do estado vai lançar o aplicativo Saúde da Gente Telemedicina, a parceria governo do estado, junto com o deputado federal Cássio Favache. A gente vai aproveitar esse momento justamente para perguntar, entrando nesse clima de Copa do Mundo, para perguntar para todo mundo. Vamos chegar aqui, Jô, o pessoal que está com a camisa da seleção brasileira, no clima do jogo do Brasil. Ei, amigo, tudo bem? Você já está no clima aí da nossa seleção?
0: Qual o nome do programa?
6: Acreditando, confiando. Estamos ao vivo, o programa Luz Mello Entrevista. Fala pra gente, seu nome e qual o placar do jogo hoje. Bom dia.
7: Leonardo, 2-0 pro Brasil hoje.
6: 2-0?
7: Isso.
6: Vai dar certo.
7: Vai dar certo. Um do menino Ney.
6: Um do menino Ney? Os dois dele?
7: Não, um do Vini Júnior e um dele no segundo tempo.
6: Pronto, então pronto. Ó. O pessoal tá acreditando que o Neymar realmente vai... Olha aqui, ó. A nossa amiga aqui é do Macapaba. Tudo bem, senhora? Bom dia, qual é o seu nome?
8: Ana Maria.
6: Dona Ana Maria, nós estamos ao vivo no programa Luz Mello Entrevista e a gente quer saber, dona Ana Maria, o seu placar para o jogo do Brasil.
8: 3-1.
6: Arrisca quem pode fazer os gols hoje?
8: Com certeza.
6: Quem vai fazer os gols? Vini Júnior, Neymar?
8: Vini Júnior.
6: Pronto. Tá aí, ó, dando recado. Obrigado, dona Maria.
0: Seja bem-vinda.
6: Ó, tem outra amiga. Amiga, tudo bem? Fala para quem tá do outro lado. Está ao vivo aqui no programa Luz Mello Entrevista. Qual é o seu nome?
9: Márcia,
6: fala o placar do jogo do Brasil hoje pra gente.
9: 3-1.
6: É unanimidade esse placar, viu? Ó, tem outro aqui com a camisa do Brasil aqui no meio, dentro do caminhão. Ei, vem cá. Tá com a camisa da seleção brasileira, a gente tá ao vivo no programa Luz Mello Entrevista. Como é teu nome?
10: Eduardo,
6: quanto é que vai ser o jogo do Brasil hoje?
10: 3-2 pro Brasil.
6: Vai ser assim, complicado?
10: Vai.
6: Tu arrisca chutar quem faz os gols?
10: 2 do Vinícius Júnior e do Neymar.
6: Pronto, tá todo mundo acreditando no Neymar. Obrigado, bom jogo pra todo mundo. É isso, olha, muita gente, muitas pessoas aqui com a camisa da seleção brasileira, acreditando, ó, todo mundo com a camisa da seleção amarelinha. E aí, amigo, tudo bem? Bom dia.
11: Tudo jóia.
6: Qual é seu nome?
11: Jester.
6: Oi?
11: Jester.
6: Quanto é que vai ser o placar hoje?
11: 2-0, Brasil.
6: Arrisca quem faz gol?
11: Vini Júnior.
0: Tá doido, Vini. Acreditando no Vini Júnior.
6: É exatamente, Luiz Melo. É todo mundo acreditando no Vini Júnior, alguns acreditando também no Neymar. Então é isso, o negócio vai ser bom. Vai ser bom hoje. É isso, viu? Luiz Melo, todo mundo acreditando e confiando com as imagens aqui do nosso Joelson Palheta, direto aqui do Macapaba. É o seu Samer de volta ao Sistema Diário de Comunicação.
0: Mas geral aí, o Joelson, pra ver o público, como é que tá aí?
6: Isso aqui é o momento, olha, Mela. Isso aqui é o que tá rolando, tá acontecendo agora. Tem muita gente aqui
0: presente. Pra caramba já aí.
6: Muita gente realmente. É o lançamento do aplicativo.
3: É o lançamento do aplicativo hoje. Fala aí, Samer.
6: Exatamente, viu, Zulana? Esse aplicativo aqui, ele vai ajudar a população mapaense a ter mais acesso. São diversas áreas da medicina, são vários profissionais que estão sempre à disposição. E a população, muito principalmente bem. Aqueles que vivem nas regiões mais distantes do Amapá, poderão ter acesso a esse grande aplicativo que o governo do estado, o governador Clécio Luiz, lança daqui a pouco ao lado do... deputado federal Acácio Favache, que é um dos grandes responsáveis por trazer essa grande novidade também, o aplicativo Saúde da Gente Telemedicina, que será lançado daqui a pouquinho aqui no Macapá. E toda a população, claro, poderá ter acesso através do seu telefone, através do seu tablet.

0: tablet, através do computador também, poderá ter aí consultas através da telemedicina com diversos profissionais de todo o Brasil, e traz essa facilidade para a população do país. Na verdade, muita gente já conseguiu, viu, Zulana? Acessou já esse aplicativo, e é bem simples. Lá você entra nesse aplicativo e tem o acesso a esses profissionais, a clínicos gerais e mais 32 outros profissionais, outras áreas da saúde, através desse aplicativo Saúde da Audit. A gente vai finalizando, volto a dizer, com a imagem do Jorge Paleta, aqui direto do Macapaba, Elson Summer, para o Sistema Diário de Comunicação.
1: Muito bem, eu percebi que tem palpite, tem... Aliás, todo mundo acha que o Vini Júnior é que vai decidir esse jogo.
2: Claro.
1: Deixa eu ver se eu consigo ligar aqui pro Ancelotti. Falou com a gente, que até criou uma intimidade conosco, vamos ver se... Ligando pro Ancelotti,
2: Carleto.
1: Ligando pro Carleto Ancelotti. Entendeu? Alô?
3: Alô. Você é insistente.
1: É o senhor, mister?
3: Você é insistente igual o pessoal do Vinícius Júnior, viu, Belo?
1: Ancelotti, tá todo mundo apostando que o Vinícius Júnior é quem marca hoje, é quem, na verdade, vai decidir em favor do Brasil.
3: Bom, é natural as pessoas pensarem assim, porque o Vinícius Júnior é um excelente jogador. Trabalhei com ele muito tempo no Real Madrid. E, bom, é um jogador veloz, um jogador muito habilidoso, que faz muito gol. E tem feito muitos gols no treino também, tem treinado muito bem, tem feito... Então, é natural que as pessoas acreditem no Vinícius Júnior, e tomara que ele faça muitos gols, né, para o Brasil.
1: Tem ideia de quantos chicletes você já consumiu ao longo dessa Copa, Antelote?
3: É por isso que eu tô com esse pigarro, velho, porque é muito chiclete. Então, não sei, né, mas enfim, vamos acreditar no Brasil e que faça tantos gols quanto eu masco o chiclete.
1: Muito obrigado, mister! Muito obrigado!
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1: Ou adeus? A resposta começa hoje. São milhões de treinadores. Pessoal, chegou a hora da verdade. O Japão acredita que pode fazer história. E, sinceramente, tem motivos para acreditar. O Brasil continua tendo um craque capaz de decidir qualquer parada. E o nome dele é Vini Júnior. Mas Copa do Mundo não se ganha com um jogador só. Isso é verdade. Ganha-se com um time. Se o coletivo aparecer, o Hexa continua vivo. Se insistirmos em depender apenas de lampejos individuais, o mata-mata pode acabar com o nosso sonho. Hoje é dia de provar que a camisa amarela ainda pesa, pesa e muito. Então, pessoal, que venha o Japão, porque o Brasil eu está preparado. Brasil!
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6: Muito bem, só pra dar o recado final, já encerrou, tá? A partir das 9h30, você que mandou depois das 9h30 já não tá valendo mais. Você que mandou áudio, ou você que ligou, a gente não atendeu e não colocou seu áudio lá, não se preocupe, que está aqui registrado. A gente está anotando tudo e você estará concorrendo. E amanhã é o resultado, viu? O primeiro lugar vai ganhar R$500, ofertado pelo Pierre Columbre. O segundo lugar também R$500 pelo Pierre Columbre. E o terceiro lugar vai ganhar R$100 aqui pelo programa Luiz Melo Entrevista. Tchau, tchau. E agora vem o Elétrico Netinho. 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
2: 9h34.

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0: Essa é a sua Diário FM 90.9, segunda-feira, 29 de julho. Estamos chegando aqui pela sua ZYS453. E aí, galerinha do bem, tudo legal, tudo bacana? Tudo belê, belê por aí? Vamos juntos a partir de agora, pra você ligado, na segunda-feira, 29 de junho. 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

0: Brasil!
1: Eba!
0: Brasil!
1: Chega mais, rapaziada do bem! Segunda-feira, 29 de julho, nesse gás, hein? Nesse pix

0: Olha, o homem da Vuvuzela tá no gás, velho. E aí, Bruno, bom dia, tudo bem, cara?
1: Bom dia, Neto.
0: Quer ficar até meio-dia e 30?
1: Não, nesse horário eu já vou estar já. Esse horário eu já vou estar já, meu amigo. Azedo, como isso acabou.
0: Ah, qual o placar? Qual o teu placar?
1: O meu placar, eu nem lembro quanto eu coloquei lá. 3-1, não foi?
0: 3-1, foi. 3-1.
1: 3-1, meu placar.
0: 3-1. Eu acho que vai ser 2-0.
1: 2-0 é um bom placar.
0: Agora eu vejo a galera. Claro que é palpite, cada um manda o seu, né, cara? Mas gente jogando contra, né?
1: Não, teve dois aqui que jogaram contra.
0: Ah, não, cara, eu sou mais Brasil.
1: Teve um aqui que ele é descendente Brasil, japonês, hein? Ele jogou 2-2, porque ele é brasileiro, descendente japonês.
0: É igual o cara torcer pra Argentina, velho.
1: Eu não aceito
0: não existe isso.
1: Aí,
0: cara.
1: Torcer pra França.
0: É igual tu torcer pro Flamengo, cara.
1: Não, é. Igual eu torcer pro Flamengo, pois né? É, não existe,
0: é,
1: né?
0: Pô, aqui é Brasil, velho.
1: Igual tu torcer pro Vasco da Gama.
0: Nunca do Brasil.
1: Exatamente.
0: Abraço, Bruno. Ferrari,
1: valeu,
0: de novo,
1: valeu.
0: Ferrari, de novo, de novo, de novo, de novo, de novo.

0: diferente, uma segunda-feira diferente. Todo mundo contando as horas para chegar segunda-feira, hein? 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
0: Brasil! Muda esse clima, clima de Hexa! 2 da tarde, em Brasil e Japão. Sou mais Brasil, hein? Sou mais Brasil!
2: Brasil!
0: Uma ótima semana, uma ótima segunda-feira! Vamos juntos até meio-dia e 30! Pra você que tá ligado na Diário FM 90.9! Tá valendo!

0: Rádio sempre ligado em você, 13 faltando pras 10, segunda-feira, 29 de junho, parece que hoje é uma sexta-feira, né, cara? Parece que hoje é uma sexta, nem parece que é segunda-feira, né? E aí, como é que tá por aí o clima? Copa do Mundo, na sua casa, na empresa, organizando tudo, né? Trabalhando até meio-dia, outros vão trabalhar até uma da tarde. É isso aí, galera, vambora pra cima, né? Segunda de Copa do Mundo, se o Brasil passar hoje, que vai passar, aí o jogo é no próximo domingo, né? 5 da tarde, aí fica de boa, né? Domingão, tudo mais, ninguém perde trabalho, né? O patrão não fica chateado, fica brabo, né? E assim nós vamos tocando essa história, hein? Galera do bem, 991226978, começando mais uma semana aqui na programação da Manhã da Diário. Nosso game da hora, nosso acerte o nome amanhã. Também temos por aqui sequência premiada R$250, hein? Acumulou da última sexta para essa sexta-feira agora, então tem R$250 na sexta-feira para você, quem sabe, faturar na sequência premiada dessa semana, tá bom? Então participa aí, 991226978 é o nosso contato, hein? Vamos nessa, até meio-dia e 30, hein? Amanhã você brinca comigo.
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3: Está no ar mais um Bom Astral e as previsões para hoje, tudo bem que é o Dias?
4: Bora! Sido melhor agora trazendo as previsões pro seu horóscopo. Começando com quem é de Áries, né? Olha, Áries, há sinal de mudanças hoje, mas você não terá problema para encarar imprevistos e reviravoltas. Pode receber boas novas se está atrás daquele emprego, ainda mais se os parentes ajudarem. Aquela força em equipe sempre ajuda, né? O número é o 44 e a cor é o branco.
3: Atenção você que é de Touro. Os astros enviam ótimas vibes para interagir com pessoas próximas, trocar ideias com colegas ou resolver algo pendente com uma pessoa próxima. Parcerias estão em alta e o diálogo ajuda a melhorar o ambiente profissional. Número 21, cor vermelho.
4: Agora com você, Gêmeos, atenção. Você tem tudo para encarar qualquer desafio no trabalho com muito pique e de quebra ainda conquistar aquela graninha extra, hein? Mas vale focar no serviço, ok? Aproveite aí o astral favorável para abandonar o mau hábito, Gêmeos. O número é o 27 e a cor é o preto.
3: Câncer, sua habilidade para convencer as pessoas e correr atrás dos seus interesses está em alta. Ainda bem que seu lado responsável vem à tona e vai ajudar você a terminar tarefas chatas até o fim do expediente. Número 23, cor amarelo.
4: E daqui a pouco a gente volta com mais previsões para o seu horóscopo aqui no Bom Astral. Para quem é leão, virgem, libra e escorpião.
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0: 9 minutinhos faltando pras 10 aqui na sua 90.9 de Área FM. E aí, cê tá ligado?
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0: Destaque dessa semana é a colombiana Shakira. Vai estar passando de hora em hora até sexta-feira. Vamos lá com o tema da Copa do Mundo 2026.

0: Copa do Mundo e o nosso destaque dessa semana. Rapaziada, vou trazer uma novidade que está estouradíssima. Somente na Europa, hein? DJ produtor francês chamado Fungel. Ele tá demais, cara. Esse som que eu vou trazer agora se chama Jamaica. Bam, bam. Você vai curtir, você vai abrir o volume, as novidades e tendências. A gente sempre toca no melhor programa das suas manhãs. Agora 4 faltando para as 10.
1: Brasil!

Marco Duro, passou também Rungel com Jamaica, novidade, né, cara? Música estouradíssima. Nas principais rádios europeias, também nos principais plays, né? De músicas aí, seu play favorito de música aí, né? Esse som tá demais de francês. E lá no comecinho, a Shakira, nosso destaque.

0: Gente, vou trazer mais uma vez a música, o Qual é a Música. Só que hoje nós não vamos conseguir colocar você pra brincar com a gente no Qual é a Música. Vai ficar pra quarta-feira, tá? Mas vou rolar aqui mais uma vez pra você anotar direitinho, né? O palpite, que a gente... Aliás, uma dica, né? Que é um cantor antigo, né? A música tem a ver com verão, então é isso. É isso que eu tenho pra te dizer, tá bom? Não é música atual, não. É música, ó, bem, mas bem antiga mesmo no Qual é a Música.
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0: Para ver se você consegue identificar para quarta-feira você brincar comigo.

0: E aí, na quarta, consegue ou não consegue acertar? Tá fácil, né? Tá de boa? A dica ajudou? Então daqui a pouquinho não, mas na quarta-feira você brinca comigo.
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1: 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Bora pra mais previsões, Kelzinha?
2: Eita, Cido, chegou sua vez, hein,
1: opa,
2: Leão?
1: Coisa boa, vem.
2: Leãozinho, assuntos familiares ou domésticos podem ser resolvidos numa boa hoje, tá? Lembranças do passado deixam o coração quentinho. Agora, serviço feito em casa ou com a família deve correr melhor, tá bom?
1: Uhum.
2: Nada de ficar sozinho hoje, Leão. O número é 14 e a cor azul.
1: Gostei. Virgem, com habilidade para fazer contatos e lidar com o público, há sinal de sucesso em tudo que envolve comunicação. À tarde, o astral muda, você terá mais concentração para lidar com aquelas tarefas chatinhas. Número 15, cor marrom.
2: Agora você, Libra. Atenção, Librinha, as estrelas prometem good vibes para você lidar com o dinheiro. Mas a grana não cai do céu, não, e será preciso ralar se você quiser encher o bolso. Amanhã será o melhor momento para negociar um aumento ou correr atrás daquela promoção, viu? O número hoje é o 10 e a cor salmão.
1: E chegou sua vez, Escorpião. A chance de receber uma boa notícia envolvendo viagem ou estudo. Explore seus pontos fortes para se destacar pela manhã. Seu esforço tem tudo para ser recompensado. Número 2, cor branco.
2: E daqui a pouco a gente volta, hein? Com as últimas previsões pro seu horóscopo aqui no Bom Astral. Para quem é Sagitário, Capricórnio, Aquário e Peixes.
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4: 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Vamos lá que vai começar. Essa brincadeira.
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0: Na Diário, sempre ligado em você. Cê tá nas velhas do véio, 10 e 8. Vamos lá pra mais uma canção pra gente relembrar?
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0: Esse quadro é uma pura viagem, nostalgia pura pra você que tá ligado. Vamos destravando essa memória na segunda-feira, 29 de junho. Aqui você sabe, hein? Manda beijo, são bem alto.
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0: Tudo que é bom, toca onde?

0: fechando a primeira edição da Semana das Velhas, o Velho Só as Clássicas.
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0: 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Ó, tem uma galera mandando um monte de mensagem pra

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1: Bom astral. Bora pra mais previsões, aliás, as últimas, né, Kel?
2: É isso aí, Cido. Chegou as últimas previsões pro seu signo e a gente fala agora com você de Sagitário. Sagita, seu sexto sentido pode mandar avisos importantes. Por isso, não descarte um pressentimento antes de investigar direitinho. Vale prestar atenção ao seu corpo, não se sobrecarregar e investir em uma alimentação mais leve. O número é 42 e a cor é o rosa.
1: E você de Capricórnio vai contar com mais facilidade para lidar com pessoas e pode aproveitar para expandir dos seus contatos. À tarde, porém, é seu sexto sentido que vai ajudar você a se destacar na vida profissional. Número 12, cor roxo.
2: Agora com você, Aquário, atenção. Ótimo dia para correr atrás de uma promoção ou aumento, hein? A sua ambição continua em alta e você pode encontrar novas formas de capitalizar o seu esforço para progredir na carreira. Talvez seja preciso equilibrar a vida profissional com os assuntos domésticos, tá? Fica atento. O número é o 5 e a cor cinza.
1: E chegou a vez de peixes. Conheço uma pessoa de
2: Quem será?
1: Vai sobrar pique pra viajar e se aventurar por aí.
2: Esse pique, ele não vai embora.
1: Mas os estudos também estão favorecidos.
2: Ah, tá, tem que estudar.
1: Tarefas em equipe correm melhor até o início da tarde. Depois foque no trabalho, porque sua ambição vai dar as caras e pode se deparar com boas oportunidades.
2: Ih, vou aproveitar.
1: Tá bom, né? Número 40, cor lilás.
2: Então tá, essas foram as previsões de hoje pra você.
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3: 10h17.

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0: 9h35.
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2: Aliás, 10h35. Calma.
3: Brasil.
2: 10h35. Falei só pra saber se você tá ligado aí na bagaça, hein? Ah, meu queridão, meu queridão. Ó, muitas mensagens. Rapaz, eu tô pra ficar doido aqui, cara. Acho que ninguém dormiu, hein? Acho que tá todo mundo virado. Meu nome é João Paulo Vaz. E aí, João? Um abraço pra você, meu querido. Tudo beleza contigo aí? Beleza, João? Um abraço, obrigado aí pela audiência. Bruno César tá ligado. Márcio Júnior também tá ouvindo o programa. A Valquíria, o Rubens, o Francinaldo, o amigo Adilson, Adeilson também tá ligado aqui. O Rubens Júnior também tá curtindo o programa. Fala, Juninho. Fala, Rômulo. Fala, Washington. Tudo bem, cara? Abraço pra vocês todos aí curtindo o programa. A Valquíria também tá curtindo a gente. Grande Valquíria, curtindo aqui o programa Manhã da Diário. Bora colocar, rapaziada, bem pra participar com a gente aí do 991-22-1978. Tem um WhatsApp chegando, hein?
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4: Olha a mensagem, hein?
2: Tem mensagem? Então põe essa mensagem.

0: mensagem pra rodar aí, pra gente colocar todo mundo pra falar. E aí, bom dia, tudo bem? Fala comigo, querida.
1: Bom dia, Netinho. Estou ligadinha na manhã da Diário, sempre ligado em você. Um alôzinho especial para todas as netnets. Claudiana Souza, aqui do Rio Baiana.
0: Claudiana!
2: Fala, Netinho.
0: Tudo bem?
2: Irã Ribeiro, ligado no programa Manhã da Diária, em casa dele. Desde sábado, com uma febre.
0: Eita!
2: Gripe, dor de garganta.
0: Eita!
2: Sem condição de rodar de iFood hoje.
0: Melhoras, hein, querido?
2: Sei quando eu vou voltar. Valeu, Netinho.
0: Um abraço.
2: E, Netinho, tem que botar um pix aí do palpite do Brasil e Japão aí. Igual o Luiz Melo, dá R$500 também. Valeu, Netinho.
0: Um abraço.
2: E o palpite é 3-2 Brasil.
0: Boa, boa. O Melo já colocou lá. Já tá valendo o Melo, então, hein?
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0: Fala comigo, bom dia.
4: Salve, salve, meu amigo Netinho. Bom dia, bom dia.
0: Escutou esse, hein?
4: Netinho, manda um abraço, um alô aqui pra galera de Santana. Aqui quem fala é Pedro Júnior,
0: da 12
4: Avenida de Santana, Netinho.
0: Tudo bem?
4: E vamos de 3-1 pro Brasil, Netinho.
0: Boa!
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0: Fala comigo, bom dia.
5: Salve, salve, meu lindo Netinho, que se eu tomo açaí com leite Ninho.
0: Ai, até conhece.
5: Aqui é a Cléo do Novo Brizal.
0: Tudo bem, Cléo?
5: Curtindo uma folga. Beijo, opa, beijo. Bom trabalho. Bom início de semana. Toca as melhores. Sucesso sempre. Beijo, beijo. Que vamos ganhar hoje. 2-1.
0: Bora.
5: E vamos trazer esse Hexa. Beijo, beijo, amigo.
0: Outro.
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0: Fala comigo. Bom dia.
6: Bom dia, bom dia, Netinho. Aqui
0: tudo
6: é o Pacheco de Santana. Só passando aqui pra dar um alô. Aquele abraço especial pra todos. Uma ótima segunda-feira.
0: Eita, perdido?
6: Abençoada, graças a Deus. Até mais, bom dia.
0: Tá perdido no dia aí, André? Aí, André, tá perdido no dia?
7: Olha a mensagem.
0: Fala comigo, bom dia.
8: Bom dia, bom dia, meu amigo Neto. Segunda-feira, dia da nossa seleção jogar.
0: É isso.
8: Vamos ter fé na nossa seleção, meu amigo. Jogando certo ou torto, o importante é ela
0: ganhar.
8: Passar por essa fase
0: isso.
8: E seguir em frente.
0: É isso.
8: Lá na frente a gente só comemora, meu amigo. Bom dia pra todos nós. Aqui é o Juca da Rede Lógica, da telefonia,
0: Juca!
8: Do Uber. E tudo, meu amigo, é o Juca Multiuso. É nós, meu amigo, tamo junto, até depois do fim.
0: Uou!
9: Fala, meu diretor, bom dia.
0: Bom dia.
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0: Fala,
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0: DJ.
9: 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E hoje é Brasil, pô. 2-0.
0: Boa. 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Bora lá, Bruno. Eu pago pra você essa feijoada, hein?
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0: Fala comigo, bom dia.
10: Bom dia, meu amigo Netinho, ligado aqui na Manhã da Diário, melhor rádio de Macapá.
0: E aí, garoto?
10: Diário FM. 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
0: Continua lá.
10: 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E Brasil, 2-1.
0: Fala comigo, bom dia!
11: Bom dia, Netinho, seu lindo! Tudo bem com você, meu querido?
0: Beleza, beleza!
11: Já tô ligadinha na Manhã da Diário, Josi Brito, do bairro Pacoval.
0: Tudo bem, Josi?
11: Que todos nós tenhamos uma excelente semana, meu querido!
0: Teremos, teremos. Valeu, valeu, valeu, valeu! Tem mais mensagem, tem!
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0: Lá do meu bairro, fala comigo, Marta.
12: Bom dia, Netinho. Vamos que vamos. Segundou. Marta, zerando, eu tô aqui na escuta. Vai ser 2-1, Brasil. Beijo.
0: Outro.
12: Tchau.
0: Tchau. Tchau.
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0: E aí, garoto? Fala comigo, bom dia. Falou comigo, vai.
13: Fala, meu amigo Netinho, Thiago Nac, aqui.

0: Thiagão!
1: Tudo bem?
2: Brasil 4-1, opa, junto, gostei. Avante palestra.
1: Gostei.
2: Olha, esse bordão avante palestra é do Thiago Nardi, hein?
1: É isso.
2: É alguém usando o bordão do Thiago Nardi aí.
0: É mesmo, é? É outro palmeirense, é, Thiago? Quem que tá usando? Fala aí, Thiago, da fofoca. Nunca esse negócio de contar a fofoca pela metade. Conta aí quem que tá usando teu bordão, que eu já vou dar rádio, hein? Ou pelo menos usa aí, dá o nome de quem é o dono, né, Thiagão? WhatsApp
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0: Fala comigo, bom dia.
4: Bom dia, Netinho, belê. Já estou na escuta do programa aqui no Mazagão Velho, o André Torres.
0: Fala, André.
4: Eu gostaria de mandar o meu bom dia para os ouvintes que estão ligados com nós, Dona Jerusa e seu esposo, Rosineide Santos e seu esposo lá na Campina Grande, para a Dona Negra da Vila do Maracá, e para todos que estão na escuta aqui no Mazagão Velho e no estado do Amapá, no programa Manhã da Diário. Já estou na expectativa do jogo aí, amigo.
0: Valeu! Tá dodói, tá? André, tá dodói? Eu acordou agora, hein? Tá com a voz um pouco pesada, hein, bichão? Um abraço aí, cara. Neide Santos, toda a família aí do quilômetro 21, Campina Grande, Daniel, Daniele, valeu galera, obrigado pela audiência e vocês aí curtindo nosso programa Manhã da Diário. O minha amiga Josene Trindade também tá ligado com a gente, Laranjal de Jari, Ediane Salles também lá de Santana, né? Alô rapaziada de Santana, um grande abraço. Kelly Bacelar também, aquele abraço. Edilam Pacheco também, aquele abraço. Dinho da Serralheria, um abração pra você, meu queridão. Lucas e Vasconcelos também estão na expectativa do jogo da seleção brasileira, hein? O Francinal também tá ligado, grande Francinal, aquele abraço pra você, brother. Valeu. Bora lá que tem mais mensagem.
5: Olha a mensagem.
0: Fala comigo, bom dia.
6: Olá, Netinho, bom dia. Estou passando para desejar uma semana maravilhosa para você, para o Wagner e para todos que estão na escuta. Que Deus nos abençoe com saúde, felicidade, tudo de maravilhoso para todos nós. E vamos torcer hoje pelo Brasil.
0: Bora.
6: Só coração.
0: Bora.
6: Né, Netinho? Vamos que vamos.
0: Bora.
6: Brasil.
0: Bora. WhatsApp da galera. E aí, mulher do restaurante, fala comigo bem alto. Bom dia.
7: Bom dia, meu belê. Segundo dia do jogo do Brasil. E nós tá ligadinha na manhã da Diária, mas ralando diretamente do restaurante Cantinho da Nidiane. Rodovia do Curiaú. 2-1 hoje pro Brasil, Netinho. Bora pra cima, Brasil. Nidiane Fernandes.
0: Valeu, Nidiane. Um abração. Deixa eu mandar um alô pra dona Leonora, mãe do DJ Renaldo Ex. É meu ouvinte, né? DJ Renaldo não me ouve pela manhã, que eu sei. Ele ouve pela rádio, mas não tem problema não. Dona Leonora, obrigado por essa amizade de tanto tempo, de tantos anos, tá bom? Eu sei que a senhora dá rádio no seu filho, pra ele colocar na frequência 90.9, tá sabendo de tudo. Dona Leonora, abraço pra senhora, hein? Obrigado pela audiência, hein?
5: Olha a mensagem, hein?
0: Tem mais mensagem chegando aqui, o Juliano. Fala, Juliano, grande abraço. Alô, Ronei Duarte, tudo bem, cara? Um abração pra você, obrigado pela audiência, tá curtindo a gente. Meu amigo Luiz Lopes, o Lendário, também tá curtindo a programação. O Valdenor, o amigo Juliano, o Vasconcelo, o Reginaldo, o Gil. Fala, Gil, tudo legal? Um abraço pra você, Gil, que tá curtindo também o programa Manhã da Diário. A Lúcia também, grande Lúcia. Abração, Lúcia. Último áudio, bora.
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0: Último áudio dessa primeira parte aqui, tá bom?
8: Salve, belê. Adriano Augusto na área.
0: Fala, Danão.
8: Dali Brasil, hoje é 2-0.
0: Opa.
8: Netinho, é 2-0, Netinho.
0: Bora.
8: Vamos ao Hexa.
0: Bora, eu tô com esse placar também na cabeça, hein, de 2-0. Vamos nessa.
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0: Já tem mais WhatsApp da rapaziada, hein?
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0: 14, faltando pra as 12. Meu box, papo de jacaré, essa aqui pediram, né? Pediram no nosso WhatsApp. Então bora atender o nosso ouvinte.

uma segunda-feira diferente, né? Uma segunda-feira com cara de sexta, sei lá, cara. Amanhã pode anotar que eu vou te falar agora, hein? Amanhã vai ser uma terça-feira com cara de segunda, hein, velho? Tô te falando, pode anotar aí, amanhã você me cobra.

0: passar por hoje, né? Se Deus quiser, nós vamos passar, sou mais Brasil, né? Agora é uma outra competição, né, velho? Agora é o seguinte, hein? Mata-mata. Joga sério, meio gol, tá valendo, classificação e vambora pra cima, hein? É isso, viu? Sei, ontem, que pelada aquela, hein, velho? Que pelada aquela um domingo, hein, cara? Canadá e África do Sul, bicho. Canadá e África do Sul. Parece Bom Sucesso e Vasco da Gama jogando o Campeonato Carioca. Pelo amor de Deus, hein? Que é isso, hein? Bora lá que hoje tem jogão, hein? Os vascaínos vão ficar puto comigo, hein? É uma brincadeira, gente. Por favor, cara. Olha só, hein? Não leva pro coração. 9-91-22-69. Mas aí o cara fez o gol lá no final, nos acréscimos, né? Ele classificou, é isso, cara. História de jogar bonito, jogar não sei o quê, tem que jogar e ganhar. Nem que seja de 6-0, tá valendo, bicho. É próxima fase, né? Próxima fase. Que a gente chegue até lá na semifinal, que eu acho que vai ser a Argentina, né? No outro chaveamento. Pra você que não se liga muito, né? A Argentina vai pegar só baba do lado dela ali, né? E se encontra com o Brasil. Se o Brasil, claro, passar por todo mundo e vai passar numa semifinal. É aquela história, né, velho? É aquela história. É clássico, né? Pode ser time bom, pode ser time ruim. Clássico, todo mundo fica do mesmo nível ali, né? Na mesma prateleira quando é clássico, mesmo quando o time é melhor do que o outro, mas clássico é clássico, né? Vamos lá, vambora! Participe aí, 991-22-6978!
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0: 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Vambora, rapidinho, apoio cultural e volto já.
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0: 4 minutinhos faltando para as 11.

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1: Shakira, nosso destaque da semana.

0: Olha a mensagem, hein?
1: Tem mensagem, então bora colocar essa rapaziada. Vem pra falar comigo, bom dia.
2: Bom dia, Netinho. Belê, belê. Como está por aí? Eu estou aqui, ó, torcendo pelo nosso Brasil. Abre o olho, Japão. Tu vai perder, Brasil.
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1: Boa, boa, boa, boa. E aí, cara, fala comigo, bom dia.
4: Fala, meu amigo Netinho, o locutor da alegria. Bom dia pra você, bom dia, ouvintes. Programa Manhã da Diário.
1: Tudo bem, cara?
4: Hoje tem Brasil e Japão.
1: É isso.
4: O palpite, tá? Brasil 3, Japão 1, tá?
1: Olha.
4: Aqui quem fala é seu amigo Jonathan Mello, de onde? Do bairro Novo Horizonte, Zona Norte, Macapá, diretamente da Rodovia Curial, na loja Yasmin, materiais de condição. Tamo junto, misturado, Netinho. 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
1: Pô, verdade. Última vez ele acertou o palpite, né? Última vez ele acertou o palpite, onde, hein? Aí sim, garoto. Um abraço pra você. Galera, 11h17. 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Tem mensagem,
0: hein? Olha a mensagem, hein?
1: Fala comigo, queridão. Bom dia.
5: Bom dia, bom dia, meu amigo Netinho. Sandro Campos no clima do jogo de hoje. 2-1 Brasil na escuta do programa Líder de Audiência. Manhã da Diário.
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1: Abraço, Sandrão. Valeu, queridão. Obrigado pela audiência. Deixa eu mandar um abraço aqui pra Liliane Silva. Fala, Liliane, tudo bem? Um abraço pra você. Aí o teu Lacerda, um grande abraço. Márcia Silva também, um grande abraço. O Francinaldo, o Francisco, o Rubens, o Marcos, o João e o Juliano estão em casa preparando. Todo mundo de folga hoje, né, Tínio? Patrão liberou a gente. Aí sim, hein? Olha a foto da casa dos caras aí, ó. Pô, bacana. Galera toda preparando aquele almoço. A Smart TV já ligada. Sala preparada. Bacana, bacana, bacana, gente. Ó, bora lá que o Conta Tudo tá chegando. Nosso contato é o 991-22-6978.
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8: Oi, gente! Conta Tudo no ar! Que delícia ter você com a gente! Isso vale pra você também, viu? Que é o que eu gosto de você.
6: Oh,
8: você
6: Ciro.
8: Me xinga, não traz café pra mim, não traz coxinha, sei. Não traz nada. Mas sei. Eu gosto de você. Eu, gosto, eu não sou falseiro, não.
6: Sei não, viu, Cido? Não confio muito, não.
8: Ah, meu
6: seu
8: Deus
6: bom humor.
8: Do céu. Bora pra mais uma?
6: Vamos lá, gente! Conta Tudo na área nessa segundona. Mais uma semana começando e a gente tá aqui, ó, com a língua coçando pra fofocar com você, viu?
8: Ah, então não meça esforços, conte logo a primeira.
6: Ah, gente, como a gente tá nesse

0: esse clima de jogo do Brasil, né? Segunda-feira. Eu tô falando pra você, gente. Virgínia Fonseca dá o que falar.
1: É?
0: Pois é. E o futuro dela na Globo virou assunto novamente, tá, querido?
1: Virou?
0: É porque depois de muitas especulações nas redes sociais, parece que a equipe da influenciadora esclareceu uma situação ali no quadro Diário da Virgínia, que tá sendo exibido no Domingão com o Hulk, tá? A participação da Virgínia sempre foi assim planejada apenas pra primeira fase da Copa do Mundo, ou seja, né, o término das exibições nesse momento já estaria previsto desde o início.
1: Certo.
0: Agora, a equipe também explicou que qualquer nova participação vai depender da agenda da influenciadora e das necessidades da produção do programa, sem nenhuma confirmação prévia, tá? A gente sabe ali que nos bastidores a movimentação ganhou força depois das polêmicas e debates sobre o quadro, levantando dúvidas ali entre os fãs sobre a continuidade. Acho que o povo não gostou muito, achou meio xoxo.
1: É verdade, ficou água de salsicha que você fala.
0: Água de salsicha, um programa em água de salsicha, presta pra nada. Pois é, minha gente, não sei, eu achei também bem morno essa participação da Virgínia. O povo tá mais interessado em saber se ela voltou com o Vini, gente.
1: Verdade.
0: Inclusive, estão falando que voltou mesmo, né?
1: Ah, voltou mesmo?
0: Estão falando que voltou forte.
1: Bom, a gente vai confirmar essa notícia tão importante e a gente conta aqui.
0: E bora!
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6: 11:21.
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6: Vamos seguindo aqui pela sua Diário FM 90.9.
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6: Agora na nossa brincadeira, aquela mistura bem legal, bem bacana, nas traduções e ensaios de Juriti Romulo Cunha, sempre no apoio cultural desse quadro do Recanto dos Pássaros e do Shopping do Estudante. 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Manda um abração aqui pra minha amiga Leonila Diniz, tá na área. Minha amiga Vicência também tá por aqui. Minha amiga Liliane Silva também. Qual o bairro da Liliane? Ela mandou aqui o bairro, né? Sempre quando a galera manda o bairro, é importante saber por onde é que você tá ouvindo a programação da Diário, tá bom? Morada das Palmeiras. Valeu, Liliane Silva, aquele abraço. Amigo Renato Amaral, o homem que tem várias casas, ele mora na Mãe Luzia, ele mora em Santana, ele mora no Cupixi, ele mora em tudo quanto é lugar, gente rica é isso, né? Tem várias casas em vários lugares, hein? É bacana ter amigo rico.
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1: Rodrigo, 11h28 na Social FM. Está de produção, DJ Rômulo Cunha, rapaziada. Hoje intensidade máxima aqui no nosso milkshake, hein? Botou pra cima, né? Botou pra todo mundo ficar no clima do jogo da seleção brasileira. Daqui a pouquinho, a partir das 14h, nós estamos por aqui fazendo esse clima bem legal, bem bacana, hein? 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Legal? 11h29, amanhã tem mais milkshake.
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6: E chegamos no Conta Tudo, aquele momento de quem ama, cuida. Kelzinha, o que rola hoje nessa segundona?
7: Com certeza sofrimento pra Adriana, que essa mulher só sofre, só chora.
6: Começa muito
7: bem. Nossa, que isso,
6: sofrimento,
7: gente.
6: Sofrimento pra Adriana.
7: Olha, inclusive ela vai agradecer a defesa da Nancy, né? A Nancy vai contar a Adriana o motivo pelo qual ela foi presa. E isso vai, acho que vai criar uma amizade ali, sei lá.
6: É.
7: Ó, o André vai dizer ao tio que voltou pro Brasil pra trabalhar com ele. O Pedro vai contar pra Elisa que o Ademir subornou o Tom. O Antoniel vai conversar com Francesca sobre a situação da Adriana. Essa Francesca, eu acho que é uma penada, gente. Toda vez que ela aparece, é esquisito demais.
6: Tem uma áurea meio estranha, né?
7: Ó, o Antoniel vai convidar a Francesca pra almoçar com a sua família. E o Ademir vai receber uma intimação pra explicar os depósitos feitos na conta de Tom e se nega a dar explicações a Pedro. Já a Dora vai procurar o Thiago pra ceder uma peça da joalheria como prêmio do concurso que pensa em promover na sua escola de dança. E a Silvana diz a Thiago que consultou um advogado pra garantir que ele não precisa fazer o tal do DNA capilar tanto quer, né?
6: Meu Deus!
7: Já a Pilar vai pensar em atentar contra a vida da Adriana. Mas Pilar, esquece, a mulher já tá presa.
6: Ah, meu Deus do céu.
7: É que
6: Pilar,
7: isso?
6: Vou te contar, viu? Mas tem que ter uma. E essa Pilar tá pisando forte aí na novela, hein?
7: É, eu não sei se isso vai acontecer hoje, porque sabe como que é. O jogo do Brasil tá bagunçando
6: também, né?
7: toda a novela,
6: pode
7: gente.
6: Pode bagunçar tudo, mas pelo menos você fica sabendo a ideia, né?
7: Exato.
6: É, beleza.
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0: passando um grande som pra você relembrar aqui dentro do programa. Dentro da manhã da diária, sempre tá buscando um som bem legal, bem bacana pra você relembrar, tá bom? Galerinha do bem, olha, eu tinha um probleminha hoje, que como a gente tá hoje na rádio, né? A gente acabou, esqueci de trazer o aparelho, né? Um aparelho, por isso que a gente não fez o Qual é a Música. E a gente ia fazer aqui o Game da Hora no outro aparelho, só que ele não conecta aqui. Então, o que acontece? Não teremos o Game da Hora hoje. Mas a pessoa que já estava sorteada para brincar hoje, vai brincar amanhã. Então, assim, reduzir um dia aqui no Game da Hora, né? Se reduz um dia, as chances aumentam ou diminuem? Não sei, sei lá, bora ver. Mas então, ó, hoje de tarde o Panda não vai trabalhar. Olha que ele queria trabalhar, né? Foi preciso a gente brigar com ele para ele não vir. Ele queria estar na hora do jogo aqui fazendo horário, pô. Disse, não, não vai. Já ficou com raiva, chateado, queria vir trabalhar, o Panda. Disse, não, calma, Panda, vamos assistir um jogo, tá bom? O Panda é fome, velho. Até no dia do jogo da seleção brasileira, ele queria estar aqui na radinha. Nem que estivesse falando só pra ele, né, bicho? Deixa eu te contar uma coisa. Aí é fome o Panda, hein? Ó, tão pronto, tão Game da Hora. Amanhã a gente abre a semana na terça-feira com cara de segunda. Pode anotar aí, velho. Amanhã vai estar com uma cara de segunda-feira, bicho. Tô te dizendo, cara. Hoje tá com cara de sexta, sei lá. Né? Tá uma cara, um dia estranho, né? Um dia bacana. Jogo da seleção brasileira. Então pronto. Amanhã tem Game da Hora. 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
3: Você já percebeu que mesmo em um ambiente cheio de gente, o seu cachorro consegue identificar a sua voz quase instantaneamente? Isso acontece porque os cães desenvolvem uma associação muito forte entre o som da sua voz e experiências positivas do dia a dia. Além de terem uma audição muito mais sensível que a nossa, eles conseguem perceber variações de tom, ritmo e intensidade com muita facilidade com o tempo. A sua voz se torna uma referência de segurança, afeto e rotina. Por isso, muitas vezes, basta você chamar uma vez e o pet já sabe exatamente onde você está.
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0: 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Tô no apoio cultural e volto já com a sequência premiada, hein? 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
0: 22 minutinhos faltando pro meio-dia.

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18: Olé, olé, olé, olá, de volta em 9 minutinhos, faltando pro meio-dia. Vamos seguindo, tá chegando a sequência premiada, a primeira da semana, sexta-feira,

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1: Rapaziada, aquele esquema que você já sabe. Pega aí, abre o bloco de notas do seu smartphone ou pega papel e caneta, coloca lá segunda, terça, quarta, quinta, né? Anote direitinho, 1, 2, 3, 4, 5, 6, hein? E vai treinando. Essa semana vai ser um pouquinho mais pesado por aqui, a brincadeira. Não totalmente, mas enfim, não será tão fácil, né? Acumulou, segunda semana, quando vem, vem mais forte, né? Então, sexta-feira, você já sabe. O cadastro é lá no site, monedadiario.com.br, na aba promoções. Procure lá o banner da promoção sequência premiada. Deixe seu nome, telefone, boa sorte. Sexta-feira tem R$250. Bora começar a brincadeira!
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sempre ligado em você, tá rolando a sequência premiada, primeira da semana, sexta-feira, R$250 em seu cadastro, lá no site. Você tem até quinta-feira, 11h59 da noite, pra fazer o cadastro lá no site, manhãdadiário.com.br, na aba promoções, sequência premiada, nome, telefone, e ó, telefone que receba a ligação, tá? A gente nunca liga.

0: Via WhatsApp, beleza? 250 conto sexta-feira, hein? Já pensou? Começando o mês de julho, fim de semana, com 250 conto aí na conta? É só aqui na sequência premiada. Vamos lá, um minutinho faltando pro meio-dia.
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3: Isso é pelo pé.
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Claro, sempre ligado em você, meio-dia e 8. Iniciando essa tarde, segunda-feira, hein? Daqui a pouquinho, 2 da tarde, hein? Tem jogo da seleção brasileira. Essa primeira fase aí da Copa do Mundo, estão chamando 16 avos, né? Alguma coisa assim, é o nome, né? Depois, assim, as oitavas e assim vai embora, né? Então, 2 da tarde, tem Brasil e Japão. Você vai assistir por onde, hein? A galera tá escolhendo aí, uns vão pra Cazé TV, outros vão ali pra Globo, SBT por causa do Galvão e ficam nessa. Ficam intercalando aí, né? Eu até acho legal a Cazé TV, só acho que a galera grita muito, né? Enfim, eu curto, entre aspas, alguns jogos lá, já que não tem na Globo, né? Ou no Sport TV, a gente acaba indo pra Cazé TV. Mas assim, é legal, é legal. Mas não é muito a minha cara, não. Mas a grande maioria tá assistindo, a maioria dos jogos, né? Da Copa do Mundo, somente os jogos da seleção brasileira lá na Cazé TV, que vem batendo recorde em cima de recorde, né? Então, 2 da tarde, você sabe, hein? Tem Brasil e Japão! A gente tá nesse clima aqui, nessa contagem regressiva pro jogo. Não teremos o Vem Que Tem na cola do Mania da Diária, né? Vai ter uma programação, que é o horário do jogo, né? E assim vai embora a programação da Diária FM após aqui o Mania da Diária, tá bom? Sequência premiada, zerou por hoje, né? Amanhã tem a segunda sequência premiada da semana. Sexta-feira aí tem R$ 250 pra

0: você.
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2: 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Ô Lu, beijo pra você, hein? Lu Duarte Ribeiro ligado aqui na programação da Manhã da Diário. Deixa eu pegar aqui minhas informações. Caiu aqui. Aqui. 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
2: Muito boa tarde, hein? 12:10.

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0: diante do nosso sucesso diário, pedir ajuda do meu amigo Alisson. Você que tá no trânsito aí, meio dia 21, tá ligado aqui na programação da Diário FM, tá se mandando pra sua casa, ó. Vou dar uma pincelada aqui rapidinho nas câmeras da Web Flash que a gente tem acesso. Chamei o Alisson pra me ajudar aqui. Ó, essa aí de quem vem da Zona Norte, né? Essa tá de boa aí, né? Por trás ali da Ponte Sérgio Arruda. Passa, gente, pra você que tá indo Zona Norte, sentido Guanabara, vou dar uma dica, não vá, porque tá um caos, cara. O trânsito tá parado, cara. O trânsito aqui na Guanabara, em frente ali a Nutriama, né? Tá parado, bicho. Se você tem pra Zona Norte, vá pelo Pantanal, ou se você tem a chance de ir pela Norte Sul ali, na Rodovia Centenário, né? Lá por cima também vá, né? Então, ó, tô dando a dica pra você que tá no trânsito, meio-dia 21. Rua da Guanabara, ali na frente da Nutriama, tá o trânsito parado. É catraca, catraca? É? Dá mais uma pincelada em alguma câmera aí, vai, pra gente passar as informações pros nossos ouvintes. Estão ligados? Como é que tá a rotatória lá ali da Unimed, ali na Ida Marmaia? Como é que tá o trânsito aí, rapaz? Ali, ó. É essa aí. Tá de boa, né? Essa aí tá de boa, né? Lá em Santana, na entrada de Santana, ali onde tem a Santa Ana ali, né? Também tá pesado o trânsito aí, né? Essa aí, bicho. Essa aí mesmo. Essa aí, ó. O trânsito tá pesado em Santana. Avenida Santana, ali onde tem a Santa Ana. Na entrada, quem vai pela Duca Serra, né? Trânsito também tá paradão por aí. Tem mais algum outro ponto aí de lentidão, cara? Várias vias, né? Até uma Fuá, cara. Tem galera da bike, ó. Então, gente, ó, tem mais algum ponto? Qual é aquele ali de cima da Fábio, né? Cara, você tem uma ideia, começa aqui, ó, aqui no canto do Palácio do Governo aqui. Olha como é que tá o trânsito aqui. Então, você que tá nesse sentido aí, né? General Rondon, Fábio. A Fábio até que tá de boa, né? A galera tá se mandando pra Zona Norte. Eu vou dar esse conselho, hein? Se você vai pra Zona Norte, tá horrível o trânsito na Guanabara. General Rondon já tá aqui já, né? Já, aqui no início da Fábio aqui, já tá o trânsito, já vai parando. Então, fica a dica pra você aí que tá ouvindo a nossa programação. O trânsito tá horrível demais, cara. Tá paradão, hein? Ó como é que tá aí, ó. Ó. É isso, tá bom? Obrigado ao Web Flash, que sempre disponibiliza pra gente as principais câmeras dos pontos da cidade. Tem outro ponto aí fechado, você tá vendo aí, cara? Você pode usar pros ouvintes? Ó, aí ficou pesado agora o trânsito aí, né? Ó como é que tá aí também, ó. Olha, cara. A JP, né? A Josmar Chaves Pinto também, o trânsito tá paradaço. Agora parou aí, né? Na rotatória que eu chamo de Unimed. Como é que chama essa rotatória aí, cara? Que você chama aqui? É, rotatória que eu chamo de Unimed. Mas enfim, próximo ali essa empresa aí de sanduíche, né? Eu não sei qual é o nome dela aí, cara. Eu passo por aí todo dia, bicho. E eu não esqueço o nome aí. Burger King, né? Burger King, então pronto. Gente, valeu, Alisson. Depois te pago um chope. Pode ser? Chope de coco? Qual o sabor de chope que você gosta? Abacate. Porra, aí bate aqui, velho. Bate aqui nesse pneu. Ó, seguinte aí. Seguinte, não tem ver que tem, né?
1: Não, não vai ter.
0: Né? Vamos assistir o jogo aqui? Onde a gente vai assistir o jogo? Na redação? Porra, velho. Passada aí as dicas de trânsito pra você que tá ligado com a gente, hein?
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0: Nosso destaque dessa semana é a colombiana Shakira. Meio de 24, hein? Quase finalzinho do horário.

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2: Tá aqui meu amigo Fábio Assunção, gosta, né? Por causa da Virgínia, sei lá o que é o papo, hein? Alô, Virgínia. Passou também Shakira lá no comecinho, nosso destaque dessa semana, colombiana Shakira. Rapidinho no apoio cultural, volto já pra gente fechar nosso programa de hoje.
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1: Muito bem, rapaziada, de volta aqui pela sua Diária FM 90.9. Finalzinho do horário, hein? É isso aí. Agradecendo sempre a sua audiência, a preferência e sintonia aqui na programação da Diária FM 90.9. Lembrando que a gente volta amanhã, hein? Amanhã estamos de volta. Amanhã diretamente do Super Lojão da Amazonas Importados. Grande abraço para você. Bom jogo para todo mundo. Meio-dia e 30, horário cravadíssimo aqui na programação da sua 90.9 Diária FM, tá bom? Abraço para todos. Na sequência, não teremos o bem que tem, né? Vai ter uma programação bem bacana, bem legal. E bom jogo para todo mundo, tá bom? Valeu, galera. Um abraço. Até amanhã.
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0: 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E a hora certa, 1:03.
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0: 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E a hora certa, 1h35.
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0: 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E a hora certa. 4:03.
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0: 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E a hora certa. 5 horas e 30 minutos.
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3: Agora 5h35 na Diário. Boa tarde.
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Vivo Saúde da Gente garante acesso à telemedicina no Amapá. Motorista morre ao colidir com caminhão baú estacionado. Criminosos invadem apartamento no Vila dos Oliveiras e executam um homem na frente das filhas. Amapá brilha na Copa Brasil de tênis de mesa com ouro e bronzes. Mulher suspeita de assassinato no Macapaba é presa em ação do GTA e CIOP. Governo amplia leitos no hospital de emergência. São os principais destaques agora do portal diariodoamapá.com.br. São 24 horas de conteúdo digital. Estamos aqui, começando o Ponto de Encontro, né? Uma edição especial do programa. Ainda todos nós nos refazendo, né, das emoções. E bote emoção, como eu diria o Galvão Bueno, haja coração, hein? Haja coração. O Breno, meu amigo, o Breno dá um medo, parece que ele vai infartar, como diz a minha mãe, que Deus o livre. Mas foi sofrido, como tem que ser as coisas, né? Em se tratando de Copa do Mundo. Não tem jogo fácil, não tem adversário bobo, não é? Quem achava que seria um passeio, né, sobre a seleção japonesa, se enganou, né? Se enganou. Eles, até quando puderam impor aquele ritmo deles, avançando a sua linha de defesa, deram muito trabalho para a seleção brasileira. Aí, no intervalo, né, com a mexida no segundo tempo, a entrada do Endrick deu um pouco mais de dinamismo ali. E o Brasil acabou virando para cima do Japão, 2-1. E o Brasil avança para a fase de oitavas de final. O mata-mata continua. Daqui para frente é só assim. Faltam 4 jogos. Se quiser ser campeão do mundo novamente. E o ponto de encontro de hoje, nós temos o podcast, né, da semana. Nós temos a coluna de saúde bucal da doutora Daís Nunes. Nós temos Rodrigo e Tarcísio lá na terra da Copa. Daqui a pouquinho eles estão do lado de fora do estádio já, ouvindo o torcedor brasileiro. Lá são 2 horas a menos, né, que aqui. Então lá são 15h39, 3h39 da tarde. Sol ainda forte, muito calor, né, nos Estados Unidos. Lá em Houston, vamos para lá daqui a pouco com o Rodrigo e o Tarcísio. Olha, hoje também num serviço especial do Ponto de Encontro, a gente deu uma volta, né? A gente fez uma patrulha, fez uma ronda na cidade para encontrar pessoas que, como nós, né, assim como os jornalistas, também trabalham, né, em pleno dia de Copa do Mundo. Frentista de posto de gasolina, policial rodoviário federal, né, quem mais? E aí, claro, tem os empreendedores, né, os empreendedores que estão, por exemplo, na loja de conveniência, vendendo a cervejinha, o gelo, a carne no açougue, não é? As camisas da seleção também. Enfim, a gente achou alguns desses personagens agora à tarde. E você vai conhecer um pouquinho da rotina de quem está trabalhando na hora do jogo do Brasil, tá bom? Você vai conferir aí o clima. Ó, e gente que ia pegar a estrada para voltar para casa. Tem gente do Oiapoque que veio assistir o jogo em Macapá. Tem gente do Porto Grande que veio trabalhar e precisava voltar para lá, para Porto Grande, para assistir o jogo com a família. Então são esses personagens que você vai conhecer no Ponto de Encontro especial de hoje, quando as pessoas marcaram o encontro com a Copa do Mundo FIFA 2026. Deu Brasil, meu caro Breno. Brasil na cabeça. É isso, é isso, é isso. Vamos lá. E, ó, já tem também muita gente mandando mensagem pra cá, que acertou no bolão, né? O bolão do Luiz Melo entrevista. Rapaz, o bolão hoje foi... Sabe quanto foi o bolão hoje, Breno? O bolão hoje, o programa ofereceu um Pix de R$100. Mas ele tava animando tanta torcida, que não é que o Pierre Alcolumbre ligou pra cá e disse, ó, tô oferecendo 2 Pixes de R$500 cada um pro bolão aqui da Diário, o bolão do programa Luiz Bela Entrevista. E teve ganhador já mandando mensagem, dizendo que ganhou. Ó, foi tudo muito transparente. As apostas, né? Os palpites foram todos publicados nas redes sociais da Diário FM. E aí não tem choro nem vela, né? Os ganhadores sabem que ganharam,
os perdedores também.

0: fato é que valeu a pena. R$1.100 o bolão acumulado aí do programa Luiz Vera Entrevista. Daqui a pouquinho a gente conta aí alguns detalhes dos ganhadores. Bom, então é isso. Todo mundo a postos. Nós aqui, você aí, está no ar mais um programa Ponto de Encontro. E você é nosso convidado.
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0: Deu Brasil. Olha, a seleção brasileira avançou para a fase oitavas de final da Copa do Mundo de 2026, após derrotar o Japão por 2-1 de virada, né, em Houston. Com gols de Casemiro e Gabriel Martinelli, a equipe carimbou a vaga para a próxima fase. O Brasil enfrentará o vencedor do duelo entre Costa do Marfim e Noruega, que se enfrentam no dia 30 de junho, amanhã, portanto, às 14 horas, no horário de Brasília. O próximo jogo do Brasil, dia 5 de julho, às 17 horas, Breno. Então, quer dizer que não vai ter programa, né? Porque no horário das 17 horas, só que os 5 de julho é no domingo, quando não tem ponto de encontro. Olha, caso avance, o Brasil já tem as datas, cidades e os perfis dos possíveis adversários desenhados até a grande decisão. A fase de quartas de final vai ser no dia 11 de julho, cai num sábado, às 18 horas em Miami, quando também não tem ponto de encontro. Os possíveis adversários podem ser Inglaterra, República do Congo, México ou Equador. Na fase semifinal, dia 15 de julho, cai numa quarta-feira, às 16 horas em Atlanta. Aí não vai ter ponto de encontro, né? Possíveis adversários, aí o bicho pega, hein? Argentina ou Colômbia, só tem pedreira. E a final vai ser no dia 19, né? 19 de julho, cai num domingo, às 16 horas em Nova Jersey, que é colada ali em Nova York. Olha, a vitória da seleção brasileira contra o Japão selou a classificação para as oitavas de final da Copa. Mas além da vaga, o triunfo em Houston reforça o imenso orgulho de torcer por uma camisa que ainda impõe respeito imediato e mantém o seu status de gigante incontestável no cenário mundial. Ver o peso dessa camisa crescer nos momentos decisivos renova a paixão e a esperança de todo o país rumo ao hexacampeonato. Além de manter o respeito global à nossa camisa, esse triunfo reacende a clássica expressão "a pátria de chuteiras", que foi cunhada pelo genial Nelson Rodrigues. Sempre que a seleção entra em campo, o país se desliga da rotina para calçar essas chuteiras imaginárias, vai. O futebol do Brasil não é mero esporte, é a lente pela qual enxergamos nossa própria identidade, unindo um povo em um sentimento único de pertencimento e orgulho coletivo. Abrindo o ponto de encontro de hoje como nossa opinião.

0: de encontro.
1: Muito bem, então vamos ao apoio cultural e já já a gente está de volta.
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2: Agora 5:54 na Diário.

0: Esse é o Ponto de Encontro, o primeiro informativo da sua noite. Sim, estamos ao vivo aqui. Chova ou faça sol, Copa do Mundo ou não, está aqui para cumprir nosso papel, olha. E até em homenagem a quem, como nós, assim como os jornalistas, trabalham em plena Copa do Mundo, né, dia de jogo do Brasil, a gente foi às ruas de Macapá, conferir. Na verdade, a gente tomou um rumo em direção à Zona Norte. A gente foi até a BR-210 e foi ver profissionais que estão trabalhando em pleno dia de jogo do Brasil na Copa do Mundo, assim como os profissionais da imprensa. Tem muita gente que está ou empreendendo, vendendo alguma coisa para faturar um dinheirinho, né? Ou mesmo cumprindo escala de serviço, né? Gente como os policiais rodoviários federais, não tem jeito, assim como os policiais rodoviários federais, tem a Polícia Militar, Corpo de Bombeiros, a Polícia Científica, né? Guarda Municipal, os vigilantes que estão agora, os frentistas dos postos de combustíveis, né? Que não tem como fechar um posto de combustível, é um serviço essencial. E a gente foi às ruas de Macapá, numa blitz da Diário FM, e conversar com esses personagens. Confira aí, tem umas curiosidades, tem coisas engraçadas, tem gente apressada. A reportagem da Diário levou buzinaço de gente que estava na fila do posto de gasolina, mas nós não atrasamos nada. A gente conversou com a frentista no momento em que ela estava ali atendendo. Não atrasamos ninguém, mas levamos buzinada lá de quem estava na fila. Confere aí.
1: Pessoal, nesse giro, para ver quem vai estar trabalhando na hora do jogo, não é que caiu no plantão da Maria, que é frentista aqui na BR. Maria, deu azar dessa vez.
2: Deixa eu só... no Pixel.
1: Olha aqui a Maria, de plantão, na hora do jogo. Nas outras partidas você folgou?
2: Folguei, que era de noite.

0: E aí dava pra assistir o jogo em casa.
1: E vocês vão pegar a estrada, é?
2: Não.
3: Trabalho também.
2: E assistir o jogo agora.
1: Tá bom. Palpite pra hoje?
2: 3-0.
3: 3-0 no Brasil, também acredito.
1: Então, pessoal, tô otimista aqui na BR-210, tá bom? É o giro da Diário FM.
0: Peraí, moço, ainda não.
1: Torcedor, bora sentir o clima aqui. Fala, torcedor, palpite pra hoje.
4: 2-0 Brasil, 2-0 Brasil.
1: Gols de quem?
4: Gol Vini Júnior e Endrick.
1: Vocês vão pra onde?
4: Nós estamos aqui no Macapá, estamos aqui pra Zona Norte, aqui vamos assistir na casa de família, na casa do meu irmão. Eu vim lá do Oiapoque, né? Eu vim do Oiapoque, nós estamos indo aqui pra casa do meu irmão aqui na frente do
1: Macapá?
4: Não, lá na frente do cemitério, lá naquele condomínio lá.
1: Tá bom jogo pra nós.
4: Tá bom jogo pra nós. E também, olha, mais um gol, gol do Neymar.
1: Gol do Neymar,
4: tem que sair o gol do Neymar.
1: Também tô torcendo por ele.
4: Valeu. Isso aí. Tamo junto. Valeu. É isso, Brasil.
1: Diário FM aqui na Copa.
4: Isso aí. É o Brasil na Copa do Brasil.
1: Isso aí. Valeu. Ó o torcedor aqui, ó. Preparou o carro todinho decorado aqui. Clima da seleção brasileira. Dá uma palavrinha pra gente aí. E aí, tá otimista?
5: Chega lá.
1: Tá otimista pro jogo?
5: Pai, vou agora. Se eu assistir lá em casa, lá no Porto Grande.
1: Cara, tu vai pra Porto Grande?
5: É, chega a família lá.
1: Tira quanto tempo daqui lá?
5: 1h10.
1: Ah, anda tranquilo, né?
5: É.
1: Segurança. Valeu mesmo, bom jogo pra você.
5: Boa vitória pra nós aí.
1: Tá aqui, Diário FM, na cobertura da Copa 2026. Pessoal, encontrei a Márcia aqui na BR também. Não é que ela foi esperta, montou uma loja com a camisa da seleção. Pra quem tá atrasado, não deu tempo de comprar a camiseta, é isso, Márcia?
6: Isso.
1: Quanto tempo que tá esse pontinho aqui?
6: A gente montou hoje, veio pra cá hoje.
1: E na hora do jogo, vocês vão estar aqui ou já vai estar em casa?
6: Meu marido vai estar aqui vendendo.
1: Ah, ele vai estar aqui.
6: Vai.
1: Nossa, o galo canta fino lá,
6: isso,
1: né?
6: Isso, verdade.
1: Bacana. Ah, e quanto é que tá a camisa da seleção?
6: 120.
1: Ah, é? Aquela isso. Bonitona ali?
6: Isso, aquela uma mesmo.
1: É uma réplica.
6: Isso.
1: Tá bom. Boas vendas pra você, bom jogo.
6: Obrigada.
1: É isso aí, ó, Diário FM circulando na cidade. Olha só, pessoal, encontrei o Jorge aqui, a adrenalina, os atrasados de plantão. O pessoal tá comprando carne para fazer churrasco direto,
7: sim,
1: né?
7: Toque sim.
1: Tudo carne, bem, Jorge?
7: Tudo bem. Comprando carne, bebida, refrigerante. O pessoal deixa para cima da hora, né?
1: E até gelo aqui?
7: Gelo, tudo.
1: Escuta, mas na hora do jogo vocês vão fechar o mercantil?
7: Vamos fechar às 13h45 e abrir às... após o jogo, né? Ninguém sabe se vai ter prorrogação, pênalti, mas se terminar o jogo, 15 minutos após, a gente está abrindo.
1: A gente chama isso aqui de quê? Uma conveniência?
7: Não, é um
1: mercantil.
7: Um supermercado.
1: Tá bom.
7: Mercado é um HPL, mas é um supermercado.
1: Pô, ainda fez o merchan dele aqui. Palpite pro jogo?
7: Botei 2-0.
1: Teve bolão aqui na empresa?
7: Oi?
1: Teve bolão aqui na empresa?
7: Não fizemos bolão não.
1: 3-0, gols de quem? Você arrisca?
7: Não, acho que o Vini Júnior vai fazer os dois gols.
1: 2-0. 2-0, 2-0. Tá bom. Valeu, bom
7: tá
1: jogo.
7: Tá certo. Obrigado.
1: É isso aí, vamos lá, continuar Falou. Circulando na cidade. Só pessoal, o plantão da Diário FM veio até a barreira do quilômetro 9 aqui, com a devida anuência do superintendente Clebson Sampaio. Olha, o Martim Júnior tá de plantão, na hora do jogo vai estar aqui patrulhando nossas estradas, é, Júnior?
8: Sim, senhor. Estamos aí, nosso serviço é aquele que não pode parar, né? Há 24 horas, 7 dias por semana, então inclusive nessas datas, vamos dizer assim, comemorativas, a gente tem que estar aqui a postos, né? Para qualquer situação que ocorra aí na BR, a gente está a postos aqui à disposição da população.
1: Tipo assim, Natal, Réveillon, Natal. Já aconteceu você estar de plantão?
8: Já, um Natal.
1: Caramba. Natal. Então, e na hora do jogo, é permitido ligar uma televisão?
8: Olha, fica geralmente no celular, né? A gente trabalha com celular também, fica no celular ali, ou uma televisãozinha também, se não tiver nenhuma ocorrência, também depende do horário, né? Aí...
1: É, só não vai fazer que nem um amigo meu, quando eu prestava o serviço militar, né? Eu fui sargento do exército. Aí quando foi na hora do Réveillon, na hora dos fogos, ele mais empolgado, sacou a pistola, deu uns 5 tiros pra cima pra comemorar. Depois pegou a punição, né?
8: Aí não pode. Isso aí exagerou.
1: Valeu, Júnior. Bom plantão pra você.
8: Obrigado.
1: Palpite pra hoje?
8: 2-0.
1: Gols de quem?
8: Qualquer um que vier, tá bom.
1: Tá bom. É isso aí. Então vai dar Brasil hoje contra o Japão, segundo o Martim Júnior aqui, do posto da Polícia Rodoviária Federal. Olha, tá aqui. Caramba, os caras vão estar de plantão. É, não pode parar. Patrulhamento das nossas rodovias federais. Vamos continuar girando na cidade.

0: bacana. Valeu, valeu, pessoal. Obrigado aí pela atenção. Teve gente que estava impaciente, não é? Achando que a gente poderia atrasar a viagem, mas deu tudo certo, né? Quem chegou, chegou bem. Graças a Deus, né? Ó, quem também tá de plantão, cadê? Mandou uma mensagem para mim aqui. Ela tá trabalhando agora no HE. Será que ela pode atender a gente? Ela acertou o palpite do bolão do programa Luiz Melo Entrevista. É, ela tá ali, ela acertou o 2-1. Tá aqui a comprovação. Ó, olha, olha só a galera dela aqui. Ô, Breno, vou te mandar aí. Vou te mandar aí. Não sei se ela tá ouvindo a gente aqui agora. Vou te mandar as fotos. Ela tá trabalhando no HE. É a Deolinda, não é? Deolinda. Cadê a Deolinda aqui? E ela disse, meu amigo, eu acertei o placar. É. Amanhã a gente vai ver aqui com a comissão do programa. Eu imagino que o mais justo é pegar todo mundo que acertou o palpite, pegar o rateio do prêmio, que foi um prêmio, né? O arrecadado foi bom, R$1.100, e dividir para quem, por quem acertou, né? Deixa eu ligar para ela aqui. Deixa eu ligar para ela aqui. Deolinda. Bota aí, tô ligando aqui, Brenão. Esse é o nosso ouvinte, tá de plantão agora. Alô, atenção, Deolinda, comparecer ao estúdio da Diário FM.
1: Eu tava te vendo aqui no Face.
0: Você tava vendo no Face?
1: Uhum.
0: Bacana. E, ó, tem umas fotos que você mandou. Quero que você apresente aí quem são seus colegas aí de trabalho que estão nessas fotos aí.
1: A da minha colega é a Dai,
0: uhum.
1: A dona Aurélia.
0: Tem dois rapazes
1: a
0: ali.
1: A Elisângela.
0: Ah, tá ali.
1: A Dai tá de amarelo.
0: Ah, de azul.
1: Ela, ui, dá um gritinho aí, Dai.
0: Ah, a Dai tá ali.
1: A gente teve que dar água com açúcar, que quase ela infartou, tu acredita?
0: É sério? Teve que ir pra água
1: é
0: com açúcar?
1: É sério, é sério. Eu disse que ela tá proibida de assistir jogo.
0: É igual o Breno aqui, o nosso operador também. Ele parece que vai infartar, ele pega no peito.
1: Ela quase infartou.
0: Parece que vai faltar ar pra ele assim, cara, impressionante.
1: Aí sim, voltando, a dona Aurélia, essa mais fortinha, a Dai de amarelo, a Elisângela e eu, as sortudas do trabalho.
0: Quer dizer,
1: e os outros colegas aí são do setor de ressonância.
0: E o teu setor?
1: O Olívio já veio aqui com a gente, já fez uma ressonância do pezinho dele.
0: O Olívio passou um perrengue aí no HE, não foi com vocês?
1: Passou. Né?
0: Mas foi super bem atendido. Cara, essa é a sala de. Como é que chama? De...
1: Não, aqui a gente estava na sala do. É uma partezinha que a gente tem um repouso, um negócio
0: sala
1: que a gente
0: de repouso,
1: come, né? Que a gente de repousa, que descansa.
0: Vem cá,
1: onde eu tô com os meninos aí, que é a sala da ressonância.
0: Tá, é a que passou mal, é a que tá sentada ou é a que tá em pé de amarelo?
1: A de amarelo, ela tá com a camisa do Brasil.
0: É porque a outra que tá sentadinha de azul, ela parece que tá mais aflita ainda ali, tá se refazendo.
1: É, a Elisângela, mas a mais a Dai, ela tava mais.
0: Ah, que
1: passou
0: bacana.
1: Mal.
0: Vem cá, e na hora do Luiz Melo entrevista de hoje, você tava no trabalho ou tava em casa?
1: Não, eu estava em casa, porque hoje a gente, nós fomos, eu trabalho no Rosa Moita de manhã.
0: Ah, profissional,
1: aí só...
0: profissional da enfermagem,
1: da prefeitura.
0: Sempre na escala dupla, né? Tem que dar conta dos boletos,
1: dupla,
0: né?
1: Tripla, hoje eu tô aqui à tarde e vou dobrar para a noite.
0: Caramba, isso aí. Deolinda, você então é técnica em enfermagem, é?
1: Eu sou técnica em enfermagem.
0: Que bacana, quanto tempo?
1: Já há bastante tempo.
0: Quanto tempo de
1: bastante.
0: Serviço?
1: Quase uns 30 anos. Eu trabalhei só de centro cirúrgico, eu trabalhei 23 anos.
0: Caramba.
1: Aí agora com a vinda da empresa, nós tivemos que ser redistribuídos para os locais. Muito triste, mas infelizmente...
0: Olha, eu não sei aqui, nós temos uma comissão, né, que está cuidando do bolão do programa Luiz Melo Entrevista. Não sei quantos ganhadores... como você, vão dividir o prêmio. Eu imagino que o mais justo é pegar todo mundo que acertou o placar, 2-1,
1: e dividir
0: o prêmio. O apurado foi bom, R$1.100, vai sobrar alguma coisa aí. Se for...
1: Isso aí me ajuda. Ó, se eu ganhar, tu já pensou?
0: Se você
1: tô com sorte.
0: For fazer um churrasquinho, lembra da gente aqui, tá bom?
1: Você já me ajudou, uma época.
0: Foi? Como? Não lembro.
1: O povo estava fazendo uma rifa, você

0: divulgou.
1: Ah, sim.
0: Eu sou paciente oncológica, Cleber.
1: Você contou essa história, realmente. E tá indo bem o tratamento, Deolinda?
0: É, o resto da vida é mais de 2 dias, mas tô tudo bem. Tá tudo bem.
1: Então é
0: tá
1: isso.
0: Estável. Inclusive, eu já vou ter que viajar de novo. Vou viajar agora, início de... Início não, final de agosto.
1: Final de agosto você viaja. Para onde você vai?
0: É, eu tenho uma consulta lá e tratamento. Tchau, meu amor. Beijo, até amanhã.
1: Ei, colega, já falei. Ei, Deolinda, para onde você vai?
0: Eu faço em São Paulo.
1: Você faz em São Paulo. Esse tratamento que agora já está disponibilizado aqui no Amapá de radioterapia, você ainda não foi lá. É porque quem já fazia fora continua, né?
0: Não, porque no meu caso eu faço tratamento, é um câncer raro, eu trato um linfoma não Hodgkin de células T. Não sei se você já ouviu falar daquele tratamento das células CAR-T-cell.
1: Ah, sim, e eu ouvi falar.
0: Foi esse tratamento que eu fiz por pesquisa, aí eu faço lá por pesquisa.
1: Ah, tá, entendi. Então,
0: eu sou uma ratinha de laboratório.
1: É uma ratinha de laboratório. É por isso que você sempre usou o cabelo curtinho ou faz parte do
0: Não, período? Meu cabelo era enorme, lindo, bonitão. Não, agora continua. Eu gosto mais dele agora, né?
1: Não, continua.
0: Eu gosto mais dele agora.
1: Continua.
0: Eu tenho que gostar do cabelo que eu tenho, então eu gosto mais dele.
1: Não, o cabelo continua bonito, você tá meio Sandra Annenberg, pronta para apresentar o telejornal aí.
0: E eu tô se tu me encontrar, você sempre assim, sorridente.
1: Ah, isso é maravilhoso.
0: Vivendo um dia de cada vez.
1: É isso. Não é que seja o melhor remédio, mas ajuda muito no tratamento ter essa autoestima, né? Ter esse pensamento positivo, que vai dar certo, não é? Isso ajuda muito.
0: Isso. Minha médica disse que ela nunca na vida conheceu um paciente igual a mim. Que além da pesquisa, ela vai me pesquisar.
1: Olha, que interessante.
0: Porque ela disse, você precisa de um psicólogo? Depois ela disse assim, não, eu é que preciso do psicólogo para te entender. Aí ela diz, ou é o açaí que você toma bastante, ou é a tua alegria de viver, o teu sorriso que espanta tudo.
1: Ah, isso, a médica lá de São Paulo que falou isso.
0: Isso, doutora Adriana, pessoa maravilhosa, médica aí, excelente.
1: A hora que der, eu sei que as medidas agora, a medida de segurança, os protocolos das companhias aéreas, né, estão mais rigorosos, mas se puder, leva um litro de açaí daqui de verdade para sua médica conhecer lá em São Paulo.
0: Mas eu levo, ela adora o meu açaí, ela diz que esse que é açaí, já levei camarão, já levei maniçoba. Ela não gostou, impressionante, ela não gostou do vatapá.
1: Ah, não gostou do vatapá? Pensei que ela ia estranhar a maniçoba, né?
0: Ela gostou da maniçoba, que ela disse que é uma feijoada.
1: É, muito bacana. É o que eles acham mesmo. Todo mundo acha que é uma... A gente até deixa, né? É a nossa feijoada.
0: Aí sempre que eu vou, eu levo camarão pitu pra ela. E o açaí. Nossa. Eu tenho que levar... Você até ri de mim quando eu digo que eu vou igual retirante. Eu levo no máximo, assim, 3 cubas. Porque como eu fico na casa amanhecer lá, você já ouviu falar, já também,
1: sim,
0: já divulgou pra
1: já
0: gente.
1: Já vieram aqui, foi. Já vieram
0: divulgar. Isso, a dona Adelaide, a Benedita. Eu também. Só que no último eu tava lá em São Paulo. Eu não pude participar.
1: Elas falaram
0: eu
1: que você tava lá.
0: Eu já fui com elas.
1: Elas falaram que você tava lá. Ô, Deolinda, bacana, hein? Você tem amanhã o rateio de R$1.100. Tomara que sobre um negócio no cascalho bem legal.
0: Eu vou te ouvir amanhã, tá? Vamos. Eu vou colocar no... Eu vou estar na UBS, mas eu vou te colocar no Face pra me ficar te vendo.
1: Tá bom. Vamos acompanhar aqui amanhã, divulgar. E aí a gente te liga de novo amanhã.
0: Ah, tá bom.
1: Tá bom?
0: Obrigada.
1: Mas vai cair o negócio...
0: Obrigada mesmo.
1: Aliás, não é...
0: Que Deus abençoe.
1: Não vai ser negócio do Pix, porque o Pierre Alcolumbre veio aqui, ele trouxe em espécie, olha, fazia tempo que eu não via nota de dinheiro assim.
0: Eu nunca mais vi dinheiro também.
1: De R$100, de R$200, olha. parece uma nota de euro agora, nosso real, né?
0: Eita,
1: tá chique.
0: Seu Pierre é gente boa, eu gosto dele.
1: É, Pierre Alcolumbre.
0: Não sei se você conheceu o Bolo.
1: O Bolo, demais, nosso amigo.
0: O Bolo era muito meu amigo.
1: Bolo é uma figura.
0: E aí eu conheci os Pierres através dele.
1: Ô, Deolinda, uma alegria

0: Sempre falar com você, boa sorte. O teu plantão vai até que horas?
1: Até amanhã. É porque eu tô agora das 13 às 19 e vou ficar pro colega, que ele disse que ele ia tomar todas e pediu para mim ficar no plantão para ele das 19 às 7. Aí daqui eu já vou para a UBS.
0: Então na hora do jogo você tava aí de plantão?
1: Nós estávamos com o paciente na máquina de ressonância. A gente estava assistindo o jogo numa telinha de 14 do notebook.
0: E não deu alteração na pressão do paciente na hora dos gols, não?
1: Não, que ela estava lá dentro, lá é fechado, não tem como ela nem ouvir.
0: Ela nem ouviu, né?
1: A bichinha estava lá dentro da máquina de ressonância e a gente estava aqui do lado do...
0: Que bacana.
1: Nos monitores.
0: Então, ó, pra fechar, repete o nome dos colegas aí. Tem um rapazinho novo com a camisa amarela da seleção. Como é o nome dele?
1: Era o Adson.
0: Aí
1: mas
0: tem...
1: o amarelinho era ai, meu Deus, esqueci o nome do meu colega, meu Deus.
0: Bom, aí tem uma outra foto que você tá com dois rapazes na sala da ressonância. Eles estão com jaleco
1: aquele
0: azul.
1: Lá é o Adson e o Odielson.
0: Adson... E o Odielson é o de barba?
1: Não, o Adson é o de barba. O Odielson é o cabelinho igual o meu.
0: Cabelinho branco igual o teu. Que bacana.
1: Muito coleguinha, tem um nome tão estranho que toda vez eu esqueço.
0: Show de bola. Mas olha, tá bem a sala de repouso aí, com beliche, com madeira de lei. Tá legalzinho, tá bem arrumado aí.
1: É comprado por nós, tá?
0: Ah, é?
1: É, tivemos que fazer coleta, depois que saímos do centro cirúrgico, ficamos jogados, tivemos que fazer coleta, comprar beliche, comprar para poder ficar no plantão, porque como nosso plantão à noite, a gente atende os pacientes internados para fazer ecocardiograma, ultrassom, o pessoal da Unacom. Uhum. E aí tem hora que, como eu costumo dizer, a gente tá ficando velho e tá ficando doido, né? Aí se não tem serviço, a gente se deita, fica deitadinho.
0: Fica no repouso. Tá bom. Deolinda, muito obrigado, viu? Pela sua participação aqui com a gente. Parabéns pelo prêmio que você vai ganhar amanhã, né? E boa sorte aí, vida que segue, saúde, muita saúde para você.
1: Amém.
0: Tá bom?
1: Boa tarde.
0: Forte abraço.
1: Tá bom. Abraço.
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0: Muito bem, agora 18h14 na Diário.

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1: Muito bem, já vamos para a terra da Copa, né? Vamos falar com o Rodrigo, com o Tarcísio, que estão lá em Houston, nos Estados Unidos, onde o Brasil venceu, né? Venceu o Japão de virada, né? 2-1 para a seleção brasileira. O Brasil avança agora para a fase de oitavas de final, tá bom? Mas os detalhes daqui a pouquinho, logo depois do intervalo.
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2: Agora 18h21 na Diário.

0: 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Em nome desses nossos parceiros, vamos lá para a Terra da Copa, né? Nessa cobertura especial, a Diário FM é a única emissora que mandou correspondentes lá para a Terra da Copa. Rodrigo Silva, Tarciso Franco e Rodrigo Silva, eles estão se revezando. Importante que estão dando um show de cobertura. E como é que foi, afinal de contas, o pós-jogo, a comemoração da torcida brasileira, já do lado de fora dos estádios, do estádio aí, Houston? Vai para lá. Rodrigo, Tarciso, é com vocês. Diário na Copa.
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2: Olá, torcedor. Sistema Diário de Comunicação volta a falar aqui de Houston, após a brilhante vitória de virada da seleção brasileira por 2-1 diante do Japão. Os japoneses abriram a contagem com Sandro e depois o Brasil proporcionou a milhares e milhares de torcedores no mundo a vitória de virada. Casemiro empatou e Martinelli, lançado no segundo tempo pelo técnico Carlo Ancelotti, marcou o gol da vitória. O Brasil agora avança para as oitavas de final. Aguarda o adversário, que sairá do confronto de Noruega ou Costa do Marfim. Rodrigo Silva bateu bola, conversou nas águas da galera com o torcedor brasileiro aqui em Houston. Acompanhe!
3: Opa, Tarciso, fim de papo, vitória brasileira, como você bem falou, e o torcedor saiu animado, saiu feliz da vida. No primeiro tempo não foi fácil, mas veio o segundo tempo, vieram as mexidas do técnico Carlo Ancelotti e o torcedor comemorou a classificação do Brasil para a fase oitavas de final. Inclusive, alguns deles acharam que teve um dedo aí, o técnico Carlo Ancelotti meteu seu dedo e conseguiu aí realmente fazer as mudanças necessárias para conquistar a vitória. Vamos acompanhar o que diz o torcedor depois da vitória do Brasil sobre o Japão e a classificação para as oitavas de final da Copa. Verde e amarela, feliz da vida. Que vitória, hein, Igor?
4: Nossa, que jogo emocionante, velho. Primeiro tempo, falei assim, puta, não sei se vai rolar, né? Mas o segundo tempo, a gente voltou com tudo. O Ancelotti deu uma mexidinha ali no time e a gente só pressão no japonês.
3: E olha, tem torcedor paraense também marcando presença aqui. O Mauro é de Belém do Pará, tá aqui. Torceu bastante, como é que tá esse coração? Hoje foi teste pra cardíaco.
5: Ah, hoje foi teste pra cardíaco, quase eu me mato ali, de tanto gritar, de tanto chorar, foi uma emoção sobrenatural. Esse aqui é meu filho, a primeira vez que ele vem também pra cá, pra Copa. Cara, foi teste pra cardíaco mesmo, eu acho que a gente ia empatar esse negócio, ia levar pra prorrogação, mas Brasil é assim, né? É no sofrimento, é na dor, é na agonia, mas vamos pra cima,
3: é isso aí. Olha, o Gildo é torcedor do Palmeiras. Veio aqui com as cores da seleção brasileira, o verde do Palmeiras, e veio aqui, logicamente, torcer para o Brasil. Isso. E que resultado bacana, né?
6: Pois é, no meu bolão eu botei 2-1 pro Brasil.
3: Opa!
6: Só que eu não esperava.
3: Já fizeram o Pix?
6: Eu não esperava que o Japão fosse sair em primeiro, entendeu? Eu esperava que a gente fizesse um 2-0 e depois o Japão fizesse um golzinho só para no fim do jogo, mas sem muita emoção, sabe? Foi emoção demais, sabe?
3: Na sua opinião, a vitória teve o dedo do Ancelotti?
6: Ah, teve, né? Teve as mexidas que ele fez, né? O próprio Entro, que entrou muito bem, né? Não é porque eu sou palmeirense, mas o Martinelli também entrou bem. O Casemiro, né? Nunca falei mal dele, né? Então...
3: É o que mais a galera tem falado agora, né? Nunca falei mal do Casemiro.
6: Nunca, né? A fila de pedir desculpa pra ele tá dobrando a esquina aqui do estádio, né?
3: E é isso, Tarciso! Brasil segue na Copa 2026. Que venha Costa do Marfim ou a seleção da Noruega. É com você, Tarciso!
2: Aí a participação de Rodrigo Silva conversando com os torcedores brasileiros aqui em Houston. Diário na Copa. 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Direto de Houston, com a vitória da seleção brasileira. 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
0: Agora são 18h29 na Diário.

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1: Muito bem, esse é o Ponto de Encontro, o primeiro informativo da sua noite. 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
1: Muito bem, muito bem. Nessa segunda-feira, dedicada a falar de saúde aqui no Ponto de Encontro, a gente vai trazer um conteúdo para você. Vamos relembrar o dia em que a gente fez uma pegadinha, mas em tom de homenagem ao Flávio Cavalcante. Flávio, ele é um cara que é responsável por trazer essa pegada mais profissional, né, das corridas de rua. Então são muitas vidas que estão sendo impactadas, para não dizer até salvas, né? Muita gente ganhou sobrevida, ganhou longevidade com a decisão de praticar esporte, né? Eu mesmo sou um caso desse, eu sempre conto isso aqui, né, à medida que a gente compartilha a história de como a gente eliminou 40 quilos. Eu saí de 132 quilos para 90 quilos, foram mais de 40 quilos que eu cheguei a eliminar, né, fazendo esporte, fazendo uma reeducação alimentar, enfim. Aí, o Flávio Cavalcante, que é promotor de justiça por ofício, mas é um fotógrafo que se doa, né, para esse mundo das corridas. Ele trouxe essa coisa das medalhas de participação, o kit de hidratação, número de peitos, essa roupagem mais profissional para as corridas, mesmo para atletas amadores, e que coleciona essas medalhas. Aí a gente armou uma pegadinha para ele, inspirado naquele quadro do que ficou famoso na TV com o Fausto Silva, que era o Arquivo Confidencial. Claro que a gente não podia chamar também de Arquivo Confidencial, então a gente deu outro nome. O quadro se chama Fala Agora. A pessoa é confrontada com a opinião de algumas pessoas importantes para ela sobre o que essas pessoas pensam dela. E aí, depois que a pessoa dá o depoimento, a gente pede para o entrevistado, o homenageado, falar alguma coisa. Por isso que se chama Fala Agora. A gente vai relembrar a partir de agora. Solta aí.
2: Vamos confrontar você sobre a opinião de pessoas especiais a seu respeito. 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
3: Muito bem. Pedir para um cearense falar, né? Não deve ser coisa muito, muito, muito simples, né? O quadro de hoje, o Fala Agora, é para você, Flávio Cavalcante. Porque você...
4: A gente pode chorar também, igual no
3: pode, Faltão. O promotor chora também. Porque você tem mudado a vida de muita gente. A tua história, o teu legado, dioturnamente, as pessoas estão aqui, estão compartilhando o que todo esse esforço, você sair de madrugada, largar a convivência da família, largar os afazeres, para se dedicar a sair clicando e ajudando essas pessoas a não desistirem, a manter o seu nível de vida. E eu queria saber primeiro, da onde vem Flávio Cavalcante?
4: Flávio Cavalcante, Kleber, nós que somos já, assim, nascemos um pouquinho antes de todos que estão aqui. Quando eu me entendi por gente, eu perguntei ao meu pai: pai, Flávio Cavalcante é em homenagem ao grande comunicador da televisão brasileira da época, Flávio Cavalcante, que fala: nossos comerciais, por favor.
3: Exatamente.
4: Aí ele disse assim para mim, meu pai, Luiz Cavalcante, lá, tá lá em Várzea Alegre, junto com a minha mãe Terezinha também, para quem manda um grande beijo. Ele disse: meu filho, quando você nasceu em 1967, aqui em Várzea Alegre, no interior do Ceará, não havia sequer energia elétrica, quanto mais televisão. Ah, não tem nada a ver com Flávio Cavalcante. Com Flávio Cavalcante. É porque aqui em casa nós decidimos...
3: Qual é a cidade?
4: Várzea Alegre,
3: no Sertão Alegre. Cearense. É no Sertão Cearense, é?
4: Nós decidimos...
3: Por acaso é essa cidade aí? Coloca na tela aí. Olha, sobrevoamos Várzea Alegre.
4: Várzea Alegre, é essa mesmo, essa metrópole, essa megalópole.
3: Uma cidade de quantos mil habitantes?
4: Várzea Alegre hoje deve ser uma cidade de 35 mil a 40 mil habitantes.
3: 35 mil? É, 40... Quantos quilômetros de Fortaleza?
4: Fica 430 quilômetros de Fortaleza.
3: E você estudou onde lá?
4: Em Várzea Alegre, eu estudei nas escolas públicas, José Corrêa Lima, estudei no Colégio São Ramiro Nonato, em Fortaleza, Colégio Cearense e Universidade Federal. Não,
3: mas Várzea Alegre foi essa escola aí, ó. Mostra a foto da escola dele.
4: Colégio São Raimundo Nonato.
3: Esse aí?
4: Esse aí.
3: Colégio São Raimundo, ele tá assim agora, olha.
4: Está assim.
3: Bom, mas pra gente entender um pouquinho dessa trajetória que fez esse cearense da cabeça chata, como se diz, né? Uhum. Vim aqui para Macapá, nós escalamos um repórter especial pra gente lá em Várzea Alegre. O nome do nosso repórter é Fernando. Fernando, conta essa história aí.
5: Olha que barato. Lá vem, meu irmão. Eu lembro como se fosse hoje.
4: E aquele cara lá atrás sou eu.
5: Há 33 anos, você partiu para Macapá. Sem nunca ter ido a Macapá.

0: Macapá, sem conhecer ninguém, sem conhecer a cidade, você, como sempre, muito corajoso e muito valente, enfrentou as dificuldades no começo. Você terminou direito aqui no Ceará, se formou, tirou a OAB, mas quis trabalhar num lugar que você tivesse mais oportunidade. E devido ao apoio de uma irmã de mamãe, nossa tia Aldaí, você enfrentou aí o norte do país. E graças a Deus, você se deu bem, casou-se bem, teve suas três filhinhas, e tanto profissionalmente, como você construiu uma família muito linda aí em Macapá. E sei que também, nós todos sabemos que você tem um grande círculo de amizade aí em Macapá. Eu sei que você, o seu coração é dividido.
1: Verdade.
0: A metade Vaza Alegre e a metade Macapá. Aproveita a oportunidade e, em nome da família de Flavinha, eu quero dar um abraço em todos os amigos dele aí em Macapá. Um abraço, meu irmão.
2: Oh, meu Deus, é
3: que
2: muito
3: bacana.
2: Forte.
3: E ele vai se dividir tanto, viu? O Fernando, ele anda aqui em Macapá com um carro com a placa escrito Vaza Alegre.
2: É. Ou Vaza Alegre boa, só é longe, né?
3: Muito bem, vamos lá, mas essa fila tem que andar, que tem muita gente pra falar aqui.
2: Uhum.
3: Você é um cara família, é?
2: Sou sim.
3: Muito
2: sou,
3: família. Sim,
2: muito família.
3: É a
2: muito
3: família, família. Família, porque a gente quando casa, né? O padre até diz na cerimônia, né? Que o homem unirá a sua esposa e terá uma nova família, né? Mas tem muita gente lá que não corta esse cordão umbilical, o vínculo. Tem sobrinho seu pra falar. Fala aí, Luiz Flávio.
2: Meu Deus.
4: Fala, Ti Flávio.
2: Tá no Luiz Flávio.
4: Passando aqui pra deixar minhas palavras de homenagem pro senhor. Eu quero dizer que eu tenho muito orgulho de ser seu sobrinho. O senhor é uma pessoa que sempre me inspirou e continua me inspirando todos os dias para ser uma pessoa melhor, tanto na vida pessoal quanto na vida profissional. Eu quero dizer também que eu sou muito grato por tudo que o senhor já fez e faz por nós, por todo o apoio, por todo o carinho de sempre. Muito obrigado por tudo, Ti Flávio. Um grande abraço e até mais. Estamos com saudades aqui.
2: Esse aí é Flávio ficar de mim, né?
3: É Flávio.
2: Ele é médico, daqui a pouco.
3: Muito
2: também.
3: Bem.
2: No final do ano é médico.
3: Bom, já ouvimos um irmão. Vamos ouvir uma das irmãs? Fala aí. Flaviana, vai continuar
2: lá todo
3: disseminando
2: mundo é com
3: Flávio.
2: Esse é a justificativa de Flávio. Todo mundo é com F lá.
5: Meu irmão amado, meu amigo de todas as horas, meu compadre, alegra muito meu coração falar de você. Você sempre foi inspiração para mim, você sabe. Você sempre foi exemplo para nós. Você sempre mostra tanto que é importante o equilíbrio na vida, em ser uma pessoa de responsabilidade em todos os sentidos e conseguir ser leve, conseguir felicidade nos momentos e nas coisas mais simples e valiosas da vida, como estar com a família, estar com os amigos, em pedalar, em fotografar, em ajudar o outro. Um beijo bem grande, meu irmão, para você e para essa família maravilhosa de Macapá, que te acolheu do jeito que você merece. Deus abençoe todos vocês.
2: Obrigado.
3: Opa, obrigado, Cleber, Flaviana.
2: Obrigado, minha irmã.
3: Tudo bem aí, Flávio?
2: Tudo bem, a gente tá se segurando aqui.
3: Vamos elevar um pouquinho a altura do sarrafo agora, tá
2: Ai,
3: bom?
2: Jesus, ainda tem como.
3: Mas pelo menos o próximo convidado ele vai falar breve. Né? São poucas palavras, mas palavras. Fala aí o chefe da tribo aí.
2: Ai, meu Deus do céu.
0: Olha, Flavinho.
3: Flavinho.
2: Lá o seu Flavinho.
0: Estamos com muita saudade de você. Você não pode vir, mas quando você puder, você vem.

0: É o pai do Flávio, esse aí, né? Nossa,
1: Luiz Cavalcante.
0: Que fez
1: Luiz,
0: aniversário, né? Anteontem, junto com a sua mãe.
1: Junto com a minha mãe.
0: Os dois no mesmo
1: dois
0: dia.
1: No mesmo dia.
0: Ela também falou com a gente.
1: Ah, meu Deus.
0: Vamos, amor.
2: Oi, Flavinho.
3: E no fundo, olha quem
2: Deus
3: tá lá.
2: Deus te abençoe, meu filho. Aqui, todo momento, aqui, esses dias do aniversário da gente, você parece que era um aniversariante, sempre falando você. Seus irmãos e seus pais, sobrinhos, todos por aqui. Deixar um grande abraço. Beijo na minha netinha. Um abraço em Elisier e aqui tudo na paz de Deus. Em breve você está por aqui, se Deus quiser.
0: Kleber, quando foi a última vez que você esteve lá?
3: Eu tive agora, recentemente. Eu tirei uma boa temporada. Eu consegui agora emendar o carnaval com a Semana Santa e passei todo esse período lá com eles.
0: Que bacana. Vamos que a fila anda aqui. Vamos começar a ver uma coisa um pouquinho mais próxima de você. Essa coisa de sair de casa para largar tudo e vir para o Amapá, né, para construir sua história profissional. Tem uma filha que também está começando essa vida, tem uma filha fora?
3: Tem uma filha fora, estudando fora.
0: Ela é a mais velha?
3: É a mais velha.
0: Ela se intitula a primogênita, né?
3: É, ela é a primogênita.
0: Como é o nome dela?
3: Alice Maria.
0: Falou com a gente.
3: Oh, meu Deus do céu.
4: Olá, olha, eu sou Alice Cavalcante, a primogênita do Flávio Cavalcante. E o que falar sobre o meu pai? Eu acredito que não existe maneira de pensar no meu pai e não lembrar da fotografia. É um hobby que se tornou algo muito maior. Desde pequena, ele sempre registrou cada fase da minha vida. E sempre entendeu a importância de registrar, de formar memórias, e principalmente para mim e para as minhas irmãs. E de uns anos para cá, principalmente com o aumento dos eventos esportivos, isso se tornou algo muito maior. Para mim, é muito bonito ver a dedicação que ele tem com algo que é puro lazer, que não tem fins lucrativos. É uma cena comum no final de semana, que tem uma corrida ou algum evento, ver meu pai chegar em casa e ele ir direto pro computador editar as fotos e postar. É algo assim, inspirador, de verdade. Ver o tanto que ele se dedica com algo que não é a profissão, que não vai trazer nenhum lucro, é apenas prazer de fazer aquilo e de tirar foto de outras pessoas e fazer amizades com isso. E eu acho muito legal e admiro muito ele por isso.
0: Obrigado, obrigado, Alice. Obrigado. Aí tem a filha do meio.
3: Tem a filha do meio.
0: Alice tá morando aonde?
3: Alice mora em Juazeiro do Norte,
0: Juazeiro
3: no
0: do
3: sertão, no Ceará, né?
0: E a filha do meio é a Ana Luísa.
3: Ana Luísa.
0: Mora com você.
3: Mora aqui com a gente.
0: Ela falou com a gente.
4: Oi, pai, tudo bem? Quando me chamaram para gravar essa homenagem, eu não pensei duas vezes, porque qualquer oportunidade para exaltar a pessoa que você é, tem que aproveitar, né? Você é a minha maior referência. E se algum dia eu for 10% da pessoa que você é, sei que eu serei super realizada. Eu te amo muito, eu te amo da lua e voltando. Te amo, pai.
3: Ai, filho.
0: Eita.
3: Papai também ama todos vocês.
0: Tá faltando uma?
3: Tá faltando a menorzinha,
0: tem,
3: né?
0: Tem quantos anos ela?
3: Ela tem 9 anos.
0: Será que ela fala com a gente? Diz que é a tagarela da família?
3: Mas muito tímida, assim, pra falar publicamente. Mas ela é bastante falante quando está só entre nós, né?
0: Ela gravou um negócio pra ti.
3: Olha, meu
0: soltei.
3: Deus,
5: oi, pai, eu te amo muito. Mas eu tenho uma pergunta, você prefere eu ou tirar foto? Porque bem assim, dependendo da sua resposta.
3: Ela fala isso direto.
5: Fala o resto.
0: E aí, fotografia ou a Ana Flávia?
3: Ah, com certeza a Ana Flávia. Mas é melhor ainda fotografar a Ana Flávia.
0: Muito bem, reta final, hein? Tá tudo bem?
3: Pois tá tudo bem. Doutor, ainda bem que nós estamos aqui ao lado da nossa prima, doutora. Se passar mal.
0: Porque agora. Se ajeita aí, se ajeita aí, se ajeita. Que vai falar. A culpada por tudo. Vai falar a patroa?
3: A patroa.
0: Fala aí, a esposa do Flávio.
3: Ah, Elisier, que barato. Elas esconderam.
6: Olá, boa tarde. Me chamo Elisier, sou esposa de Flávio. Estou muito emocionada desde ontem, quando eu soube dessa homenagem.

0: linda e justa homenagem. Agradecer ao nosso colega Cléber, jornalista, Cléber Barbosa, né, pela iniciativa. Foi uma loucura desde ontem, a gente tentando fazer vídeos para homenagear a família toda, né? O Flávio é uma pessoa muito querida e foi um prazer muito grande poder fazer essa homenagem. E você merece tudo de bom, meu amor, tudo de bom. E por onde você passa, você leva alegria, leva paz, leva tranquilidade. É uma pessoa super do bem, tá? E eu mando um beijo bem grande, nós te amamos. E aqui tá a sua netinha de quatro patas, Pandora, que a mãe dela disse que ela não poderia ficar de fora do vídeo.
1: Eu tenho uma esposa, beijão, três filhos, amor, e uma cachorra.
0: Até mais tarde, tchau.
2: Olha só.
3: Foi lindo, lindo, lindo.
2: Muito bem, muito você obrigado. Foi acusado de tudo quanto é jeito, agora você pode exercer o seu direito de resposta.
3: Cléber, eu como parece assim um lugar comum, mas nesse momento a gente fica de fato sem palavras, né? Pela surpresa que foi, eu jamais imaginava que ia ver essas pessoas tão queridas aí falando sobre mim. Não tenho dúvida que são as pessoas mais especiais da minha vida que passaram aí, né? Meus pais, meus irmãos, sobrinho, minha esposa, minhas filhas, até a cachorrinha da gente, né? A Pandora. Eu só quero, nesse momento, só preciso agradecer e reforçar tudo aquilo que elas disseram, né? A gente aqui falando sobre corrida de rua, falando sobre essa atividade de lazer, sobre esse hobby. Eu acho que a gente esqueceu de falar num ponto que talvez case com tudo isso aqui que a gente está vivendo. A corrida de rua, além de todas essas maravilhas que foram faladas aqui, ela também é um meio socializante maravilhoso. E a fotografia também é. A fotografia e a corrida de rua fizeram que minha família, que foi mostrada aí, a origem da minha família, que foi mostrada aí, porque ainda tem muito mais gente, né? Minha família é muito grande, também tem a família da minha esposa, que é minha família também. A fotografia e os esportes de maneira geral, a corrida de rua, a bicicleta, aumentaram a minha família, assim, para um número, assim, que eu não consigo sequer imaginar. São milhares e milhares de pessoas que eu considero como membros da minha família, porque gosto muito e passei a conhecer e a amá-las e gostá-las mais delas por conta dessas atividades, né? Além de tudo, o esporte é um meio extremamente socializante. É uma oportunidade que a gente tem de conhecer pessoas e pessoas de bem, porque dificilmente a gente vê uma pessoa má, uma pessoa ruim praticando esse tipo de atividade.
2: É verdade. Olha, eu queria realmente agradecer ao professor Railson Bosch, topou. Claro que os dois primeiros blocos não é que eles vieram aqui fazer dublê de preparando a armadilha, a emboscada. A gente mantém o compromisso de entregar para o nosso ouvinte, nosso internauta, do conteúdo de sempre, né, boas informações, enfim. Mas a gente reservou um trechinho final para aprontar essa contigo.
3: Muito obrigado, obrigado à sua produção, obrigado a todo mundo.
2: Para assinar de novo na voz da Lilian Azevedo, encerra aí o quadro Fala Agora.
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2: Agora são 18h48 na Diário.

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1: Bom, só relembrar, né? Esse conteúdo foi gravado, nós reapresentamos hoje, devido, claro, às circunstâncias. Foi difícil, né? As pessoas... Tinha até um convidado que estava agendado, teve um contratempo, um médico e agenda de médico, e assim mesmo. Mas você não fica sem conteúdo, nós relembramos essa homenagem ao Flávio Cavalcante. A gente já tem algum tempo, né, que a gente fez, aprontou essa com ele, mas dizer que o quadro, ele volta a qualquer momento. É inopinadamente, a gente pode aprontar essa para algum entrevistado aqui. Inclusive tem um que está no forno, prontinho, mas aí o homenageado, a homenageada, por algum motivo não pôde vir e a gente deixou na geladeira, tá guardadinho. Tem umas outras encomendas, tá? Se você quiser prestar uma homenagem para alguém nesse formato aí, né, ao estilo do Arquivo Confidencial,

0: sendo confrontada de surpresa, né, com a opinião de pessoas importantes a respeito dessa pessoa, manda pra gente a sugestão no nosso WhatsApp 991-57-0022, 991-57-0022. Agora tem um detalhe: homenageado, a homenageada não pode suspeitar, tem que ser de surpresa para garantir essa reação aí. Vamos agora para o quadro de saúde bucal. Questão de boca se discute com a cirurgiã dentista, a doutora Thaís Nunes.
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2: Olá, estamos aqui na Rádio FM 90.9, nossa melhor rádio da cidade, a Rádio Diário, o programa do nosso amigo Kleber Barbosa, no nosso quadro Questão de Boca se Discute Sim. Meu nome é Thaís Nunes, sou cirurgiã dentista há mais de 30 anos, macapaense, tucuju, hein? E a gente vai continuar naquele assunto que é a odontologia no hospital. Qual é o nosso papel como profissão dentro do hospital? E aí eu queria esclarecer algumas siglas que eu vou usar durante esse processo de informação que a gente vai levar algum tempinho para terminar, que eu quero que vocês mandem perguntas, interajam conosco, tirem suas dúvidas, pode mandar para o programa que eu tenho certeza que o Kleber vai fazer de tudo para que a gente sane qualquer dúvida. É, a gente tem a Associação de Medicina Intensiva do Brasil. É ela que cria protocolos de atendimento. E dentro da Associação de Medicina Intensiva, a gente tem os protocolos de odontologia. E que a gente criou dentro do hospital aqui em Macapá. É, nós falamos no programa passado que os produtos que são usados para higiene oral dentro da UTI são diferentes. Você não pode usar reparador labial dentro da UTI sem orientação do dentista. Você não pode usar bochecho, colutório, qualquer um, se não for prescrito pelo dentista. Isso também serve fora, tá? Mas eu tô falando do hospital. O creme dental e a escova também não devem entrar dentro da unidade de terapia intensiva. Porque são produtos que precisam de uma orientação e a escova de dente, ela é altamente contaminada. Então a gente faz acessórios com gás e outros acessórios para a gente fazer a higiene do paciente. E a gente falou sobre a clorexidina, que é o produto que a gente usa dentro da unidade de terapia intensiva. A gente também usa água destilada, a gente pode usar óleos vegetais, a gente pode usar cremes reparadores com dexapantanol, mas a gente, tudo tem que ser prescrito pelo profissional especialista na área, que é o cirurgião dentista. É, e hoje eu queria falar de um problema que acontece muito quando você está hospitalizado, que é a redução da sua saliva. E por que a gente tem que se preocupar com isso? É porque a saliva, ela é feita para proteger a sua boca. Não é só para hidratar, não é só para bloquear os ácidos do estômago durante a mastigação. Ela é feita também para proteger dos micro-organismos que moram na sua boca. Então, a saliva é bactericida. Quando você está na unidade de terapia intensiva, seja entubado, traqueostomizado, com uma sonda nasogástrica, as medicações, de certa forma, atrapalham o fluxo salivar. Então, a gente fica tentando controlar o que a gente chama de hipossalivação. Há uma hipossalivação. Ou uma xerostomia até. E aí abre portas para vários micro-organismos. Então, o que, que a gente precisa fazer? A higiene oral já faz esse estímulo das glândulas, porque a boca é cheia de glândulas salivares. Lábio tem vários receptores salivares. Língua, nas laterais, que a gente tem uma glândula grande, que é a parótida. Embaixo da língua, que a gente tem outra glândula grande, que é a sublingual. A gente precisa estar estimulando elas. E muitas das vezes, em alguns pacientes, se a gente não fizer isso, eles acabam com uma doença chamada cândida. E muitos pacientes dentro da unidade de terapia intensiva têm candidíase de vários tipos. E às vezes, você que quer ajudar seu parente, vai visitá-lo, você leva uma banha de cacau, ou aquela cera de cacau, ou aquele creme de alguma marca?

0: né, de creme hidratante para passar na boca do paciente quando ele está cheio de fungo no lábio, isso atrapalha a recuperação. Então, geralmente, a gente usa dentro da UTI um spray de saliva artificial, que pode ser tanto feito numa farmácia de manipulação, quanto você pode comprar com uma marca. Essa daqui é da marca Kim, ó. Nem ganho nada para fazer propaganda deles, nem tô, tá? Mas é o que a gente tem no mercado, saliva artificial. A gente coloca na UTI, a gente tem que ter um cuidado que o paciente não pode engolir, a gente hidrata e faz a hidratação contínua dele com o spray de saliva. Isso acontece dentro da UTI. Esse é o papel do dentista na UTI. No próximo programa, a gente vai falar da laser terapia na UTI. Não percam, tá? Um beijo.
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3: Agora são 18h55 na Diário.

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1: Muito bem, vamos, tem uma coisa que a gente faz, tem uma parte do programa Luiz Melo Entrevista que a gente interage com os ouvintes, é uma coisa legal e o Melo pede que a gente sempre faça isso. Vamos às interações, a Diário te vê, a Diário te escuta. 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Olha, o Ribamar de Souza, boa tarde, amigo Kleber Barbosa, no município de Porto Grande, ligado nas notícias do programa Ponto de Encontro. Obrigado, Ribamar, a Diário te vê, a Diário te escuta. 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Girlene Chucre, boa tarde, aguerrido Kleber Barbosa, valeu, Girlene, tá sempre ligada com a gente aqui, a Diário te vê, a Diário te escuta. 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Quem mais que mandou? O Efraim Júnior. Ele, na hora que ele estava prestando homenagem para o Flávio, ele disse: olha, Kleber, essa foto aqui foi o Flávio que tirou. Ele é um grande profissional. Cadê a foto do Efraim? Coloca a foto na tela aí, Brenão. É uma foto de corrida. E ficou legal, né? O Flávio escolheu um lugar bacana. Parece que você vai vencer a prova ali. Tá chegando em segundo, né, Efraim? E olha, tá flutuando. Você percebeu aí, Breno, o detalhe da foto? Nenhum dos pés do Efraim tá tocando solo na hora da foto, olha. Tá levitando aí. Mas não tá em primeiro porque tem um cara na tua frente ali, viu? O atleta com o número 3857 tá na tua frente. Eu não sei que prova era essa, mas deve ter umas 500 pessoas na tua frente aí, né, Efraim? Mas a foto ficou surreal, ficou muito top, meu. Parabéns ao Efraim e parabéns ao Flávio. Aí o Efraim também mandou uma foto do dial, do display do rádio do carro, para provar que tá ligado na Diário, ó, 90.9 Diário FM, às 18h29 foi tirada a foto. Valeu, Efraim Júnior, a Diário TV, a Diário te escuta. 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Muito bem, com isso termina o Ponto de Encontro de hoje. Deu Brasil, né, Breno? Deu Brasil, Brasil 2-1, avançamos, Brasil! Avançamos aí pra fase oitavas de final. Próximo jogo é domingo, 5 da tarde. É isso, uma boa noite para você, boa volta para casa. E mexa-se você também, bora correr!

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1: Em Brasília, 19 horas.
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2: Boa noite.
1: Boa noite para você que nos acompanha em todo o país.
2: Segunda-feira, 29 de junho de 2026.
1: Vamos ao destaque do dia. Apoio a bons pagadores.
2: Desenrola adimplentes. Permite substituir empréstimos mais caros por financiamentos com juros menores.
1: A iniciativa busca reduzir o peso das parcelas no orçamento, prevenindo o endividamento. Pablo Mundim.
3: A ideia é substituir juros de até 12% por juros no máximo de 1,99% ao mês.
2: E ainda, incentivo também para quem está em dia com o FIES, o Fundo de Financiamento Estudantil.
1: Após se formar, o estudante poderá receber crédito para montar seu próprio negócio.
2: É o FIES empreendedor. Graziele Bezerra.
4: O governo do Brasil estima que em um universo de 500 mil beneficiários adimplentes, exista um público potencial imediato entre 50 mil e 125 mil pessoas.
1: Vamos falar também sobre restituição do imposto de renda.
2: Amanhã será pago o segundo lote a mais de 9 milhões e 500 mil contribuintes.
1: É o maior número de pessoas já beneficiadas de uma só vez.
2: Hoje, na apresentação da Voz do Brasil, eu, Mariana Jungmann e Luciano Seixas.
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2: Trabalhadores informais que têm dívidas, mas que estão com os pagamentos em dia ou com, no máximo, 3 meses de atraso, poderão aderir ao Desenrola Adimplentes.
1: A ideia é dar um alívio no orçamento dessas famílias, que poderão refinanciar seus contratos pagando juros menores, de, no máximo, 1,99% ao mês.
2: O novo Desenrola foi lançado nesta segunda-feira e os interessados já podem aderir ao programa.
3: Organizar as contas, pagar menos juros e evitar que novas dívidas comprometam o orçamento das famílias. É o objetivo das novas medidas anunciadas pelo governo do Brasil para ampliar o acesso ao crédito e incentivar quem mantém os pagamentos em dia. O Desenrola Adimplentes, lançado nesta segunda-feira pelo presidente Lula, amplia o alcance do programa que já ajudou mais de 7 milhões e meio de famílias na reorganização financeira. Agora, o foco passa a ser quem trabalha na informalidade e mantém as contas em dia, mas enfrenta juros elevados no crédito pessoal. A proposta permite substituir empréstimos mais caros por financiamentos com juros de até 1,99% ao mês, reduzindo o peso das parcelas no orçamento e prevenindo o endividamento, destaca o ministro da Fazenda, Dário Dorigan.
5: Esse trabalhador, ele vai poder se reorganizar do ponto de vista financeiro. Ele vai poder, inclusive, se ele quiser, tomar crédito dentro desse mesmo patamar, a 1,99% ao mês, tomar um volume de crédito a mais, desde que a prestação total não passe de 90% do que ele tinha antes.
3: Poderão aderir trabalhadores informais que tenham operações de crédito pessoal de até 15 mil reais, com pelo menos 4 parcelas pagas e no máximo 90 dias de atraso. A ideia é substituir juros de até 12% por juros no máximo de 1,99% ao mês, explica o ministro Dorigan.
5: A situação atual do trabalhador informal, que paga taxa de juros de 6% a 12% ao mês, nós estamos dizendo, nós vamos te dar uma nova linha para você extinguir essa taxa de juros e essas condições

0: que hoje você é submetido.
1: O pacote também amplia o uso do FGTS como garantia no crédito consignado privado. A utilização é opcional e vai permitir ao trabalhador formal contratar empréstimos com juros limitados a 1,99% ao mês, reduzindo o custo do crédito e ampliando o acesso a condições mais vantajosas. Segundo o governo, as medidas fortalecem a política de reorganização financeira das famílias brasileiras. A estimativa do Tesouro é aportar cerca de 4 bilhões de reais para atender o novo programa. Reportagem Pablo Mundim.
2: Os participantes do programa ficam com o CPF bloqueado para apostar em jogos online, as chamadas bets, por um período de 6 meses.
3: As informações sobre o Desenrola estão no portal gov.br ou nos bancos oficiais Caixa Econômica e Banco do Brasil.
2: E dentro do programa Desenrola Adimplentes, o governo do Brasil desenvolveu também uma linha de crédito voltada para beneficiários do FIES.
3: Com a novidade, quem mantém as parcelas em dia agora tem um incentivo para abrir ou expandir o próprio negócio com juros mais baixos.
4: O programa FIES Empreendedor é destinado a profissionais graduados que desejam abrir ou expandir seu próprio negócio, contando com linhas de crédito mais acessíveis. Podem aderir aqueles que pagaram em dia as últimas 36 parcelas do programa, sem histórico de renegociação no período. No caso de pessoa física, com limite de financiamento de até R$ 80 mil e prazo máximo de pagamento de 60 meses, incluindo até 6 meses de carência. Para pessoa jurídica, com limite de financiamento de até R$ 180 mil e prazo máximo de pagamento de 96 meses, incluindo até 6 meses de carência. Em uma simulação de empréstimo de R$ 80 mil em 5 anos, por exemplo, o custo total cai de R$ 143 mil para R$ 106 mil, caso o beneficiário seja um estudante do FIES com as contas em dia. Nesse caso, a economia final supera os R$ 37 mil. Segundo o ministro da Fazenda, Dario Durigan, o programa é um estímulo à adimplência.
5: Se ele seguir pagando em dia, ele vai ter uma linha de crédito que vai ser a menor linha de crédito, com a menor taxa de juros que nós temos para o empreendedorismo no país.
4: Ainda de acordo com o ministro Dario Durigan, com taxas de juros de 0,87% ao mês, o programa tem uma das melhores linhas de crédito que cabem no bolso de quem está começando a empreender.
5: O adimplente que seguir pagando em dia vai ter pelo menos 37 mil de benefício e é para esse estudante que está querendo deslanchar no seu primeiro negócio que nós estamos abrindo essa linha, dando um estímulo ao bom pagador do FIES.
4: Para o ministro da Educação, Leonardo Barchini, a linha de crédito dará igualdade de condições aos egressos do ensino superior.
6: Com essa linha de crédito, nós vamos conseguir dar oportunidade a esse jovem para que ele possa, de fato, empreender. Vão dar um retorno para a sociedade igual os jovens do ProUni, do FIES, do Reúne, da expansão, da lei de cotas.
4: O governo do Brasil estima que em um universo de 500 mil beneficiários adimplentes, exista um público potencial imediato entre 50 mil e 125 mil pessoas. Uma parcela expressiva desse grupo já possui CNPJ ativo, o que demonstra uma demanda real por capital de giro para alavancar seus negócios. Reportagem Graziele Bezerra.
2: E o presidente Lula enviou hoje ao Congresso Nacional projeto de lei complementar que aumenta de forma progressiva o teto de faturamento do MEI, o microempreendedor individual.
3: A meta é chegar a R$ 140 mil até 2028 e permitir a contratação de 2 empregados.
2: Atualmente o teto é de R$ 81 mil por ano. A medida pode beneficiar 13 milhões de microempreendedores individuais registrados.
3: Com o aumento, o governo quer fortalecer os pequenos negócios e incentivar a geração de empregos. Quem comentou foi o presidente Lula.
7: Muito dinheiro na mão de poucos significa pobreza. E quando a gente faz, manda um projeto de lei desse dizendo que pouco dinheiro na mão de muitos é uma distribuição de oportunidade de riqueza. Portanto, eu acho que o Congresso Nacional vai fazer um esforço muito grande, se Deus quiser, e volta a isso o mais rápido possível para que a gente possa favorecer aquelas pessoas que mais precisam de crédito.
2: O ministro do Empreendedorismo, da Microempresa e da Empresa de Pequeno Porte, Paulo Pereira, destacou as medidas para estimular o MEI.
8: Vamos dizer que é um momento histórico, né, para os microempreendedores individuais do Brasil, quase 10 anos sem aumento, de modo que uma medida

0: tem um impacto muito grande, presidente, e que se insere num conjunto de medidas que o senhor tem feito para os empreendedores. Então, em primeiro lugar, as linhas de crédito, que o senhor agora está trabalhando, presidente, para que a gente lance um grande parcelamento para os MEIs, para que eles possam regularizar a sua situação, quer dizer, esses 3 milhões que são MEIs e que hoje têm alguma situação de inadimplência, vão poder regularizar a sua situação, e uma série de outras medidas, como a expansão do Contrata Mais Brasil, a linha de crédito que foi apresentada hoje no Desenrola Empreendedores. Então, só para dizer, um dia histórico, mas inserido num conjunto de esforços do senhor pelos empreendedores brasileiros.
1: Para ajudar a conter a alta do preço do petróleo, o governo abriu crédito extraordinário de 550 milhões de reais para apoiar a importação do diesel.
2: A Agência Nacional do Petróleo, Gás Natural e Biocombustíveis será responsável pelo repasse aos produtores.
3: O governo do Brasil abriu um crédito extraordinário de 550 milhões de reais para apoiar a importação de óleo diesel de uso rodoviário. A medida publicada nesta segunda-feira, 29, destina os recursos ao Ministério de Minas e Energia para viabilizar uma política de subvenção operada pela Agência Nacional de Petróleo, Gás Natural e Biocombustíveis, ANP. A iniciativa tem caráter emergencial e temporário e busca reduzir os efeitos da alta dos preços internacionais do petróleo sobre a economia brasileira. A medida foi criada após o aumento da instabilidade no mercado global, provocado pelo agravamento do conflito geopolítico no Oriente Médio. A ANP será responsável pelo repasse da subvenção aos importadores de diesel, com critérios baseados no volume comercializado e na diferença entre o preço de referência e o valor definido para o produto. Como a despesa não estava prevista no orçamento de 2026, o governo precisou abrir o crédito extraordinário para garantir a execução da política. A medida atende os critérios de urgência e imprevisibilidade previstos na Constituição. Claudimário Carvalho, para a Voz do Brasil.
1: Em julho, a bandeira tarifária de energia seguirá amarela, indicando a cobrança de taxa adicional sobre as contas de luz no mês.
2: O anúncio foi feito pela Agência Nacional de Energia Elétrica, ANEEL.
1: Com isso, os consumidores vão pagar um adicional de R$ 1,88 para cada 100 kWh consumidos.
2: A bandeira tarifária está amarela desde abril, em razão das condições menos favoráveis para a geração de energia no país.
1: Em períodos secos, quando a produção das usinas hidrelétricas fica prejudicada e é necessário acionar as termoelétricas, a bandeira pode ficar amarela ou vermelha, patamar 1 ou 2.
2: Isso porque a geração por usinas térmicas é mais cara. Daí a necessidade da taxa adicional sobre o consumo de energia.
1: O pagamento do segundo lote do imposto de renda será feito amanhã, terça-feira.
2: É a maior restituição da história em relação ao número de contribuintes contemplados. Serão beneficiadas mais de 9 milhões e 500 mil pessoas.
4: São 16 bilhões de reais em créditos para 9.585.797 contribuintes. O valor é o mesmo do lote pago anteriormente, o primeiro lote de restituição do Imposto de Renda 2026, em 29 de maio deste ano. Segundo a Receita, os valores devidos da maior parte dos declarantes serão quitados já nos dois primeiros lotes de 2026. Esses pagamentos deverão alcançar cerca de 80% do total estimado de restituições do ano. Se somarmos os dois primeiros lotes do ano, serão contemplados 18 milhões e 300 mil contribuintes, com um valor total de 32 bilhões de reais em restituições. A antecipação dos créditos se deu após processamento de milhões de declarações em pouco tempo, beneficiando tanto os contribuintes com prioridade legal, quanto aqueles que aderiram às soluções digitais, como a declaração pré-preenchida e o recebimento da restituição via Pix. O crédito bancário será realizado ao longo desta terça-feira. Cerca de 4 bilhões e meio de reais serão destinados a contribuintes com prioridade legal, como idosos acima de 80 anos, idosos entre 60 e 79 anos, pessoas com deficiência física, mental ou moléstia grave e contribuintes cuja maior fonte de renda seja o magistério. Para saber se a restituição está disponível, basta acessar gov.br/Receita Federal, clicar em Meu Imposto de Renda e depois em Consultar Minha Restituição. O pagamento é feito somente na conta do titular da declaração.
1: Daniele Popov, para a Voz do Brasil. Equipes de resgate brasileiras já estão na Venezuela apoiando o país.

0: A Venezuela foi atingida por terremotos na última quarta-feira, deixando mais de 1.700 mortos.
1: Equipes brasileiras chegaram neste sábado e já atuam principalmente no município de Vargas, no estado de La Guaira, uma das regiões mais afetadas pelos terremotos. Até agora, foram enviados 4 voos da Força Aérea Brasileira, que levaram mais de 1 tonelada de medicamentos e insumos para atendimento de emergência, um hospital de campanha que já está montado, purificadores de água e equipes de bombeiros, com equipamentos e materiais específicos para ações de apoio a desastres, além de cães farejadores. O porta-voz do Corpo de Bombeiros de Minas Gerais, primeiro-tenente Henrique Barcelos, explica como o trabalho dessas equipes está sendo feito.
2: As ações serão concentradas em áreas com edificações colapsadas, onde as equipes vão realizar buscas técnicas, resgate, localização de vítimas, atendimento pré-hospitalar e integração com as autoridades locais por meio dos organismos internacionais.
1: Os terremotos de magnitude 7,2 e 7,5, seguidos de cerca de 20 réplicas, provocaram desabamentos na capital, Caracas, e outras cidades venezuelanas. As equipes brasileiras também vão trabalhar no reforço a telecomunicações com representantes da Anatel e no transporte e apoio aos desalojados. Reportagem Raquel Mariano.
3: Modernidade nas unidades de terapia intensiva, salvando a vida de mais pacientes.
0: O Ministério da Saúde inaugurou a primeira UTI inteligente do SUS no Rio de Janeiro.
3: Entre as novidades, monitoramento mais sofisticado dos pacientes e uso da inteligência artificial para reunir dados e acelerar a tomada de decisões.
0: A iniciativa faz parte do Agora Tem Especialistas.
4: Um passo importante rumo à medicina do futuro. A primeira UTI inteligente do SUS foi inaugurada no Hospital Universitário Clemente Fraga Filho, da Universidade Federal do Rio de Janeiro. A novidade utiliza tecnologias de monitoramento contínuo e inteligência artificial para acompanhar em tempo real a evolução dos pacientes. O sistema reúne automaticamente informações dos monitores, identifica sinais precoces de agravamento e auxilia as equipes médicas na tomada de decisões. Segundo o ministro da Saúde, Alexandre Padilha, a expectativa é aumentar as chances de recuperação dos pacientes.
5: Se observa mais precocemente sinais de piora ou os sinais de melhora. Então, com isso, você faz a ação, a medicação, a mudança de conduta mais rápido. Com isso, você salva esse paciente, ele sai mais rápido da UTI. Ele saindo mais rápido da UTI, gira mais o leito da UTI, você pode trazer outros pacientes para a UTI. Com isso, vai reduzindo o tempo de quem está esperando para a UTI e salva vidas dentro da UTI.
4: A iniciativa faz parte da criação da Rede Nacional de UTIs Inteligentes, que recebeu mais de R$ 180 milhões em investimentos. Nesta primeira etapa, serão 10 leitos inteligentes em 7 hospitais de referência, espalhados pelo país. Depois, o projeto será ampliado para 280 leitos em 14 UTIs. A entrega faz parte do programa Agora Tem Especialistas do Ministério da Saúde, que busca ampliar e qualificar a assistência no SUS. Em pouco mais de um ano, o programa bateu recorde de cirurgias eletivas, quase 15 milhões de procedimentos. O governo federal também tem levado atendimento móvel por meio de carretas, que oferecem exames e atendimento em diversas especialidades, como ressaltou o ministro da Saúde, Alexandre Padilha.
6: Mais de 2.800 municípios brasileiros já tiveram atendimento dessas carretas. Nós vamos chegar a 150 dessas carretas até o final do ano e 81% dos atendimentos são das mulheres, porque a saúde da mulher é prioridade absoluta e as carretas têm ajudado muito na saúde da mulher.
4: A estratégia também foi responsável pela inclusão de mais de 1,5 milhão de especialistas no atendimento à rede pública do país. Reportagem Luana Karen.
3: E o Ministério da Saúde incluiu mais uma estratégia para ampliar o acesso a cuidados especializados no Sistema Único de Saúde.
0: A partir de agora, a infectologia foi incluída no programa Agora Tem Especialistas e faz parte da oferta de cuidados integrados.
3: A iniciativa tem como objetivo fortalecer a atenção a pessoas vivendo com HIV e ou com AIDS, que demandam avaliação diagnóstica e acompanhamento integrado.

0: Já fazem parte do programa 6 especialidades, são elas: cardiologia, ginecologia, oftalmologia, oncologia, ortopedia e otorrinolaringologia.
1: Os cuidados integram um conjunto de procedimentos que vão desde consultas, exames e tecnologias de cuidado à condução de agravos específicos de rápida resolução.
0: Amanhã, dia 30 de junho, é o último dia da campanha de vacinação contra o HPV.
1: Mesmo após essa data, a

0: A vacina protege contra o papilomavírus humano, responsável por diversos tipos de câncer.
1: O papilomavírus humano, HPV, é a infecção sexualmente transmissível mais comum no mundo. A vacina é segura e fundamental na prevenção de diversos tipos de câncer, como os de colo do útero, vulva, pênis, garganta e pescoço. A advogada Marici Valeta conta que não quer ver o filho correr riscos e o levou para vacinar contra o HPV aos 10 anos de idade.
2: Primeiro que é uma coisa perigosa, né? Que pode levar a outras doenças bastante perigosas. Além da proteção individual, acho que a gente tem que ter em mente esse efeito coletivo, né? Que é de você interromper um pouco esse ciclo.
1: A vacina deve ser tomada antes do início da vida sexual. Ela faz parte da rotina do Calendário Nacional para Crianças e Adolescentes de 9 a 14 anos, que tem direito ao imunizante de graça. Outros grupos também têm esse direito. Pessoas vivendo com HIV, pacientes oncológicos, pessoas transplantadas, usuários de profilaxia para o HIV e vítimas de violência sexual. Éder Gatti, diretor do Departamento do Programa Nacional de Imunizações do Ministério da Saúde, fala sobre a importância dessa imunização.
3: Quando a gente fala de vacinação, a gente está falando de evitar câncer. Casos que teriam um custo enorme no tratamento, e câncer, ele é de alta complexidade. Então a pessoa, quando ela se vacina, ela está contribuindo com a sua proteção e seu bem-estar, mas também ela está dando uma grande contribuição a toda a sociedade brasileira, fazendo ali uma proteção ao Sistema Único de Saúde, garantindo que ele fique mais acessível para outras patologias e outras pessoas.
1: Até amanhã, 30 de junho, quem tem entre 15 e 19 anos também pode se vacinar de graça contra o HPV. Após esse prazo da campanha, o imunizante deve ser adquirido em clínicas particulares. Mas a vacinação gratuita continuará disponível para os grupos prioritários. Reportagem Nazi Brum.
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5: Oportunidades. Estudantes indígenas e quilombolas agora têm reserva de vagas para estágios nos órgãos públicos federais.
0: 3% serão destinados aos indígenas e 2% aos quilombolas. As regras já garantem reserva para estudantes negros e para pessoas com deficiência.
6: Para acessar as vagas disponíveis nas cotas, é preciso se autodeclarar como pertencente a algum desses grupos. Isso é feito durante o preenchimento da inscrição. A diretora de Planejamento da Força de Trabalho do Ministério da Gestão, Maria Aparecida Chagas, fala do impacto da iniciativa.
7: É uma forma, né, da administração pública contribuir para a trajetória formativa dessas pessoas, para auxiliar essas pessoas no mundo do trabalho, para auxiliar essas pessoas a entenderem quais são os códigos, a forma de atuação que é o trabalho.
6: Marcelo Barbosa, da representação estudantil da Coordenação Nacional de Articulação das Comunidades Negras Rurais Quilombolas, argumenta que ter melhores chances de acessar o estágio é fundamental para esses estudantes.
8: Nós vemos uma realidade em que os estudantes precisam sair dos seus territórios para irem para a cidade para fazerem a universidade. E esse auxílio financeiro das bolsas vai ajudar na permanência desses estudantes.
6: Braulina, do povo Baniuá, faz doutorado na Universidade de Brasília e comemorou a reserva de vagas em estágios como uma oportunidade de melhoria profissional para parentes de todas as etnias indígenas.
9: Para que a gente tenha mais parentes qualificados na sua área e que tenham parentes com experiência no estágio e em outros lugares. É o primeiro passo de muito sonho que vem e estamos muito felizes.
6: Cerca de 16 mil estudantes fazem estágios na administração pública federal. As oportunidades são para nível médio, ensino técnico, graduação e pós-graduação. Cada órgão divulga os estágios que oferece e tem até o início de setembro deste ano para se adaptar às novas regras de reserva de vagas. Reportagem Carlos Oliveira.
5: jovens que completam 18 anos em 2026 têm até amanhã, dia 30, para fazer o alistamento militar obrigatório.
0: Quem perder o prazo poderá pagar multa e enfrentar restrições, como impedimento para tirar passaporte, assumir cargo público e participar de concursos.
5: A expectativa é que mais de 1 milhão de jovens participem do processo em todo o país.
0: O procedimento pode ser feito pela internet.

0: no site alistamento.eb.mil.br ou em uma junta do Serviço Militar.
1: Essas foram as notícias do Governo do Brasil.
0: Uma realização da Secretaria de Comunicação Social da Presidência da República.
1: Com produção da empresa Brasil de Comunicação.
0: Fique agora com as notícias do Poder Judiciário e do Congresso Nacional. Boa noite.
1: Uma boa noite, até amanhã.
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4: Supremo Tribunal Federal lança edital para receber propostas sobre a modernização do sistema de justiça. STJ decide que é ilegal a busca na casa do suspeito de um crime baseada apenas no relato de outros réus. Ministério Público Eleitoral aciona governador do Amapá por promoção pessoal na fachada da Secretaria de Educação. Boa noite, eu sou o Arthur Filho. O Supremo Tribunal Federal lançou o edital para receber propostas sobre a modernização do sistema de justiça. Os interessados podem enviar manifestações institucionais sem caráter pessoal, que deverão ser apresentadas por meio de formulário eletrônico até 15 de agosto. Fernanda Porto.
5: As contribuições serão analisadas pelo Grupo de Estudos para a Modernização do Sistema de Justiça, instituído pelo presidente do Supremo Tribunal Federal, o ministro Edson Fachin. As sugestões deverão tratar de temas como simplificação processual, redução da litigiosidade, transformação digital, governança da inteligência artificial, modernização das carreiras e da gestão judiciária, fortalecimento da integridade institucional, transparência pública, proteção dos direitos fundamentais e promoção de maior estabilidade jurídica para o desenvolvimento econômico e social do país. O edital completo pode ser acessado no portal stf.jus.br.
4: Polícia não pode entrar em casa de pessoa suspeita de um crime apenas porque outros suspeitos a acusaram. Para o STJ, esse tipo de informação por si só não é suficiente para justificar a entrada no imóvel. Fátima Uchoa.
6: O homem foi acusado de tráfico de drogas e condenado juntamente com outras duas pessoas. Pela denúncia durante a abordagem policial, os outros dois réus o apontaram como fornecedor das drogas. Também informaram o endereço dele aos agentes, que foram ao local para realizar o flagrante. O Tribunal de Justiça de Goiás considerou a busca domiciliar legítima, mas a quinta turma do STJ reconheceu a ilegalidade dessa busca e das provas obtidas, e com isso absolveu o réu. Segundo o relator ministro Ribeiro Dantas, o ingresso dos policiais no imóvel deveria ter sido precedido de justa causa que amparasse o flagrante, de mandado judicial ou de consentimento comprovado do morador.
4: Ouvir a população para melhorar os serviços prestados. Esse é o papel da consulta pública realizada pela Justiça do Trabalho. Foram mais de 2.400 participações registradas. Mila Amaral.
7: A pesquisa aconteceu de 25 de maio a 5 de junho em todo o país e ouviu as opiniões e sugestões da população de fóruns e de tribunais trabalhistas. Entre as principais demandas, reduzir processos pendentes e julgar processos com mais de 2 anos foram sugeridos na pesquisa. Além disso, 15% dos participantes concordam que a Justiça do Trabalho deve incentivar a conciliação como forma de resolver conflitos trabalhistas. Os dados coletados também vão servir como base para definir as metas nacionais do Judiciário Trabalhista para 2027.
4: Ministério Público Eleitoral aciona governador do Amapá por promoção pessoal na fachada da Secretaria de Educação. O órgão pede a retirada imediata dos banners com agradecimentos ao gestor sob pena de aplicação de multa diária de R$50 mil. Vanessa Pereira.
8: Na ação apresentada para a Justiça Eleitoral, o MP aponta a prática de propaganda eleitoral antecipada para o governador Clécio Luiz. De acordo com a apuração, foram espalhados 7 banners com mensagens de agradecimento ao político dentro do prédio da Secretaria de Estado de Educação, em Macapá.

0: Pá. A instalação da publicidade no prédio público viola o princípio da impessoalidade, já que não possui caráter educativo nem de orientação social. Além da retirada imediata das peças sob pena de multa diária de R$50 mil, o MP Eleitoral pede também que a justiça reconheça a ilegalidade das condutas.
1: 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A você, uma ótima noite.
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4: Eu sou Paula Groba.
5: E eu sou Ricardo Nakaoka.
4: E estes são os destaques de hoje do Jornal do Senado, que começa agora.
5: Após aprovação do Congresso, Receita Federal divulga a primeira lista de devedores contumazes.
4: Senadora quer esclarecimentos sobre impactos da crise do BRB e do Banco Master.
5: Senado analisa estatuto para garantir direitos da população em situação de rua.
4: Boa noite.
5: Boa noite.
4: Nem todo contribuinte com dívidas é considerado devedor contumaz. Essa classificação vale para empresas que acumulam débitos tributários de forma recorrente e como estratégia de negócio.
5: A Receita Federal divulgou a primeira lista com esses contribuintes, prevista no Código de Defesa do Contribuinte, aprovado pelo Senado no início do ano. O primeiro setor a ter os nomes publicados foi o de fumo e tabaco. Mais detalhes com o repórter Douglas Castilho.
6: A lei define como devedor contumaz aquele que acumula dívidas tributárias de forma reiterada, sem justificativa e em valores relevantes. O objetivo é combater a inadimplência estruturada, que é quando as empresas utilizam as chamadas técnicas de planejamento tributário agressivo para burlar o fisco sem violar os regulamentos mais severos, reduzir a concorrência desleal, já que as empresas devedoras conseguem praticar preços mais baixos no mercado, e aumentar a transparência fiscal. Quando da aprovação do projeto que deu origem à lei, o relator senador Efraim Filho, do PL da Paraíba, fez questão de ressaltar que não é qualquer prática que se encaixa no conceito de dívida contumaz, definido de forma bastante objetiva.
7: Separar a contumácia da inadimplência, ou seja, o devedor contumaz é quem faz da sonegação seu modelo de negócio. Jamais uma empresa que está no mercado formal, que gera empregos, que paga também seus impostos, por ter um momento de crise, um período de inadimplência periódico, temporário, ela não se enquadrará de nenhuma forma nesse conceito de quanto mais.
6: O senador Isalci Lucas, do PL do Distrito Federal, relembrou que a publicação da lista é apenas uma das medidas dentro do que se chama Código de Defesa do Contribuinte.
8: Além da questão do devedor contumaz, ele de fato inclui no sentido de respeitar a expectativa dos contribuintes, reduzir realmente a litigiosidade, usando inclusive formas alternativas de resolução de conflitos, facilitar o cumprimento das obrigações, reprimir a evasão, fraude, etc., presumir de boa fé do contribuinte.
6: Antes de incluir qualquer empresa na lista, a Receita deve fazer notificação prévia e conceder 30 dias para regularização ou defesa. Segundo a entidade, novas listas deverão ser apresentadas em julho.
4: O senador astronauta Marcos Pontes, do PL de São Paulo, defendeu investimentos em ciência, tecnologia e infraestrutura para fortalecer a capacidade do Brasil de desenvolver vacinas e responder a futuras emergências sanitárias. Segundo ele, o país precisa adotar uma cultura de prevenção, com um orçamento contínuo para pesquisa, formação de profissionais e manutenção de estruturas estratégicas para reduzir a dependência de outros países em situações de crise. O financiamento da produção de vacinas nacionais foi tema de uma audiência pública na Comissão de Ciência e Tecnologia.
5: O parlamentar também defendeu o acesso da população a informações científicas de qualidade sobre vacinação. Na opinião dele, ninguém deve ser obrigado a se vacinar, mas o conhecimento é fundamental para que as pessoas tomem decisões conscientes e contribuam para a proteção coletiva em momentos de emergência sanitária.
9: Vejo muitas ideias erradas com relação à vacina. Se me perguntar assim, você é a favor a obrigar as pessoas a tomar vacina? Não, não sou a favor de obrigar ninguém. a nada. Existem efeitos colaterais? Existem. Então,

0: ser muito claro com relação a isso. Mostrar quais são os efeitos colaterais e a pessoa decide se toma ou não aquela vacina. E eu acredito que uma informação bem feita de ciência para as pessoas vão decidir pelo correto, que é tomar a vacina.
1: E a lei que ampliou as ações de combate ao mosquito transmissor da dengue, zika e chikungunya completa 10 anos.
2: Sancionada em junho de 2016, a norma autorizou medidas como mutirões de limpeza, campanhas educativas e visitas a imóveis. A proposta foi debatida e aprovada pelo Senado durante uma das maiores crises sanitárias da década. A reportagem é de Yasmin Rodrigues.
3: Em vigor desde 27 de junho de 2016, a lei que ampliou as ações de combate ao mosquito transmissor da dengue, zika e chikungunya completa 10 anos. Com participação dos senadores, o texto foi debatido em meio à emergência sanitária provocada pelo avanço dessas doenças. Na votação da proposta, o senador Humberto Costa, do PT de Pernambuco, que atuou como relator da medida, destacou a importância de fortalecer a vigilância.
4: Sem dúvida, esse é o problema de saúde pública mais crítico, não somente do Brasil, mas hoje em termos mundiais. Então, acho que deve ser um esforço de toda a sociedade nesse momento. Eu que já tive a oportunidade de ser ministro da Saúde, que tenho um projeto de lei com esse mesmo conteúdo, eu creio que é uma decisão correta. Como acho também que o Congresso estará inteiramente aberto e suscetível a garantir os recursos orçamentários necessários para que o combate ao Aedes aegypti se faça da melhor maneira possível.
3: A legislação autorizou a União, estados e municípios a adotarem medidas excepcionais e também trouxe mudanças importantes no amparo social às famílias afetadas pelo surto de zika. 10 anos depois, a legislação segue como base para ações emergenciais de vigilância em saúde e é considerada um marco na resposta institucional à crise sanitária de 2016.
1: O secretário de Economia do Distrito Federal deve ser convidado a explicar na Comissão de Assuntos Econômicos os impactos da crise envolvendo o BRB e o Banco Master.
2: O pedido é da senadora Damares Alves, que quer esclarecimentos sobre as garantias oferecidas pelo GDF e os possíveis reflexos nas contas públicas. Repórter Marcela Cunha.
5: O secretário de Economia do Distrito Federal, Valdivino José de Oliveira, deve comparecer à Comissão de Assuntos Econômicos para falar sobre os impactos da crise envolvendo o BRB e o Banco Master nas contas públicas do Distrito Federal. O pedido foi feito pela senadora Damares Alves, do Republicanos do Distrito Federal, que afirmou que parte das dúvidas levantadas pelos senadores depende de explicações do governo distrital.
6: Há garantias que o GDF está dando para esse grande acordo aí, essa grande reconstrução, reestruturação do banco, que nós temos que ouvir o secretário de Economia do DF.
5: O requerimento cita dúvidas sobre garantias oferecidas pelo governo local, uso de ativos públicos, compromissos assumidos pelo GDF e possíveis reflexos fiscais, orçamentários e patrimoniais do acordo homologado pelo Supremo Tribunal Federal. Damares quer saber se a operação pode afetar a capacidade de investimento do Distrito Federal, a execução de políticas públicas, concursos, nomeações e as contas das próximas administrações.
1: O Ministério da Saúde criou uma política nacional para adaptar o atendimento do SUS à realidade da população em situação de rua.
2: O tema também é acompanhado pelo Senado, que analisa um projeto para criar o Estatuto da População em Situação de Rua. Repórter Henrique Nascimento.
7: O SUS terá novas diretrizes para atender pessoas em situação de rua. O Ministério da Saúde instituiu uma política nacional para ampliar o acesso dessa população à atenção básica. Para quem vive essa realidade, o acesso ao cuidado pode fazer diferença no momento em que vínculos familiares, emprego e moradia já foram perdidos. Rogério Barba passou anos em situação de rua e hoje ajuda no acolhimento de outras pessoas em Brasília.
8: E aí eu me envolvi com o álcool. Eu conheci o crack em 1989 e o crack fez, apesar de eu não ter parente, eu tinha muitos amigos bons. Só que o crack fez e o álcool fez eu perder os vínculos.
7: O tema também é discutido no Senado. Um projeto quer criar o Estatuto da População em Situação de Rua e prevê direitos básicos como acesso à alimentação gratuita, água potável, itens de higiene e banheiros públicos. Autor da proposta, o senador Randolfe Rodrigues, do

0: PT do Amapá defende que o poder público atue tanto no acolhimento quanto no combate à violência contra quem vive nas ruas.
1: O poder público tem que tomar as medidas necessárias para dar guarida e para acolher as pessoas de rua e, ao mesmo tempo, criminalizar aqueles que detestam pobres, aqueles que ofendem e atacam os pobres.
0: O projeto que cria o Estatuto da População em Situação de Rua está em análise na Comissão de Constituição e Justiça.
2: Com edição de Paula Groba e trabalhos técnicos de João Lira, o Jornal do Senado fica por aqui. Acompanhe agora as notícias da Câmara dos Deputados. Boa noite.
3: Boa noite e até amanhã.
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5: Comissão aprova novas regras para blindagem de teto solar de veículos.
6: Deputados determinam a apresentação de antecedente criminal de noivos.
5: Proposta autoriza auxílio para contenção de agressor de mulher em voo.
6: Projeto em análise define ações integradas para evitar quedas de idosos.
5: Boa noite. Avança na Câmara projeto que cria uma política integrada para prevenir quedas de pessoas idosas. Quem tem as informações é a repórter Sofia Peçanha.
7: As quedas estão entre as 10 condições de saúde que mais levam à incapacidade funcional, segundo o estudo longitudinal da saúde dos idosos brasileiros. Visando a saúde e o bem-estar da pessoa idosa, a Comissão de Saúde aprovou o projeto que cria a Política Nacional de Prevenção de Quedas entre Pessoas Idosas. O principal objetivo é reduzir o número de quedas, suas consequências físicas, psicológicas e emocionais, além de promover o envelhecimento ativo e saudável da população idosa. Um dos autores da proposta, o deputado Luiz Couto, do PT da Paraíba, salientou que, atualmente, o Brasil não possui uma política nacional voltada para a prevenção de quedas. E, com isso, a nova política visa atender essa demanda, proporcionando diretrizes e cooperação intersetorial nas áreas de saúde, assistência social, urbanismo e transporte, por exemplo. O projeto propõe ações amplas, como programas de exercícios físicos específicos que fortalecem o equilíbrio e a mobilidade, melhorias na infraestrutura urbana e nos ambientes residenciais, campanhas educativas sobre a importância da prevenção de quedas e a capacitação de profissionais de saúde e cuidadores. O deputado Alan Garcês, do PP do Maranhão, relator na comissão, ressaltou que a proposta não apenas reforça uma questão de saúde pública no Brasil e no mundo, mas também reduz os impactos financeiros para o sistema de saúde.
8: Pois se trata de inovação legislativa necessária e essencial para as pessoas idosas. Além do mais, medidas preventivas de saúde sempre economizam recursos financeiros ao Estado, pois ao evitar a queda haverá certamente redução dos gastos de recursos públicos com cirurgias e procedimentos médicos invasivos.
7: Agora, o projeto que cria a Política Nacional de Prevenção de Quedas entre Pessoas Idosas será analisado pelas Comissões de Finanças e Tributação e Constituição e Justiça. Da Rádio Câmara de Brasília, Sofia Peçanha.
4: Previdência.
6: Câmara analisa a proposta de aposentadoria para policial com invalidez permanente. O repórter José Carlos Oliveira nos conta mais detalhes.
9: A Câmara dos Deputados analisa o projeto de lei que define casos específicos de invalidez permanente que deverão garantir a aposentadoria ou pagamento de seguro a profissionais de segurança pública que sofrerem acidentes em serviço. Entre as hipóteses que impedem o exercício da atividade estão cegueira, paraplegia, tetraplegia e amputação de braço ou perna. A aposentadoria ou seguro seriam válidos para policiais federais, civis, militares e penais, bombeiros militares e guardas municipais. A proposta partiu do deputado Bibo Nunes, do PL do Rio Grande do Sul, e foi aprovada na Comissão de Relações Exteriores, onde o relator, deputado Sargento Faur, do Paraná, incluiu os policiais legislativos entre os beneficiados. A intenção, segundo Faur, é proteger todos os operadores da segurança pública.
10: Importante para dar uma segurança jurídico-financeira para policiais, operadores de segurança pública, né, que arriscam diariamente suas vidas em acompanhamentos táticos, em confrontos, e eles precisam de uma segurança tanto para o policial que sofrer sequelas graves, como principalmente para familiares, né, que porventura perdem os seus entes aí em confronto.
9: A proposta de casos específicos para a aposentadoria de policial com invalidez permanente ainda será analisada nas comissões de segurança pública, de previdência, de finanças e tributação e de Constituição e Justiça. Da Rádio Câmara de Brasília, José Carlos Oliveira.

0: Segurança Pública.
1: Câmara aprova que a ANAC requisite auxílio para deter agressor de mulher durante voo. A repórter Mônica Tati explica a proposta.
2: A ANAC, a Agência Nacional de Aviação Civil, poderá ser autorizada a requisitar força policial para deter agressor de mulher em aviões. O projeto foi aprovado em todas as comissões da Câmara e está sendo apreciado agora pelo Senado Federal. A legislação já prevê que a ANAC adote medidas necessárias para a segurança de pessoas e bens no transporte aéreo. No entanto, a proposta amplia as competências legais da agência no caso específico de agressão contra as mulheres. A relatora na Comissão de Viação e Transportes, a deputada Rosana Valle, do PL de São Paulo, explica que a proposta é importante para garantir mais clareza à lei e permitir que situações de assédio não se tornem mais graves.
3: Dentro de um avião não há para onde a vítima ir. É um ambiente fechado, um ambiente com alta vulnerabilidade. Portanto, o projeto garante uma resposta rápida, um respaldo legal para conter qualquer situação de violência, especialmente contra as mulheres. E por que destacar a proteção da mulher? Porque casos de assédio e agressão em transporte público, por exemplo, ainda acontecem de maneira costumeira e uma posição de vulnerabilidade para a mulher.
2: Rosana Valle acrescenta que o projeto não cria novas punições, mas garante a intervenção rápida, a proteção da vítima e a segurança dos passageiros e da tripulação. O projeto que autoriza a ANAC a requisitar força policial para deter agressor de mulher em aviões aguarda a votação no Senado. Se for aprovado, segue para a sanção presidencial. Da Rádio Câmara de Brasília, Mônica Tati.
0: Meio Ambiente.
4: Comissões da Câmara analisam projeto que obriga unidades de conservação a garantirem o acesso a idosos, pessoas com deficiência ou com mobilidade reduzida. Quem traz os detalhes é a repórter Júlia Lopes.
5: Com o objetivo de facilitar o acesso a todos em unidades de conservação da natureza, como parques e florestas nacionais, a Comissão de Meio Ambiente e Desenvolvimento Sustentável da Câmara dos Deputados aprovou o projeto que obriga esses espaços a adotarem medidas de acessibilidade para pessoas com deficiência, com mobilidade reduzida ou idosos. Entre as medidas previstas estão a instalação de rampas, corrimão, trilhas adaptadas, sinalização adequada, transporte interno e também a formação de pessoal capacitado. O texto também determina a criação do plano de acessibilidade, que deverá ser elaborado pelo órgão gestor da unidade de conservação com a especificação das estruturas e adaptações a serem implementadas, os prazos de instalação e a identificação de eventuais incompatibilidades entre o plano de manejo e a implementação das medidas de acessibilidade e inclusão. O relator da proposta, deputado Chico Alencar, do PSOL do Rio de Janeiro, defendeu que o projeto se adequa à realidade das unidades de conservação e explicou como se dará a sua implementação.
6: Estabelecendo, inclusive, um prazo de 180 dias para essa adequação dessas unidades à presença, participação dessas pessoas que tenham essas limitações. É interessante que a gente estabeleceu também etapas para essa implementação, a fim de que a lei desça do papel para a vida real, seja de fato efetivada.
5: Atualmente, segundo o Instituto Chico Mendes de Conservação da Biodiversidade, órgão responsável por fiscalizar e gerir as unidades de conservação federais, o Parque Nacional da Chapada dos Veadeiros, o Parque Nacional da Tijuca, o Parque Nacional Marinho de Fernando de Noronha e o Parque Nacional do Iguaçu são alguns dos locais que já contam com adaptações para receber visitantes com mobilidade reduzida. A exclusão ou limitação de acesso a esses ambientes compromete não apenas a Lei Brasileira de Inclusão da Pessoa com Deficiência, como também contraria a função socioambiental dos espaços naturais. O novo texto introduziu a terminologia usada pela legislação ambiental e de acessibilidade e segue agora para análise na Comissão de Finanças e Tributação. Da Rádio Câmara de Brasília, Júlia Lopes.
0: Comissões.
1: Câmara analisa projetos para restringir fogos de artifício e exigir informação de ruído nas embalagens. A repórter Daniele Lessa nos conta como estão as propostas.

0: Alguns estados e municípios já regulamentaram o uso de fogos de artifício. No estado de São Paulo, uma lei de 2021 proibiu a queima, a soltura e o comércio de fogos de estampido. Já na cidade do Rio de Janeiro, a Câmara Municipal também aprovou norma que restringe fogos com poluição sonora acima de um limite de decibéis. No Congresso, existem vários projetos de lei em tramitação para criar uma regra federal. Na Câmara, um dos textos mais avançados é uma proposta que reúne uma série de projetos e está pronta para entrar na pauta da Comissão de Constituição e Justiça. A ideia central é impedir fogos de grande estampido, como resume o relator, deputado Valdemar Oliveira, do Avante de Pernambuco.
1: Ele não quer proibir os fogos de artifício, apenas aqueles de grande estampido que causem mal, que façam uma grande poluição sonora, principalmente aos autistas, aos idosos, aos enfermos, às crianças, às gestantes.
0: Outro projeto quer obrigar que embalagens e, quando possível, que os próprios artefatos informem o nível de ruído em decibéis. Hoje a proposta aguarda aparecer na Comissão de Indústria, Comércio e Serviços. E o autor, deputado Bruno Gannen, do Podemos de São Paulo, argumenta que a padronização pode dar mais eficácia às regras.
2: Hoje está regionalizado, né? Alguns estados evoluíram, outros não nesse tema, e o que a gente quer é que o Brasil como um todo entenda o quanto fogos de estampido ele é prejudicial para os animais, e isso acaba significando mortes, acidentes. Tem registros de animais que, por total desespero com fogos de estampido, provocaram acidentes fatais de trânsito.
0: Enquanto para muitos os fogos de artifício fazem parte da tradição de festas populares, viradas de ano e comemorações esportivas, para outras pessoas o barulho pode causar sofrimento, estresse e até acidentes, especialmente entre crianças, idosos, pessoas com autismo e animais. O debate sobre como equilibrar celebração e bem-estar tem ganhado espaço entre os parlamentares. Da Rádio Câmara de Brasília, Daniele Lessa.
3: Transportes. Comissão aprova regras para blindagem de teto solar de veículos. Saiba mais informações na reportagem de Maria Neves.
4: A Comissão de Segurança Pública da Câmara dos Deputados aprovou o projeto do deputado Flávio Nogueira, do PT do Piauí, que estabelece regras para blindagem de tetos solares em veículos. Pelo texto, a blindagem deve ocorrer obrigatoriamente com uma peça única e fixa. O teto não poderá ter mecanismo de abertura ou deslizamento. O objetivo da medida é evitar pontos de vulnerabilidade na estrutura do automóvel. O nível de proteção balística do teto também deverá ser o mesmo das outras partes do veículo. Como explica o relator, deputado General Pazuello, do PL do Rio de Janeiro, a proposta ainda exige a troca dos vidros do veículo sempre que houver danos na blindagem.
5: Uma das coisas do projeto é proibir a reutilização a partir apenas da parte da recuperação estética dos vidros. Não é mais blindado, perde o grau de blindagem. A outra é com relação à normatização da blindagem do teto solar. Então o teto solar às vezes não vem blindado e às vezes fazem uma blindagem com diferença de capacidade de proteção. Essa norma ela garante que o teto solar blindado deva seguir a mesma blindagem do restante da viatura. E que, por orientações técnicas, esse teto seja fixo, não seja móvel. Tenha lá a luminosidade, tenha a transparência, mas ele é fixo.
4: O texto aprovado também autoriza a blindagem parcial de veículos, tanto para uso particular quanto oficial. Essa modalidade permite proteger apenas partes da carroceria ou dos vidros e pode ter custo menor. Nesse caso, o documento do carro deverá informar quais partes estão protegidas. A blindagem de veículos no Brasil é controlada principalmente pelo Exército. Dentre as normas de segurança previstas, está a exigência de que o nível de proteção balística seja uniforme em todas as partes do automóvel. O Código de Trânsito Brasileiro, por sua vez, determina que, no caso de blindagem, o poder público não pode exigir documento ou autorização adicional para registro ou licenciamento no órgão de trânsito. Antes da Comissão de Segurança Pública,

0: O projeto foi rejeitado na Comissão de Viação e Transportes. Agora ele segue para a Comissão de Constituição e Justiça e ainda terá de ser votado pelo plenário. Da Rádio Câmara de Brasília, Maria Neves.
1: Desenvolvimento Regional.
2: Comissão aprova projeto que cria estruturas municipais para ajuda em desastres. A reportagem é de Luiz Cláudio Canuto.
3: A Comissão de Integração Nacional e Desenvolvimento Regional aprovou o projeto de lei que estabelece a criação pelos municípios de estruturas específicas para lidar com situações de emergência e desastres. Pela proposta, os centros de operações seriam implementados com apoio do Estado e conforme o grau de risco de cada localidade. O texto aprovado é a versão do relator, deputado Benes Leocádio, do União do Rio Grande do Norte, ao projeto do deputado Júlio Lopes, do PP do Rio de Janeiro, que foi apresentado em 2024. O deputado acredita que a medida reduz as consequências na vida das famílias.
4: A grande maioria dos municípios do país já tem suas comissões de defesa civil, já tem suas estruturas nas suas diversas secretarias e estrutura de políticas públicas em cada território local, mas essa intenção do Centro de Operações de Cidade é reunir nessa estrutura todas as condições que já disponham em cada município e aí sirva de instrumento para agilizar junto aos demais órgãos, a Comissão de Defesa Civil Nacional dentro do Ministério da Integração, a questão da burocracia existente no tocante à decretação de estado de calamidade pública para facilitar a liberação de recursos, e eu acho que esse centro de operações facilita muito mais como um arregimentador de soluções que venham realmente dar resposta com a maior brevidade possível.
3: Desde 2012, motivado por enchentes e secas na primeira década do século XXI, o então governo Lula sancionou uma lei com a Política Nacional de Proteção e Defesa Civil. Segundo o texto, os municípios deveriam coordenar as ações com estados e a União. Os municípios deveriam articular, além das ações, o levantamento da identificação dos riscos de desastres nas regiões geográficas e grandes bacias hidrográficas do país. Esses levantamentos, que originariam os planos, deveriam estar prontos nos primeiros 18 meses após a publicação da lei e atualizados a cada 3 anos. O relator do projeto aprovado na Câmara propôs que a instalação e a manutenção dos centros de operação sejam realizados com apoio dos estados e orientados conforme o nível de risco de cada município. A proposta ainda vai ser analisada pela Comissão de Constituição e Justiça antes de seguir para o Senado. Da Rádio Câmara de Brasília, Luiz Cláudio Canuto.
1: Justiça.
5: Câmara aprova a obrigação para noivos apresentarem antecedentes criminais. A repórter Silvia Munhato tem mais detalhes.
6: A Comissão de Constituição e Justiça da Câmara aprovou o projeto que inclui a certidão de antecedentes criminais e a certidão judicial civil e criminal como documentos obrigatórios na habilitação para o casamento. O relator, deputado Capitão Alberto Neto, do PL do Amazonas, explicou que a existência de antecedentes não vai impedir o casamento, mas diz que é importante para a mulher ter mais informações diante do total de feminicídios no país.
7: Imagina, se ele tem um passado de violência contra a mulher vai decidir se vai querer casar ou não, sabendo daquela informação. Não vai impedir, mas vai ser obrigatório ele apresentar esses documentos, assim como ele apresenta na hora do concurso público, ele vai apresentar também na hora de casar.
6: O texto aprovado prevê que ambos os noivos deverão ter ciência do conteúdo das certidões. O projeto que prevê a apresentação de certidão de antecedentes criminais e a certidão judicial civil e criminal na habilitação para casamentos deve seguir agora para o Senado. Da Rádio Câmara de Brasília, Silvio Minhato.
2: Termina agora o jornal Câmara dos Deputados, produzido pela Rádio Câmara, com trabalhos técnicos de Wellington Teles e a apresentação de Luciana Vieira e Val Monteiro. Boa noite.
5: Boa noite. Você fica agora com as notícias do Tribunal de Contas da União.
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8: O Tribunal de Contas da União avaliou o programa Agora Tem Especialistas, do Ministério da Saúde. 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

0: Em 2025, o programa não conseguiu manter o desempenho dos anos anteriores na realização de cirurgias. Uma das razões é a falta de monitoramento, que impede que as informações sejam acompanhadas de forma adequada. 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

0: 8 da noite, 17 minutos em Macapá, hora certa. 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O Brasil mostra força, tradição, a garra e mostra também que o povo brasileiro tem que acreditar até o final. Martinelli, daqui a pouco a gente vai falar sobre a seleção brasileira e sobre o dia de Copa, inclusive com pênaltis nesse exato momento, hein? Alemanha e Paraguai decidindo a vida nos pênaltis. Depois de empate no tempo normal, empate na prorrogação e agora nas penalidades, vamos conhecer o terceiro classificado para a próxima fase, para a fase de oitavas de final da Copa 2026.
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0: E olha, vamos falar também da vitória, da classificação do Trem Desportivo Clube. Vitória do Sampaio Corrêa aqui dentro do estádio Augusto Antunes, mas o Trem conseguiu a classificação. Daqui a pouco também as informações para você, o Trem que joga agora a terceira fase do Campeonato Brasileiro da Série D. E o Amapá agora vai ter 3 representantes na Série D do próximo ano. Nós teremos aí o São José, o Trem Desportivo Clube e também o Santos, o atual campeão do estado do Amapá. Está começando nesse clima, clima de Copa do Mundo. Pra cima, o Brasil venceu e o Brasil está nas oitavas da Copa do Mundo 2026. Daqui a pouco tem o Tarciso, conexão direta. Daqui a pouco tem a agência Rádio Web.

0: Rádio Web.
1: O jogo entre Brasil e Japão foi eletrizante. O coração foi parar na mão. Mas a seleção brasileira está classificada às oitavas de final da Copa do Mundo, 2-1. O detalhe é que o Brasil saiu atrás do placar, mais um segundo tempo perfeito e o dedo do técnico Carlo Ancelotti. Os gols brasileiros foram marcados por Casemiro e Gabriel Martinelli, que entrou na segunda etapa e foi o herói do dia, com um gol salvador aos 51 minutos do segundo tempo. Agora a seleção brasileira respira e aguarda o adversário das oitavas de final. O jogo do Brasil será no próximo domingo, às 5 horas da tarde, no horário de Brasília. E o adversário vai sair do confronto desta terça-feira diante de Costa do Marfim e Noruega. A partida será às 2 horas da tarde, no horário de Brasília, em Dallas, nos Estados Unidos. Agência Rádio Web com informações da seleção brasileira, Daniela Esperon.
0: Valeu, Daniela Esperon, seleção brasileira, portanto, conseguindo aí a sua classificação para a próxima fase. Que venha a Costa do Marfim, que venha a Noruega, quem vier vai pra peia, vai tomar. Hoje quase eu ganho o bolão lá, quase, Joela, quase. Eu tava torcendo, inclusive eu falei assim, pô, o Brasil vai se classificar na prorrogação. Tava torcendo pro Brasil fazer o gol na prorrogação. Mas saiu o gol antes, tudo bem, tá tranquilo, beleza. O que importa é a festa da galera. Vamos lá, tem o Tarciso Franco, vamos logo acionar o Tarciso. E aqui a gente vai complementando depois sobre a seleção brasileira. Tem o assunto Neymar, né? O Neymar não jogou, muita gente pedindo o Neymar, querendo que o Neymar entrasse. O Ancelotti até explicou sobre isso. Tem também a situação do Endrick, que foi pego de surpresa, segundo ele. Mas olha, Endrick, não pode ser pego de surpresa, cara. Se você está no banco de reservas, obviamente que você pode ser acionado a qualquer momento. E eu sou um fã do Endrick, mas aí tem que estar esperto, né? Precisou, entrou, pai. Não tem dessas, não. E aí vamos falar também sobre alguns desempenhos que eu achei bem abaixo, como é o caso do próprio Casemiro, que foi eleito o melhor jogador da partida. Eu não concordo, apesar dele ter feito o primeiro gol da seleção brasileira. Mas eu, sinceramente, não vi futebol para tudo isso. Até acho que o Bruno Guimarães, companheiro ali no meio de campo do Casemiro, merecia até uma lembrança de ser escolhido o melhor jogador do que o próprio Casemiro. Mas daqui a pouco a gente fala sobre isso. 8:23, é hora de conexão direta. Vamos acionar ele, o garotinho do Marabaixo, o cara que está em solo norte-americano e traz as informações e os detalhes dessa vitória da seleção brasileira. Fala aí, Tarciso! Boa noite!
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3: Olá, torcedor! Sistema Diário de Comunicação volta a falar aqui de Houston, após a brilhante vitória de virada da seleção brasileira por 2-1 diante do Japão. Os japoneses abriram a contagem com Sano e depois o Brasil proporcionou a milhares e milhares de torcedores no mundo a vitória de virada. Casemiro empatou e Martinelli, lançado no segundo tempo pelo técnico Carlo Ancelotti, marcou o gol da vitória. O Brasil agora avança para as oitavas de final. Aguarda o adversário, que sairá do confronto de Noruega ou Costa do Marfim. Rodrigo Silva bateu bola, conversou nas águas da galera com o torcedor brasileiro aqui em Houston. Acompanhe!
4: Opa, Tarciso, fim de papo, vitória brasileira, como você bem falou, e o torcedor saiu animado, saiu feliz da vida. No primeiro tempo não foi fácil, mas veio o segundo tempo, vieram as mexidas do técnico Carlo Ancelotti e o torcedor comemorou a classificação do Brasil para a fase oitavas de final. Inclusive, alguns deles acharam que teve um dedo aí, o técnico Carlo Ancelotti meteu seu dedo e conseguiu aí realmente fazer as mudanças necessárias para conquistar a vitória. Vamos acompanhar o que diz o torcedor depois da vitória do Brasil sobre o Japão e a classificação para as oitavas de final da Copa. Verde, amarela, feliz da vida. Que vitória, Igor.
5: Nossa, que jogo emocionante, velho. Primeiro tempo, falei assim, puta, não sei se vai rolar, né? Mas segundo tempo, a gente voltou com tudo. Ancelotti deu uma mexidinha ali no time e a gente só pressão no japonês.
4: E olha, tem torcedor paraense também marcando presença aqui. O Mauro é de Belém do Pará, tá aqui. Torceu bastante. Como é que tá esse coração? Hoje foi teste pra cardíaco.
6: Ah, hoje foi teste pra cardíaco. Quase eu me mato ali de tanto gritar, de tanto chorar. Foi uma emoção sobrenatural. Esse aqui é meu filho, a primeira vez que ele vem também pra cá, pra Copa. Cara, foi...

0: E teste para cardíaco mesmo. Eu acho que a gente ia empatar esse negócio, ia levar para prorrogação, mas Brasil é assim, né? É no sofrimento, é na dor, é na agonia, mas vamos para cima, é isso aí.
1: O Gildo é torcedor do Palmeiras, veio aqui com as cores da seleção brasileira, verde, o verde do Palmeiras, e veio aqui, logicamente, torcer para o Brasil. E que resultado bacana, né?
2: Pois é, no meu bolão eu botei 2-1 pro Brasil.
1: Opa!
2: Só que eu não esperava.
1: Já fizeram o Pix?
2: Ainda não fizeram. Eu não esperava que o Japão fosse sair em primeiro, entendeu? Eu esperava que a gente fizesse um 2-0 e depois o Japão fizesse um golzinho só para no fim do jogo, mas sem muita emoção, sabe? Foi emoção demais, sabe?
1: Na sua opinião, a vitória teve um dedo do Ancelotti?
2: Ah, teve, né? Teve as mexidas que ele fez, né? O próprio Endrick, que entrou muito bem, né? Não é porque eu sou palmeirense, mas o Martinelli também entrou bem. Casimiro, né? Nunca falei mal dele, né? Então...
1: É o que mais a galera tem falado agora, né? Nunca falei mal do Casimiro.
2: Nunca, né? A fila de pedir desculpa por ele tá dobrando a esquina aqui do estádio, né?
1: E é isso, Tarciso! Brasil segue na Copa 2026, que vem a Costa do Marfim ou a seleção da Noruega. É com você, Tarciso!
3: Aí a participação de Rodrigo Silva conversando com os torcedores brasileiros aqui em Houston. Diário na Copa. 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Direto de Houston, com a vitória da seleção brasileira. Tarciso Franco, Rodrigo Silva, Diário na Copa.
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8 da noite, 36 minutos em Macapá. Imitar o Tarcísio, cara, mas aí deixa quieto. Deixa que ele tá chegando aí pra fazer a dancinha aqui no estúdio. Muito bem, olha, a gente acabou agora a partida. Acabou os pênaltis, na verdade, as cobranças de pênaltis entre Alemanha e Paraguai. E a primeira zebra, mas uma zebraça, velho. A Alemanha, tetracampeã, caiu, velho. Caiu para o Paraguai. Paraguai conseguiu um empate, jogando feio, atravessou ônibus na frente da grande área. Na defensiva, conseguiu um empate em 1-1 e foi para os pênaltis. E nos pênaltis, irmão? Aí não tem negócio de técnica. Mas, ó, ficou o Paraguai 4-3 para cima da Alemanha. 4-3 para o Paraguai. Nos pênaltis, o Paraguai está na próxima fase, está nas oitavas. E a Alemanha volta para casa, né? Aí tem que se reinventar para não virar uma nova Itália, né? Itália que ganhou o título em 2006 e de lá para cá simplesmente ainda jogou em 2010, mas não participou das últimas três edições da Copa do Mundo. A Alemanha conquistou o título em 2014, aqui no Brasil, e desde então também não consegue mostrar um bom futebol. Essa nova geração aí da Alemanha não se achou ainda. Então, para não virar uma nova Itália, a Alemanha precisa, obviamente, se reinventar aí. Mas vamos voltar a falar da seleção brasileira, da grande vitória Brasil 2-0, porque outro assunto chamou a atenção, hein? Ancelotti explicou aí por que Neymar não entrou contra o Japão. Carlo Ancelotti explicou por que Neymar não foi utilizado na vitória do Brasil sobre o Japão nesta segunda fase da Copa do Mundo. Segundo o treinador, o camisa 10 estaria na prorrogação, mas acabou não precisando, já que Gabriel Martinelli garantiu a vitória para o Brasil aos 51 minutos do segundo tempo. Aspas para o Carlo Ancelotti. Estávamos esperando o Neymar para a prorrogação. Falei com ele. Ele entraria no minuto 60 ou 65, ou seja, no minuto 15 ou 20 do segundo tempo. Estávamos prontos para colocar ele no jogo. Entretanto, não foi necessário. Mas ele entraria na prorrogação e não gostaríamos de mudar a estrutura do time naquele momento. No segundo tempo, Neymar começou o aquecimento na beira do gramado. Aos 25 minutos, os torcedores começaram a gritar seu nome nas arquibancadas. Pouco antes, Ancelotti tirou o astro do aquecimento e manteve os outros atletas. E aí parecia que realmente ele entraria na partida. O Brasil saiu atrás e foi ao intervalo perdendo para o Japão. No segundo tempo, Casemiro empatou a partida e Martinelli fez o gol da vitória já nos instantes finais. A vitória classificou a seleção brasileira para as oitavas de final, fase que enfrentará ou a Noruega ou a Costa do Marfim. Carlo Ancelotti valorizou muito essa vitória e exaltou muito o elenco. Claro, não vai dizer que não, né? Então é isso, Brasil conseguiu a classificação, Neymar não, obviamente que ele gostaria de estar jogando, o torcedor brasileiro gostaria de ver o Neymar. E provavelmente se desse errado, se o Neymar não tivesse entrado e o Brasil tivesse sido eliminado pelo Japão,

0: que não aconteceu, ainda bem, mas se isso tivesse acontecido, o Carlo Ancelotti com certeza teria que dar outras explicações sobre a ausência do Neymar no decorrer da partida.
1: No grito da nossa seleção.
0: Ainda sobre Carlo Ancelotti, ele disse também que o Brasil, que conseguiu a vaga para as oitavas de final da Copa do Mundo, diz ele aí que a seleção brasileira sofreu e sofreu muito para vencer o Japão, mas conquistou uma vitória de virada emocionante. E o que ele disse sobre esse sofrimento? Aspas novamente aqui para o Carlo Ancelotti. Falamos desse aspecto antes da Copa. O futebol tem erros. Não se pode evitar os erros. Ninguém é perfeito. Podemos ajustar como... podemos ajustar e como nós vamos cometer esses erros. E é o que temos feito. É seguir em frente. Fizemos isso no segundo tempo. Ninguém pensava que o time não iria passar por isso. Ninguém pensava que esse time não iria conseguir a vitória. E ele disse o seguinte também, né? Melhoramos a marcação no segundo tempo para evitar as transições, o que complicou o jogo. O sofrimento é normal numa Copa do Mundo. Não há nada de novo no futebol. É normal também o alívio da vitória. E eu concordo com ele, cara. Só o torcedor que às vezes vai só pela emoção. Mas o técnico, ele não pode deixar a emoção levar. Não pode ser levado pela emoção. Tem que ser o cara. Tem que ser um snipe, velho. Ele tem que estar tranquilo ali, esperar o momento certo. Ah, saiu o gol, beleza. Comemora ali tranquilamente. O time levou o gol como levou no primeiro tempo. Normal. Calma aí, vamos ajustar. Se ele deixar a emoção falar mais alto, ele acaba perdendo tudo que ele trabalhou durante os dias que antecederam a partida. É como, por exemplo, o cara que vai para uma discussão. Às vezes, se ele se deixar levar pela emoção, ele acaba perdendo completamente o raciocínio. E aí ele não consegue discutir, não consegue colocar os pontos positivos em cima de uma discussão. Então ele precisa manter a calma. E os jogadores precisam também. E foi isso que aconteceu no segundo tempo. Com certeza o Carlo Ancelotti falou assim: ei, calma, vai começar o segundo tempo ainda. Temos muito tempo. Se for para a prorrogação, normal. Tanto é que ele falou que ele contaria com o Neymar na prorrogação. Porque é normal. Nós estamos numa fase mata-mata. E os jogos não serão fáceis. Tem gente que pensa que o Brasil vai golear, vai dar de 7 no Japão. Não vai, velho. Não vai acontecer. Tá aí, a Alemanha foi eliminada pelo Paraguai. Paraguai com futebolzinho medíocre. Mas eliminou. Porque é Copa, mano. Copa é isso aí. Nem sempre o time mais técnico, mais qualificado vai conseguir a vitória. Serão sempre partidas duras, partidas difíceis. É desse jeito. Onde a parte física e a tática, às vezes, vão sobressair a parte técnica. Por exemplo, o Brasil tem muitos jogadores técnicos. Você pega ali, você tem uma constelação, jogadores realmente renomados. Mas você pega o Japão, é coletivo. O Japão, os caras são de uma obediência tática impressionante, velho. E física também. Tem preparo físico pra caramba. Teve uma lá que o Gabriel Magalhães, eu pensei que ele não ia chegar na frente do atacante do Japão. Mas ainda bem que ele chegou, porque o cara saiu uns 10 metros atrás, velho. E impressionante a velocidade. Então é isso. O futebol, Copa do Mundo é desse jeito. Copa. Pode ser ela do Brasil, Copa Libertadores, Copa do Mundo. São jogos diferentes. Diferentes dos nossos campeonatos, por exemplo. Campeonato de ponto corrido, como é o Brasileirão, por exemplo. É diferente. Completamente diferente. Vamos lá, são 20 horas e mais 45 minutos. 8 da noite, 45 minutos. Vamos sair para o último apoio cultural. Na volta, vamos falar da vitória do Sampaio Corrêa em cima do Trem Desportivo Clube, mas quem conquistou a vaga foi o Trem Desportivo Clube, e já vamos projetar o adversário do nosso representante na próxima fase do Campeonato Brasileiro da Série D. Fique ligado, já já voltamos.
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bem, já são 8:53 em Macapá, hora certa com o apoio cultural da Center Kennedy. Estamos de volta para encerrar o programa da Marca do Pênalti, hein? Edição desta segunda-feira, com vitória da seleção brasileira. Valeu, Brasil! Estamos juntos e misturados com a nossa seleção. Vamos lá, olha, vamos falar do Trem Desportivo Clube nesse bloco final aqui do programa na Marca do Pênalti. Pois é, o Trem já conhece o adversário da terceira fase do Campeonato Brasileiro da Série D. A equipe amapaense vai enfrentar o América de Natal, que garantiu classificação ao eliminar o Fluminense do Piauí com 2 vitórias e placar agregado de 4-0. A Confederação Brasileira de Futebol, CBF, deve confirmar nesta segunda-feira as datas e horários dos confrontos de ida e volta. A Locomotiva chegou à terceira fase após superar o Sampaio Corrêa em um duelo equilibrado. No jogo de ida, o Trem venceu por 2-0 fora de casa e no jogo da volta acabou perdendo por 2-1 no Augusto Antunes. Resultado suficiente para avançar com o placar agregado de 3-2. O gol da classificação foi anotado por Wanderson Goltinha, um golaço de falta inclusive. Artilheiro da Série D, o atacante chegou ao 7º gol da competição. De outro lado, o América de Natal confirmou o favoritismo diante do Fluminense do Piauí. O Mecão venceu por 3-0 em Teresina, no estádio Lindolfo Monteiro, e confirmou a vaga por 1-0 na partida de volta disputada na Arena das Dunas, em Natal. O gol da vitória foi marcado por Alisson Tadei. Por ter feito melhor campanha na competição, o América de Natal terá a vantagem de decidir a vaga em casa. O clube potiguar soma 27 pontos na classificação geral, enquanto o Trem chegou aos 23 pontos após a campanha que culminou na eliminação do Sampaio Corrêa. A CBF já divulgou o chaveamento até

às oitavas de final da Série D. O vencedor do confronto entre Trem e América de Natal vai enfrentar aí o classificado do duelo entre Gama do Distrito Federal e Gazin Porto Velho de Roraima ou Rondônia, cara? Não tá falando aqui, mas Porto Velho é de Rondônia, né? Porto Velho, capital de Rondônia. Então é isso, o Trem Desportivo Clube já sabe que vai jogar a segunda partida contra o América de Natal lá na Arena das Dunas. Só falta definir aí o horário das partidas e os dias também, né? Não sei se a CBF já divulgou, estava previsto para sair aí essa divulgação hoje. Mas vamos ver aí se a gente consegue obter essa informação, né? Por enquanto não tem essa informação aí sobre a data e sobre também o horário da partida entre Trem e América de Natal. Mas o primeiro jogo vai ser no Augusto Antunes e o segundo jogo vai ser lá na Arena das Dunas. Essas são as partidas, portanto, do futebol amapaense nessa próxima fase, a terceira fase da Série D. Vamos lá, Trem! Vamos fazer um bom resultado aqui em casa, na tranquilidade, para buscar essa classificação lá na Arena das Dunas. Aliás, Natal traz boas recordações para o futebol amapaense. Se eu não me engano, foi em 2009, 2010, que o São José conseguiu uma classificação na Copa do Brasil em cima do América de Natal, ou foi do ABC, um dos dois aí. Mas foi uma classificação também muito importante para o futebol amapaense naquele momento. Quem sabe dessa vez o Trem não vai buscar essa classificação fora de casa, né? Fora de casa. Muito bem, para a gente fechar o programa da marca do pênalti aqui, olha, o futebol amapaense terá uma temporada movimentada no cenário nacional em 2027. Santos, São José, Trem e Oratório estarão envolvidos em competições organizadas pela CBF, garantindo maior visibilidade ao estado. Santos e São José aparecem como os clubes com o cenário mais completo. As duas equipes disputarão a Copa do Brasil, a Copa Norte e o Campeonato Brasileiro da Série D. O Trem também estará na Série D do próximo ano, enquanto o Oratório representará o Amapá na Copa do Brasil. Na verdade, porque o Santos e São José, aqui nós temos o Santos campeão, né, amapaense, e o vice São José, por isso eles vão ter o calendário mais movimentado com relação ao Trem e também ao Oratório. Mas o Trem joga a Série D também, então nós teremos três representantes do Amapá na Série D do Campeonato Brasileiro. Ao todo, o estado terá quatro clubes em competições nacionais, com três vagas na Copa do Brasil, duas na Copa Norte e três da Série D. O cenário se amplia e a responsabilidade dos representantes amapaenses e reforça aí a importância do planejamento dentro e fora de campo para a próxima temporada. Vamos pra cima na próxima temporada, mas eu ainda acredito no acesso do Trem Desportivo Clube. Eu acredito demais, na verdade. Mesmo pegando um adversário difícil, nós sabemos que o América de Natal tem um poder financeiro muito grande, tem uma torcida apaixonada e é difícil, mas não é impossível. O Trem vem mostrando aí que tem um bom time, tem um elenco qualificado e que vai buscar essa vaga aí, tá bom? Então, vou ficar devendo aqui as datas e os horários das duas partidas da próxima fase do Trem Desportivo Clube. O jogo aqui no Augusto Antunes, o primeiro jogo, e o jogo da volta lá na Arena das Dunas, em Natal. Aí, a gente vai pegar essa informação e traz completinha amanhã dentro do programa na marca do pênalti. Quero mandar um abraço para os meus amigos lá do Rio Norte, cara. Presidente de honra, Baraquinha. Alô, Baraquinha! Pois é, o Rio Norte conquistou o título da Série B, venceu a Portuguesa. Rio Norte e Portuguesa estarão na Série A do Campeonato Amapaense do próximo ano. Bem-vindo, Rio Norte, e seja muito bem-vindo também de volta, né? A Portuguesa caiu ano passado, voltou esse ano, jogando muita bola também. Tá certo? Então assim colocamos um ponto final no programa da marca do pênalti às 9 da noite. Em ponto, vem aí o JR na sequência da programação. Obrigado, Joila de Lima, coordenação de esportes do Garotinho do Barabaixo, Tarciso Fran.